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9:07, estamos abrindo a segunda hora do Emoções. E, deixe-me ver aqui, a temperatura é a mesma da primeira hora, hein? Ok, 14 graus, muito bem. Daqui a pouco eu trago mais participantes.

0: manifestações, mas agora nós vamos fazer a seguinte sequência, né? A segunda música é o pedido do Pingente para Claire, meu bem querido, Val e Davi. Depois o pedido da Cida, adoro amar você, Daniel, com Maurício Manieri. E a primeira, Marcelo, a primeira vai seguir esse recado aqui, ó.
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0: É o direito de resposta da Renata, que está lá nos States, para nossa querida Ná, que mandou uma mensagem muito bonita para ela. E ela escreveu o seguinte, enquanto dirigia, até parou, né, Marcelo? Parou. E lá está claro ainda. Aô, saudade da minha terra. Chorei aqui. Ná é meu amor. Se fosse irmã de sangue, não era tão irmã. Sinto falta dela todos os dias, em todas as horas. Confio que o amor aproxima e a música consola. Por isso tenho esperança na vida, na amizade da alma e na volta. Naris Lane, te amo. Marcelo, querido, obrigada. Um grande abraço para todos na sintonia. Rádio Carinho, Rádio Amor. Se der, toca Guilherme Santiago. Eu nunca te esqueci.

0: trem 919-919. Maurício Manieri e Daniel, adoro amar você. Ah, Maurício, não vejo a hora de tocar uma música aqui com você, viu? A hora que a minha prima preferida chegar. É, e vai ser com o Daniel também, né, Marcelo? É. Quando a minha prima preferida chegar, quando eu encontrar com ela. Ah, mas tá marcado só pra setembro. Que música é, Marcelo? Essa aqui, ó. Eu não vou tocar inteira, é só um pedacinho, tá?
1: Passando energia pro Maurício aí.

0: setembro, vem em mim, primavera. Ei, como eu amo essa estação, hein? Amo não, é paixão mesmo. O Japão marcou, o Japão 1, Suécia 0 e a Tunísia descontou, Holanda 2, Tunísia 1. Desses dois jogos, sai o adversário do Brasil da próxima fase, hein? É, as chamadas, como é que chama agora o pessoal? Esqueci como é que eles definiram. Luiz Carlos está com a gente, o Sidão Bombeiro também, boa noite. O Williams, acho que é de Santa Rita, né?
1: Ô, Marcelo, é o William aqui de Boa Esperança.
0: Boa Esperança,
1: tudo
0: boa
1: bem, meu filho?
0: Bom.
1: Eu vou falar no rádio aí.
0: É.
1: Eu quero vir roupa nova. Você tem uma aí pra mandar pra nós?
0: Tem um pedido aqui.
1: Aí você ganhou fã no rádio aí.
0: Tá falando.
1: Fica com Deus, bom serviço, Marcelo. Rádio Ganinho.
0: Rádio Amor, tá falando. E quem tá com a gente é a Adri, né, Adri?
2: Boa noite, Marcelo.
0: Boa
2: aqui
0: noite.
2: É a Adri, ligando pra dar uma boa noite, mas que frio, hein? Tá muito frio aí?
0: Oh.
2: Aí na rádio você tá bem agasalhadinho, né?
0: É, mas tô com saudade da primavera.
2: Tô bem agasalhada. Mas tá muito frio, tô aqui curtindo a programação. E gostaria de ouvir a música Não Mexe Nas Minhas Gavetas. Essa música é bem divertida, uma música bem gostosinha. Queria que você tocasse pra mim. Ótima noite pra você, pra todo mundo. Sigo daqui... Na Rádio Carinho Rádio.
0: Amor, não mexa nas minhas gavetas. Não mexa nas minhas gavetas, Danilo e Davi. Depois eu coloco. Tá bom, Dri? Um beijo. Obrigado. Quem tá aqui, Marcelo? Cida, agradecendo, né? Também com a gente, Luiz Carlos Feitosa. Um abraço, meu querido. E acabou de chegar o áudio do João Batista. É o

0: careca com K de Carmen, porque quem manda é a Carmen, né, João? Fala comigo, meu querido.
1: Alô, MR, boa noite, boa tudo noite, bom? João. É o João Careca.
0: Eita, nós.
1: Ele tá aqui nozinho em Santa Cruz, tô aqui conversando com o Luiz Fabiano.
0: Opa.
1: Tá aqui do meu lado, já trocando uma ideia.
0: Certo.
1: Manda um alô pra nós aqui da Santa Cruz e da Frente 2, pro Jurandir também. O Jurandir tá aqui com nós. E o pessoal lá da Frente 2. E não esquece o Zé de Oliveira, que completou aniversário
0: domingo.
1: Zé, um abração pra você. Falou, falou, MR, DBC Rádio Carinho.
0: Rádio Amor, bom trabalho pra você. Você aí, toda a galera que tá no campo aí, nas usinas, pessoal todo que trabalha aí no Tapetão Sertanejo, aquele abraço. E o pessoal do Tapetão Preto também, aquele abraço, hein? E aqui o meu amigo Léo, ele mandou aqui, Marcelo, a próxima fase é 16 avos, é isso aí. Ele acha que vai dar Brasil e Japão. Eu não sei não, hein? A Suécia empatou, olha lá, 1-1, acabou de empatar. É, mas ainda nem deu tempo de confirmar, o Fino já mandou pra mim, ele falou, não quero nem saber de VAR. Eu li errado o nome do cara que empatou, quase que eu falo aqui. Ia sair um palavrão. É, muito bem, gol da Suécia, 1-1, vai embolando ali, vamos ver o que, que vai dar no final pra gente saber se a gente vai pegar a Holanda, o Japão ou a Suécia. O Léo que me deu a informação, 16 avos, na verdade essa Copa do Mundo tem muitas seleções, eu considero ainda até a próxima fase o torneio início, o bicho pega depois, nas oitavas, né? Ok? Muito bem. Ô Roberta, a Roberta, gente, ela mandou uma encomenda pra mim antes, que quando ela mandasse o áudio, eu tocaria a música dela. Então, vamos colocar o áudio da Roberta e daqui a pouquinho eu toco sua música, Roberta. A próxima eu separei aqui, é pedido meu, a próxima é pedido meu, depois eu toco o pedido de vocês, né? Vamos ouvir a Roberta.
2: Oi, Marcelo, boa noite, Marcelo, tudo bem com você, Marcelo?
0: Graças a Deus.
2: Tudo bem, né? Graças a Deus. Marcelo, toca uma música para mim, fazendo um favor. Oferece lá em Araraquara para Graciola, Silvio, Zé Vito, meu sobrinho, comendo poeira, Marcelo. Com fé, paz e amor. Deve ser Rádio Carinho. Não esqueça não, hein, Marcelo? Vou trabalhar até as 10 horas, Marcelo.
0: Você vai trabalhar até as 10? A Holanda fez o terceiro. Agora Holanda 3, Tunísia 1. A Maria Urba mandou um boa noite. É a Maria Doraci, né? É, Marcelo, você vai tocar a sua música? Qual que você escolheu? Eu escolhi essa aqui, ó. É, esse artista tem um significado muito especial para mim, para um amigo especial, e para minha relação com meus filhos, em especial com a Bianca.

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1: 9h33, nosso querido Cheyenne tá na estrada, rapaz, que estrada é essa, hein? Você tá na lua, ô Cheyenne? O que você foi fazer entrega na lua? Hã? Rapaz, a estrada é mais cheia de... Hã? Só tem buraco, parece um queijo suíço. Você tá na Suíça? Onde que você tá? Na lua ou na Suíça? Rapaz do céu, Cheyenne mandou um vídeo pra mim, gente, andando no escuro, numa estradinha ruim, escura, tem mais buraco do que asfalto, é mais fácil tirar o asfalto do que tampar o buraco para acertar a tal da estrada. E ele falou que vai mandar um áudio mais tarde, mas ele mandou um áudio agora, que eu toquei o Tim, né? O Tim.
2: É, escutar esse Tim Maia agora na estrada é tudo de bom, né?
1: A Renata também, ó. Tim é uma maravilha. Eu também gosto muito, viu, Marcelo? É, não tem como não gostar, né? Eita, nós. Mas marcou. E marcou, Renata, porque eu tenho uma foto maravilhosa com a minha filha de um show, de um cover dele que foi feito em São Carlos. E o cover muito bom, né? E tava eu, tava meu filho também e a Bianca. E essa foto ficou maravilhosa e marcou. E agora eu ensinei a Bianca a curtir Tim e ela está ensinando a Camilinha a curtir Tim também. A Camilinha não tem nem 6 meses ainda, hein, Marcelo? Pois é, rapaz. Adelcio vai fazer no final do mês, acho que 6 meses aí, né? Boa tarde, querido. Estou na escuta. Isso aí foi para quem? Ah, para o André. Para mim foi aqui, ó. Boa noite, irmão. Boa noite, Adelcio. Um abraço a você. Beijão para Silvia. E rau, rau, rau para Pipoca. Os dois jogos que definem o adversário do Brasil da próxima fase, né? Os 16avos, né? Japão 1, Suécia 1, 29 do segundo tempo. E Holanda 3, Tunísia 1, 30 do segundo tempo, né? Mais ou menos o mesmo tempo de jogo aí, ok? Ok, porque esses jogos que definem aí vagas, né? São no mesmo horário. É o jogo do mesmo grupo. Então o Cheyenne está comendo poeira. A Rê, lá nos Estados Unidos, na estrada, comendo poeira também. Então vamos ouvir o pedido da Roberta, né? Comendo poeira. Gino, Sula Mazurega. Depois tem Espuma da Cerveja e Ausência. Jean Giovanni, Milionário e José Rico.

0: Muito bem, 19 minutos para as 10, 19 para as 10. A Selma Batista, boa noite, Marcela, acabei de chegar, hein, da missa, muito frio, ok. Eu não sei se eu li não, mas eu vou, se eu li, eu releio aqui. A Maria do Araci quer ouvir Trio Parada Dura, Avenida Central, ela manda para lá e todos que curtem, ok. A Renata escreveu, eu também ensinei meu filho na barriga a gostar do Tim, e ele ama hoje, ok. A Roberta ouviu sua música, né, Roberta?
1: Ô Marcelo, obrigado mesmo, viu? Fechou com chave de ouro, viu? Só mesmo a DVC, viu? Nota mil para você, viu?
0: Nota mil para vocês, afinal de contas, quem faz a programação de emoções aqui é o ouvinte DBC, o melhor programador do mundo. Por exemplo, as três que eu vou tocar agora é pedido. Ausência, Milionário José Rico, Me Mata de Uma Vez, Trio Parada Dura. E antes que você vá, Rio Negro e Solimões, Fabrício e Fabián. Quem que você vai tocar agora, Marcelo? Você tá surdo, não ouviu falar quem eu vou tocar? Então eu repito. Desliguem as máquinas, parem os motores. Silêncio no tribunal. 3, 2, 1.

0: trem. 11 minutos para as 10. 11 para as 10. Bom, pelos meus cálculos geométricos, se continuar do jeito que está aí os dois jogos, o Brasil deverá pegar o Japão, hein? Por enquanto, o Japão vai sendo o segundo do grupo F, né? Está empatado o jogo, Japão 1, Suécia 1, 43 do segundo tempo. E Holanda 3, Tunísia 1, 44 do segundo tempo, ok? Muito bem. A Luísa, que pediu o trio Parada Dura. Brigadu MR, valeu, Luísa, um beijo. Um beijo para a Aurelina, em São Paulo também. A Mari Mendes, a prima da Simone Mendes. Boa noite, Marcelo. Ótimo, emoções para todos. Que Deus abençoe sempre sua vida. Nossa, São Carlos está tomado pela neblina. É a informação do nosso querido Adriano Verdetti. Aqui não está, mas daqui a pouco forma neblina, depois some, volta de novo. Edinho, boa noite, Edinho. Obrigado. O Renato de Araraquara, acho que foi ele que pediu a ausência, né?
1: Ô, modão apaixonado, xará. Só assim para esquentar um pouco o frio. Valeu, aquele abraço.
0: Valeu, mas aí antes, quando ele participou, ele mandou para mim a foto do jantar. Eu tô vendo macarrão, lá no canto é o molho do macarrão, e do lado de cá eu acho que é uma sopa de fubá com couve. Aí já esquenta, hein, rapaz. Deixa eu mandar um alô aqui pra Neuza, né? Ô, Neuza, um beijo pra você. Obrigado por estar com a gente aí. Daqui a pouco vai dormir, né? Ok. O Chay mandou outro vídeo aqui, Marcelo. É mesmo? Depois eu vou ver. Ô, Cida, eu tô enrolando essa música aí. Olha o anunciador da sexta-feira. O nosso querido Orlando Guará. Boa noite, Marcelo Renato, aqui é o Orlando Guará, de orelhas em pé, na escuta do Emoções, na contagem regressiva para sextar. Abraço, Orlando, obrigado, obrigado, obrigado. Ok, muito bem. Agora tem uma música aqui, olha, vamos ter três músicas com Rio Negro e Seu Limões. Olha a coincidência, antes que você vá, eles participam na faixa com Fabrício e Fabián. Depois, numa resenha com Emílio e Eduardo, Frio da Madrugada. E o Chapeludo, Rio Negro e Solimões, a nossa querida a Sema, ela falou Nando Reis, né? Vamos retificar aqui. Chama o Vá, procura aí a nossa querida... cadê agora? Achei a Sema, quer ver? Ela pediu com Nando Reis. Vamos ouvir.
2: Oi, Marcelo, boa noite. Tá frio aí?
0: Ô?
2: Gostaria de ouvir com Rio Negro Solimões, o Chapeludo. É, Rio Negro Solimões, Nando Reis, parece.
0: Não é o Nando Reis, é só se ele tomou um sol, é o Nando Moreno. É. Ok, vamos lá então, antes que você vá. Frio da Madrugada e o Chapeludo, encerrando aí, Rio Negro Solimões cantando em todas, hein? Ok.

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1: Faltando um minutinho para as 10, vamos ouvir o Chapeludo, mas antes a informação da Copa do Mundo, o Brasil vai pegar o Japão, ok? Terminaram os dois jogos, a Holanda venceu a Tunísia por 3-1 e o Japão empatou com a Suécia 1-1. Teve bola no travessão do Japão aos 48 minutos, mas terminou empatado. O Japão ficou em segundo no seu grupo, o grupo F, e vai pegar então o Brasil. Zil, zil! Ok! Muito bem. Silvana Fernandes agradecendo, ela que pediu Frio da Madrugada.

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Muito bem, 10h04, nosso querido Fino. Eita, antes que você vá, ficou chique, hein? Os três modões aí do Rio Negro e Solimões. Bom demais da conta sua. Ok, então, para os 16 avos da Copa do Mundo, ou seja, a próxima fase, que é a segunda fase, nós temos algumas definições, né? A Alemanha classificada espera o seu adversário e vai jogar na segunda-feira, 5:30 da tarde, né? Dia 29/6, segunda-feira, 5:30, esperando a definição do seu adversário, né? Teremos também a África do Sul, já definido o seu aniversário, Canadá. Aí vai ser no domingo, hein? Às 4:00 da tarde, África do Sul e Canadá. Agora ganhou, fica, perdeu, cai fora. Holanda e Marrocos na segunda-feira às 10:00 da noite. Holanda e Marrocos. Estados Unidos espera o seu adversário e vai jogar no dia 1º, né, às 9:00 da noite, numa quarta-feira, 1º de julho. Ok? E a Costa do Marfim, esperando também a definição do seu adversário, joga na terça às 2:00 da tarde. O México espera também o seu adversário na terça às 10:00 da noite. A Argentina espera o seu adversário, vai jogar na sexta-feira, dia 3, às 7:00 da noite. A Suíça espera o seu adversário, vai jogar na sexta-feira, às 0:00. É, muito bem, dia 3, né? E o Brasil, já definido o horário e adversário, ok? Segunda-feira, 2:00 da tarde, eu vou estar dormindo. É, Brasil e Japão. Dia 29, segunda-feira, às 2:00 da tarde, Brasil e Japão. Esse já está definido tudo, hein? Horário, adversário, coisa e tal. E ainda faltam outros aí, né, para definição. São 32 equipes, 16 jogos na próxima fase, ok? E aí é mata-mata. Vamos ouvir agora Ladrão de Beijos, Mato Grosso e Matias com Pedro Bentes. É da Estrada. Na Linha do Tempo, Victor e Léo, e Não Mexa nas Minhas Gavetas, Danilo e Davi. Ali está escrito Não Mexe, Marcelo, então vai, Não Mexe nas Minhas Gavetas.

22 e 13, ok. Ouvimos aí o Victor e Léo, né? Na linha do tempo. E aí eu recebi uma mensagem da Maria Rosalina. Oi, Marcelo. Maria Rosalina Macatuba, eu adoro ouvir Victor e Léo. Eu ia pedir uma música deles, mas você disse que ia tocar com uma deles, então vou ouvir com muito amor e carinho. Adoro, ouço você todas as noites, Marcelo Renato. E ela ouviu e gravou, ela gravou a música. Quer ver? Ô Maria Rosalina. Tem muita música que o pessoal gosta do Victor Leal, mas tem muita música que o pessoal não pede e que eu acho tão bonitas, né, deles. E antes de tocar não mexe nas minhas gavetas e imagina eu vou tocar outra deles que pouca gente conhece, que eu gosto muito, O Cuidador de Fogo.

0: 22h22, 22h22, muito bem. A Roberta mandou outro áudio aí, Marcelo, vamos ouvir.
1: Parei, Marcelo, parei agora. Agora é Rádio Cabeceira, assistir as emoções com o Marcelo Renato.
0: Aí, ela parou de trabalhar agora. Você fala que vai sempre até as 22h, passou um pouquinho hoje, hein? Obrigado, Roberta, por estar com a gente o dia inteiro. Ela cola com a DBC de manhã até o finalzinho da noite, até na hora da oração, né? Depois da meia-noite. E quem vai fazer a oração, Marcela, próxima? Então, quem será? Muito bem. Amanhã, né, de sexta para sábado é o Gustavinho, mas hoje alguém se habilita? Se habilitar, vai rapidinho aí, dá um toque para mim aí, ok? Muito bem. Vamos que vamos, agora tem Robbie Roger, depois o trio Parada Dura,

0: 22h26, então a Cida fará a oração após a meia-noite, ok? E você, meu querido Alexander, vamos combinar a semana que vem, já que amanhã será o Gustavinho, ok? Dona Ana, opa, como faz para participar da oração? Uai, orando com a gente. Se a senhora quer que ponha o nome na lista, a gente põe. Se a senhora quiser fazer a oração, a gente faz, combina um dia, é? Ok, dona Ana. E aqui o Marcos Daniel.
1: Fala, meu amigo Marcelão. Boa noite. Tudo na santa paz de Deus, meu
0: graças
1: querido.
0: Graças a Deus.
1: Tá aqui firme e forte na verdinha aqui, trampando e curtindo você.
0: Ok.
1: Beleza?
0: Beleza.
1: Deus abençoe sempre. Se der, toca uma do Bruno e Barreto pra mim, fazendo um grande favor. Beleza? Bora lá que essa friagem tá braba. Tá, joia. Grande abraço. Fique com Deus. Ótima noite a todos. BBC é Rádio Carinho.
0: Rádio Amor, obrigado, meu querido. Valeu, muito bem, rapaz. Bruno e Barreto. Bruno e Barreto tem nega. Tem umas que eles participam. Deixa eu ver. Ah, aqui tem uma. Lá se foi o boi com a corda e tudo. Essa é boa, hein? Bruto e Carinhoso. Vamos tocar essa depois, então. Bruno e Barreto. Depois. Porque agora tem o Voo do Condor e a Avenida Central.

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1: FM. 22h34, Marcelo Renato. Pois é, quem tá com a gente é o Cigano. Boa noite, MR. Beleza, beleza, Cigano. Abraço, meu querido. Obrigado. E a Paulinha do Deca Santana mandou até foto aqui que tá uma cerração intensa. Voltando para casa e te ouvindo, muita atenção para os pés de breque. Ou muito mesmo, há muita neblina, muita. Ok, aqui não tá tanto, então ali na região que ela tá, é aquele trecho da Washington Luiz ali, entre o Tenda e o Trevo do Pagá, do Tangará, então tá bastante cerração ali, ok? Daqui a pouco começa a formar aqui também, viu? Aqui costuma assim, forma, dissipa, forma de novo, dissipa, ok? Vamos ouvir, tem alguma música de neblina aí, ô DJ? Tem. Diego e Danimar, Faróis de Neblina.

0: 15 minutos para as 11. Já já vamos ouvir o Bruno Marrone por um minuto. Dia de visita. Pedido de quem? Dia de visita aqui do Márcio Gomes. Ok, boa noite, Marcião. Obrigado. Boa noite para você também, viu? Muito bom, muito bem. E vai rolar também, a Lua é testemunha, o pedido da Luísa, né? Eu tô enrolando para tocar essa música, porque ela tem um verso ali muito triste. Mas fazer o quê, né? Então, Marcelo Renato, mas tem um pedido aqui, né, que acabou de chegar. É o João lá do Araci. João, fala com eu, João.
1: Boa noite, Marcelo Renato. Aqui é o João, olá, amigo de São Carlos, estado de São Paulo. Estou falando aqui da cidade de Araci, mandando uma música bonita para minha esposa Márcia. É o amor, Zezé de Camargo e Luciano. Rádio Carinho, rádio muito amor. Obrigado da atenção. Muita paz e muita luz.
0: Valeu, meu querido. Tá no ar.

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0: 12 horas em ponto, estamos abrindo a última hora da véspera de sexta-feira, a penúltima do Emoções. Entre uma e outra, à meia-noite, tem o nosso Pai Nosso. Quem fará vai ser a Cida. Cida fará a oração do Pai Nosso na virada do dia. E das 11h30 à meia-noite tem Emoções Internacional DBC, completando hoje 3 anos e 2 meses. Muito bem, seu Marcelo Renato. Ok, muito bem, Cida. Obrigado pela informação. 3 anos e 2 meses, Emoções Internacional, é mêsversário, como diz o pessoal, né? Ok, muito bem. A Paulinha disse que já chegou na casa dela, tá tranquila, já em casa. A Washington Luiz está fechada de neblina. Ok. A Cida agradecendo aqui também. Maria do Araci também agradecendo. E quem mandou um áudio foi o Cheiroso. Ficou de mandar. Tava numa estradinha ruim, moço. Pelo amor de Deus.
1: Boa noite, Marcelo Renato. Agora sim, parado. Tô no posto fiscal de Ipamirim. Ainda no estado do Ceará.
0: Ipamirim, Ceará. Onde ele foi parar?
1: Tô na divisa com a Paraíba. A Paraíba é o estado que a gente atravessa em meia hora.
0: Certo.
1: É só uma pontinha aqui que eu vou pegar da Paraíba, né? É rápido para atravessar.
0: É, não é um estado baixinho, é um estado pequeno, né?
1: Você viu a buraqueira, rapaz?
0: Rapaz do céu.
1: Mas graças a Deus, agora eu vou pegar um pedaço bom. Aquela buraqueira fica na região de Icó. I-C-O. Icó. Lá na frente tem Ibó. I-B-O.
0: Olha só.
1: E qual é o perigo da buraqueira? Ibó, o perigo, procura na internet, você vai assustar.
0: Nossa.
1: Mas, com a graça de Deus, a gente tem a proteção divina, é coberto e blindado pelo manto azul.
0: Amém.
1: Estamos vivendo nessa proteção aí e acreditando no bem maior, né? Mas vamos falar do que é bom. Graças a Deus, estou voltando para casa, carreguei hoje. E passando para agradecer o carinho da DBC comigo e me acompanhar nessa viagem, em todas as viagens, né? Agradecer o carinho da Paulinha, que está sempre comigo, me acompanhando nas viagens. Agradecer o seu carinho de ser esse irmão presente aí que você é, tá bom? E aí, se possível, tocar uma Amado Batista, Folha Seca, uma música mais romântica, pode ser? 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
0: Rádio Amor, obrigado, Cheyenne, tá voltando então, que bom, hein? E o nosso querido Ricardo acabou de abrir a malmita, tem franguinho na panela, muito bem, olha só, sabe aquele franguinho ensopado, gente, hein? Aquele ensopadinho, rapaz, eu sou capaz de comer uma panela desse frango aí, porque o molho fica tão saboroso, você joga em cima do arroz e feijão. Meu Deus, olha o homem hoje, franguinho na panela. Ok, seu Ricardo. O Sabadini já mandou aqui o faminto dele, olha lá. O Sabá, foi engraçado porque na hora que eu falei do Renato de Araraquara, ele mandou foto aqui de uma sopa de couve, um macarrãozinho, coisa e tal. O Ricardo fez a mesma coisa que você. Mandou aqui o guloso. Marta G, boa noite, MR. Estou na curtição. Bora de emoções até a uma. Ok. Agora eu não sei quem é melhor de garfo. Se é o Sabadini, se é o Ricardo ou o Júlio Ben. O Júlio Ben, eu vou falar pra você, rapaz, que apetite tem aquele homem, hein? Meu Deus do céu. Eita, nós. Aquilo dá um prejuízo no rodízio que o cara até expulsa ele. E antes dele entrar no rodízio, ele já faz um pratão bem grande. Parece um bolo, sabe aquele bolo de essa forma que tem aquele buraco no meio? Ele faz um prato parecido com aquilo. Aí depois ainda que vai começar o rodízio, aquela é só a entrada.
2: Ah, o Alex também é bom de pega também, viu? Bom de garfo também, viu, Marcelo? O Alex, parceiro meu aqui. Vou mandar a foto da marmita dele agora pra você aí.
0: Agora, eu acho que todos vocês perdem pra Paulinha e eu não sei onde que vai parar a comida que a Paulinha come, rapaz. De vez em quando ela manda aqui uma foto dos pratos lá. Pergunta pro Cheiroso se eu não ganho de todos. Ganha. Não precisa nem perguntar para ele. Você ganha. E o pior é que eu não sei onde que vai parar, porque a Paulinha é miudinha, cinturinha de boneca, né? De pilão, como diz o pessoal. Onde que vai parar tanta comida assim nessa mulher, rapaz do céu? Será que tem uma anaconda lá, como diz o Valdir? E a Paulinha come bem, viu, gente? O prato dela é variado. Gol dos Estados Unidos? Ok. O passarinho mandou alguma coisa. Boa noite. Olha quem está assistindo o jogo do Paraguai comigo. Ah, olha lá.
3: Ainda no estado do Ceará.
0: Olha lá. Pamirim, Ceará. O passarinho está lá em São Paulo ouvindo a gente. E a filhota está junto, hein? Está junto. Assistindo e ouvindo, assistindo o jogo e ouvindo a gente. Alô, Rafael, rapaz, um abraço a você e toda a família aí, viu? Bom demais ter você com a gente. E ainda tem sobremesa, ô Ricardo?
4: E ouvindo, assistindo.
2: Doce de abóbora.
0: Doce de abóbora, não é um potinho não, viu, gente? É um balde de doce de abóbora. O que foi, Cidinha?
5: Boa noite, Marcelo, Renato. Ó, eu tô rindo que só. Porque eu tô debaixo das cobertas.
0: Certo.
5: Mas Dona Mata tá sentada lá na cadeira, ouvindo você falar. Mas pode uma coisa dessa?
0: Pode, um beijo pra Mar. Deixa eu mandar um beijo aqui pra Betina, que a Betina tá ouvindo a gente lá em São Paulo com o paizão e com a mamãe Ju, né? É o Rafael, Betina e Ju lá.
5: Não, enquanto você não vai embora, ela não vem deitar. Santo Deus, santo Deus. Tudo isso é amor? É mais alguma coisa, santo Deus.
0: É amizade, né? Amizade é mais que amor. Ok. Eu, pra mim, amizade é mais que amor. Muito bem. Param, param, param, param, param. A Cida escreveu aqui, o passarinho. Saudade da Betina. A Betina, vou falar pra você, viu? Já conhece mais o Palmeiras que eu. Tantas vezes que o passarinho levou ela lá no antigo Allianz Parque, agora Nubank Parque, né? E eita nós! E a gente tá com... Não vê a hora que acaba a Copa para ver a verdadeira seleção, né, passarinho? Segunda-feira, hein? Brasil e Japão, 14h. É o horário que eu puxo uma paia. Você acha que eu vou fazer o quê? Que eu vou puxar uma paia ou vou assistir o Brasil? Eu vou puxar uma paia, depois eu vejo os melhores momentos, ok? Ou os piores, dependendo do resultado. Vamos ouvir Folha Seca, o pedido do Cheyenne. E depois tem a Lua, é testemunha, o pedido da Luzia, de Santo André. Eu falei Luísa, mas retificando aqui, a Luísa me chamou a atenção e a Cida também. Você falou Luísa, não foi a Luísa, foi a Luzia. Mas que culpa tenho eu também, né? Se eu mudei uma letrinha de lugar, assim, né? Tem dia que acontece, tem dia que a noite é assim mesmo, acontece nas melhores famílias.

Agora 11 horas mais 11 minutos. Ô, passarinho, eu mandei o vídeo lá pra Cida e ela escreveu o seguinte: que lindinha, cresceu bastante. Nós que acompanhamos desde o chá revelação, é, na barriga da Juliana. Pois é, o passarinho lá mandou a foto. Mandou a foto, não, o vídeo, né? Ele e a Betina curtindo a gente. A Betina tá comendo um bolo gostoso lá, né? Ô, Betina, o tio Marcelo escolheu uma música especialmente pra você. Antes do Chico Rei Paraná. Essa aqui, ó. Linda, linda, linda. Qualquer dia seu pai vai mostrar a original pra você aí. Aquarela. Fica bonito.

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0: 11:19, isso aqui tá muito bom, isso aqui tá bom demais. Quem tá fora quer entrar e quem tá dentro não sai. É mesmo, Marcelo? Pois é, rapaz. A Marilda quer dar um recado aqui.
1: Marcelo Renato.
0: Oi.
1: A Cida, eu, você é nosso amigo.
0: Somos amigos.
2: Não, minha filha.
0: Ela falou certinho.
2: Você falou pra deixar ela falar do jeito que ela quer, ela falou.
0: Deixa ela.
2: Ela veio de lá da cozinha aqui falar pra mim.
0: Eita, nós. Obrigado, obrigado, obrigado. Não é a vocês que eu tô agradecendo, não. É a Deus. Vocês são uma bênção em minha vida. E aqui, ó. Primeiro Cheyenne falando de aquarela.
3: Incrível o poder da música, né? Aquarela nos coloca numa situação de êxtase, né?
0: Êxtase, ainda é uma música aí. Você fala. Opa, peraí. Ó, quem vai falar agora? É a Betina, lá de São Paulo. Eu mandei a música pra ela, a aquarela. A Betina vai falar na DBC pela primeira vez. Betina, fala com o Marcelo Renato, titio.
4: Obrigado pela minha música.
5: Parabéns, boa noite.
4: Beijo, boa noite.
0: Obrigado, e ela mandou também um alô pra Cida, ó.
4: Beijo, tia Cida.
0: Beijo, tia Cida. E vocês são sensacionais. É, tem uma outra bênção na minha vida que eu espero que esteja ouvindo. Normalmente está perto das internacionais. E eu vou falar só uma palavra e ele vai entender. Kildare! O que é o Kildare, Marcelo? O Kildare era um calçado da minha geração. É, eu ainda vou comprar um Kildare igual que eu tinha, porque ainda existe, né? Mas só na internet. É, o Kildare é o quê, Marcelo? Kildare é um sapato velho.

Eita, nós! Agora 11h25, já já tem Chico Rei Paraná, hein? E daqui a pouco as internacionais. O Cheyenne falou que ele tá, já estou no estado da Elba, da Paulinha e do Ariano Suassuna. Ariano Suassuna não é fraco, não, né? Hã? É, ele escreve umas coisas diferentes, hein? Muito bem. A Cida mandou um áudio, eu já mandei lá para nossa querida Betina, né? Desejando a ela uma ótima noite. Ok, muito bem. Paraíba. Vamos, Paraíba. Vambora então, o que vem agora, Marcelo? Só mais uma do Roupa Nova, depois do Chico Rei Paraná, estaremos nas internacionais.

Mata G, nossa, quanto tempo eu não ouço essa música, hein? Muito bom. Ok. Soy latino americano, roupa nova. Agora o pedido da Luzia de Santo André, Chico Rei, Paraná. Depois vamos para as internacionais.

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1: Agora 11 horas e 34 minutos. A partir de agora, em conexão com a DBC Internacional, Emoções Internacional DBC. A música do mundo todo para todo mundo na Rádio Carinho, Rádio Amor. E hoje, dia 25, é mêsversário do Internacional. 3 anos e 2 meses. Vamos começar com Eric Clapton, Tears in Heaven. Depois tem The Police, Every Breath You Take. E tem Foreigner na sequência também.

0: Gente, a temperatura continua inalterada desde o início do programa, em 14 graus, o que é a predominante na região. Dois jogos ainda sendo realizados hoje pela Copa do Mundo. A Turquia vai vencendo os Estados Unidos de virada por 2-1. Paraguai e Austrália estão empatando sem gols. Os dois jogos no primeiro tempo ainda. E mais cedo foi definido o adversário do Brasil, Brasil e Japão, segunda-feira, às 14h. Vamos ouvir agora The Police, Every Breath You Take, e depois Foreigner, I Want to Know What Love Is.
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Agora 12 minutos para a meia-noite. Nosso querido Luiz Roda. Eita, música linda, hein? Nota mil. É, Foreigner. É música linda demais, né? É que hoje o nosso Emoções Internacional está completando 3 anos e 2 meses. Como o tempo passa, hein? Eu escolhi uma música agora e as próximas 3 músicas... É, uma, na verdade, eu tinha escolhido, mas coincidentemente ele também escolheu. Ok? As próximas 3, eu vou tocar essa que eu escolhi agora, Stylistics, You Make Me Feel Brand New, e depois tem Lionel Richie, Bryan Adams e Richard Marx. Ok? Adivinha quem escolheu? O tio da Camila. Louco!

hoje o programa completa 3 anos e 2 meses, é mêsversário, né, do Emoções Internacional. Eu havia selecionado algumas músicas e agora tem mudança no plano de voos, né? Nosso querido Max ouvindo a gente em São Paulo. E é um prazer imenso poder comemorar essa data com você na audiência. Ele me mandou 3 sugestões. Escolha uma, pai. Eu escolhi as 3. Na verdade, uma delas eu já tinha escolhido, né? Mas, então, vamos ouvir as 3 músicas que o meu filhote escolheu. Ouvindo a gente, São Paulo, é um prazer imenso estar contigo nesta noite. Eu te amo, filhote. É Lionel Richie, Stomp on You, Bryan Adams, I Do It For You, e também Right Here Wearing Richard Marx.

0: Brian Adams, I do it for you. Do it for you. Meia-noite e cinco, ainda tem mais uma pra tocar. Mas eu quero mandar um abraço aqui pro Flávio Maurício. Ele mandou a frase dele e perguntou se eu tenho uma internacional aqui. Essa aí eu não tenho. Não daria tempo também, mas eu não tenho essa aí que você pediu, ok? Gente, a gente tá nas internacionais, mas vamos ter um papo bem brasileiro aqui agora, antes de encerrarmos com a próxima música aí. O nosso querido Cheyenne, ele mandou um mapa da localização onde ele tá. Ele tá a 40 quilômetros da família da Paulinha. Aí ele falou assim, o que você acha? Eu falei, dá um pulo lá, já que o caminhão tá vazio. Chega lá, fala que você é amigo da Paulinha. Aí você pode se preparar para voltar com o caminhão cheio, porque sabe como que é essa turma, né? Aí manda trazer um monte de encomenda para a filha. Aí você vai ter que... Você pode preparar, vai voltar com o caminhão lotado. Vai ter um saco de feijão gundu para você trazer, viu? Um bode guisado, baião de dois, bolo de macaxeira, peixeira, farinha, então, farinha, vai vir um saco de farinha. Dois, né, Marcelo? Por aí. Pode se preparar. Se você for lá, você vai ter que perder o frete. Porque você tem que procurar um frete para voltar. Quem sabe a família da Paulinha não paga o frete aí? Hã? Param, param. Vai mandar você trazer um monte de coisa aí da Paraíba. A gente tá nas internacionais e o Ariano, que é lá da terra da Paulinha também, né? O Suassuna, a Paulinha rachando o bico lá. Ele tem uma... A gente tá nas internacionais e ele tem uma frase muito forte que combate o estrangeirismo, né? Ele diz, eu prefiro o meu achente do que um ok. Ok, vamos ouvir Richard Marx, Right Here Wedding.
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meia-noite, 12. As três últimas foram indicação do meu filho Max Miller. E ele falou: essa última, ele comentou, essa é boa demais, hein? Quero ver quem não voltou no tempo agora. Tempo bom demais, né? Isso não é melancolia, isso é nostalgia. Qual a diferença, Marcelo? Melancolia é uma saudade triste, nostalgia é uma saudade boa demais de relembrar aqui, né? Eu quero mandar um alô aqui pro nosso querido Edinho. O Edinho quer ouvir o Tribunal do Amor, já programei para depois, ok? Antônio Júnior também já ouvindo a gente, ele já tá deitadinho, tá aparecendo um bicho da seda, né? Tá lá todo enrolado no edredom, com o seu pijama do Pateta e o chapeuzinho do Clube do Mickey, né, que ele usa para dormir, tampar as orelhas. E ao lado da cama, a pantufinha do Pato Donald. Ok, Antônio Júnior, um abraço, meu querido. Vamos embora, vamos falar com o nosso pai.

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0: trem, já tô preparado, hein? Muito bem. Só quero saber quem vai ser a noiva, o noivo, a mãe. Não, a mãe não tem. Aí é o seguinte, antes de começar aqui o dia, o Cheyenne mandou aqui pra mim, Marcelo, a Paulinha mandou uma foto pra mim. E ela tá agasalhada, mas ela tá com o meião do Flamengo, tá parecendo o Garibaldo. Lembra do Garibaldo da Vila César, mano? E no lugar da pantufinha, a pantufinha dela é uma bota sete léguas. É, louco, é assim que ela anda lá na casa dela à noite, a hora que ela chega. É. Ela põe aquela calça de moletom, põe o meião por cima do Flamengo, parece uma bombacha gaúcha. E ainda anda com a bota sete léguas usando no lugar da pantufinha. Vambora! Agora é hora de nós falarmos com o nosso pai. A nossa querida Cida já mandou a relação aqui da oração. Cadê? Aqui, ó. Hoje é aniversário de uma pessoa muito especial. Aliás, eu vou pôr essa, vai ser a primeira música, hein, Cida? Deixa eu colocar aqui. Quem vai gostar vai ser o nosso querido... Chicão, porque eu vou tocar com o Mike e Lian. E o Belo também vai gostar, que ele falou dessa música, que eu falo que é minha e do Salsicha. Salsicha vai fazer aniversário, né? Tá fazendo já hoje, 26 de junho. Que maravilha, hein, Sal? Um abraço. É o vovô da Olívia. Ok, a oração vai para Dona Nena Santa Rosa, com um beijo carinhoso. Dona Ana, a Ana Santa Rosa, filha dela também. Dona Valentina de Jesus Oliveira e Sr. Júlio César, Fino de Américo, Pai BJ, irmã Regina, Adelcio, Silvia e Pipoca, rau, rau, rau, especialmente para Karina, Neia Jorge Guilherme, Alogui, também Paulo Henrique e Sandra, da Jacobucci, nosso querido Cheyenne, que está lá perto da terra da Paulinha, Cidinha Messias e Marilda Lomar, o Zé de Oliveira, que vai falar com a gente já já. Flávio Maurício, daqui a pouco eu vou trazer uma frase dele. Álvaro e Maria, nossos vizinhos mais do que nunca. Selma Batista e família. Normando de Américo. O Neto Cauã, neto do nosso querido Ricardo. O Moça, o Belo, alô Belo. Lidiane, também a nora da Creuza com R. Para nossa adorada Dora. Para o Walter e família. O Cruz também. Neuza. A Ruth e o Toninho Paz, João Fênix Matrix, o Marcelo e a esposa Osana, também o Rafael, a Juliana e a Betina ouvindo a gente lá, está acompanhando o Paraguai e está ouvindo a gente. O Salsicha, aniversariante do dia também. E hoje quem fará a oração será... nós gostaria de ver... A Paulinha deu risada lá, mas ela proibiu de divulgar foto. É. Senão eu mandava. A frase do. Hoje não tem a frase do Adão? Não. Viu, Gustavinho? Só tem essa que eu mandei pra você aí, que é do Flávio. E diz o seguinte:
1: aleluia. Aleluia.
0: Não tenha medo de enfrentar os desafios que chegarem a você. Se você der maior valor ao desânimo e à tristeza, irá atrair energias negativas, causando doenças físicas ou mentais, dificultando a solução dos problemas. Temos que acreditar que tudo dará certo, confiantes que teremos forças para enfrentar tudo o que vier, porque Deus só dá fardos pesados para aqueles que podem carregar. Deus te abençoe. Amém. E hoje quem vai conduzir o nosso Pai Nosso será a nossa querida Cida. Respire fundo, acalme seu coração e concentração. É hora de falarmos com o nosso Pai.

0: A oração fortalece a nossa fé. Pai nosso que estás no céu, santificado seja o vosso nome. Venha a nós o vosso reino. Seja feita a vossa vontade, assim na terra como no céu. O pão nosso de cada dia nos dai hoje. Perdoai-nos as nossas ofensas, assim como nós perdoamos a quem nos tem ofendido, e não nos deixeis cair em tentação, mas livrai-nos de todo o mal. Amém. Amém e aleluia.
1: Amém. Aleluia. Obrigado, Cida. Passarinho e família agradecendo aí você ter colocado eles na oração, viu? Obrigado.

de Deus. Meu filho, amém. Vou nessa, pai. Beijo, beijo, filhote. Bom descanso, te amo. E aqui também o nosso querido Cheyenne. Ô, Cheyenne, manda lá no da rádio, então. Vamos, o que é que eu mando? Ele mandou aqui pro... Aí ele já sabe que o Gustavinho vai querer, né? Deixa eu ler, então, o que foi que o Cheyenne mandou pra gente aqui. Vou mandar aí, eu mando aqui. Aí eu já tenho que mandar pro Gustavinho, né? Porque senão ninguém dorme nessa casa hoje. Eu tô mandando pra ele antes de ler. Porque senão já viu, né? Aí eu tô na vala, não consigo fazer o programa. E o Cheyenne mandou aqui pra gente, deixa-me ver. A vida passa rápido demais para viver só no automático. O tempo não volta, os momentos mudam e muita coisa fica pelo caminho sem a gente perceber. Por isso, demore no que te faz feliz, no abraço apertado, na conversa boa, no almoço em família, nas risadas sinceras e nas pessoas que fazem a vida valer a pena. No fim, são esses pequenos momentos que viram as lembranças mais importantes de nossas vidas. Tudo isso tem a mão de Deus. E a galerinha que fez a oração então com a gente aqui, vamos lá. Baram, baram, onde que eu tô, hein? Quem que eu sou, pra onde que eu vou, aonde eu começo aqui, Marcelo, rapaz. Um abraço ao nosso querido Antônio Júnior. Amém, Antônio Júnior. Dona Ana, assim seja. Bom descanso. Rádio Carinho, Rádio Amor. A Luísa do Centro de Ibaté. Amém, aleluia. Que Deus nos abençoe grandemente. Sempre gratidão por tudo. Fé. Bom dia, MR Luísa. Ok. Selma Batista. Amém, aleluia. Benta Bentinha. Amém, aleluia, bom dia Marcelo Renato, bom dia Benta, a Cida fez a oração, Souza, amém, aleluia, nosso querido Orlando Guará, amém, aleluia, sextou, a Paulinha Dodeca Santana, amém, aleluia, gratidão, bom dia princesa, um beijão para tu, pro seu José de Oliveira, Gustavinho, Flávio Maurício, em especial pro meu cheiroso favorito, ok, aqui quem é, Marcelo? Salomão. Amém, aleluia, gratidão sempre. Obrigado, hein? Nome forte, hein? Salomão. O Gustavinho já mandou áudio, ok. Ele disse que tá 14 graus com sensação térmica de 13 e mandou o seu amém também. O nosso querido Flávio, amém, aleluia, uma abençoada sexta-feira a você, MR, Paulinha, Cida e todos os ouvintes. Aqui quem é? Deixe-me ver. O João, lá do Araci, lá o Colamego. Amém, aleluia, para todas as famílias e pela paz mundial. Ok. Fino de Américo. Bom dia, MR. Bom dia, Cida. Amém, aleluia. Deus abençoe. Gratidão, bom descanso, bom retorno, querido MR. Abraço, abraço. Roberta. Bom dia, Marcelo. Gratidão, Senhor, meu Deus. Jesus é amor. Carmen Rissat. A Carmen é engraçada, gente, a semana toda. Ela fica quietinha, quietinha, quietinha, né? E só manda agora o seu alô. Amém, aleluia. Bom dia, Marcelo. Bom dia, Cida. Só que na sexta-feira... Aí sextou, né, Carmen? Aí na sexta ela já participa com mais intensidade. Ok, muito bem. O David Aguiar, não pode faltar eu, né? Amém, aleluia. Bom dia, MR. Rádio Carinho, Rádio Amor. Obrigado, meu querido. Obrigado. Quem manda o áudio pro Marcelo Renato, dá o positivo aí que dá trabalho para fazer. Enquanto vocês dão o positivo... Não, vamos fazer o seguinte. Eu vou tocar minha mensagem, Mike Lian, para o Salsicha que está aniversariando. Enquanto isso, eu recebo o Pierre. E aí, na volta, a gente coloca o áudio da galera, ok?

0: Aô, tremodão, hein, rapaz? Essa foi especialmente pro nosso querido Salsicha, aniversariando hoje. Eu falo, essa música é minha e do Salsicha. E foi pro Belo também, que gosta. Foi pro nosso querido Chicão, que é fã do Mike Lian. E quem gostou também foi o Flávio Maurício, hein? Bom gosto, hein? Essa música é muito boa. Ok. Eu vou ver se eu tenho essa aí que você pediu, hein, meu querido. Você havia pedido outra? Não tinha pedido outra? Eu já até coloquei no ponto aqui. Marcela, que tem dia que eu chego cedo, a folga, e tomo umas brejas, a Carmen. É, aí se anima, aí participa. Tem todo direito, minha querida. A Cida, Cidinha Messias. Bom dia, Marcelo Renato. Agradecemos por tudo, Senhor Deus. Brigadão. Cida, linda. Agradeço essas palavras desse moço muito lindo. Ok, a Cida deu um positivo aqui. É porque é a hora de você colocar o áudio da galera. Então vamos buscar o nosso querido Zé de Oliveira lá embaixo. Deixe-me achá-lo aqui. Para, achei. Bom dia, Zé.
1: Bom dia, Marcelo Renato. Toca aí pra mim, Travessia do Araguai. Oferecer pra todo mundo. Rádio Carinho.
0: Rádio Amor, Travessia do Araguaia. Ok. Depois a gente coloca. Obrigado, Zé. Beijão no coração aí, meu querido. E aqui, Marcelo, vai subindo devagar pra não perder ninguém, porque o Zé foi logo no começo. Olha quanta gente. Cida, oi Cida, bom dia.
2: Oi Marcelo, bom dia. Uma ótima sexta-feira para todos. Hoje vamos ouvir Colo de Menina. João Gomes contrai a véia. Vai para todos os nossos ouvintes. 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
0: Rádio Amor, obrigado.
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0: É, isso aqui foi outro áudio. Gustavinho.
3: Bom dia, Marcelo Renato.
0: Bom dia.
3: E Morse, Marcelo do Posto, Henrique Babes, da secretária, e Paulinha Santana, parabenizo todos os aniversariantes de quinta-feira. Foi possível, toca se eu não tivesse do Bruno Marrone. Daqui a pouco eu volto com a previsão. Parabéns para o Emoções Internacional. Tchau, bom descanso, DBC Rádio Carinho.
0: Rádio Amor, eu não falei para vocês que ele ficou ouvindo lá antes. É, ele vem só agora, mas ele fica ouvindo o programa a noite inteira para ver se eu não falo mal dele. E eu nunca falo mal dele, não. É ele que é mal mesmo, né? Muito bem. Hoje é sexta. Por quê? Ele falou o quê? Ah, não acredito que o Gustavo... Vamos ouvir o Gustavinho? Chama o VAR aí.
3: Bom dia, Marcelo Renato.
0: Ele errou?
3: É Morse, Marcelo do Posto, Henrique Babes, da secretária... É Paulinha Santana, parabenizo todos os aniversariantes de quinta-feira.
0: Ah! Chama o VAR.
3: Santana, parabenizo todos os aniversariantes de quinta-feira.
0: Ah, a pessoa fica o dia inteiro em casa, ensaiando, treinando, estudando. E a hora, na hora de ganhar um 10. Ah, não acredito nisso, Gustavinho.
3: Santana, parabenizo todos os aniversariantes de quinta-feira. Foi possível,
0: Aí, ó, tem uma saída pra você, Gustavinho. Seja, pensa bem aí, fala. Ué, tô parabenizando o pessoal de quinta-feira, o que é que tem? Quinta-feira, chama o VAR, deixa eu ver.
3: Parabenizo todos os aniversariantes de quinta-feira.
0: Vou ter que descontar no Olerite aí, porque não pode. A pessoa só faz isso. A pessoa só faz isso no programa. Aí erra. Aí não dá, né, Pierre? Hã? Você comeu já o feijão gundu da Bar? Já comeu? Hã? A Bá fazia feijão gundu. A Bá é da onde? Pernambuco? A Bá é de Pernambuco. Eita, nós! Ô, Paulinho, feijão gundu lá na Paraíba também é tradicional, não é não? Hã? O gundu. Hã? Feijão de corda. Hã? Saudades da Bá. A Bá, sabe por que ela chama Bá? Porque ela foi a primeira babá do Max e da Bianca. É, a Bá. Babaladeira, aquela, vou falar uma coisa, hein? É, chacoalha goiabeira, hein? Aquela chacoalha goiabeira. É, andu, na verdade aqui, ó, tá guandu na internet, né? Eu fui procurar porque eu lembro que ela falava guandu, né? De repente deve ter dois nomes, Marcelo, pode ser, né? O feijão guandu ou. Ah, aqui tá assim, viu, Paulinha? Olha aqui, ó. O feijão guandu, Aí, entre parênteses, ou feijão andu é uma leguminosa altamente nutritiva e versátil na culinária. É rica em proteínas, fibras e ferro, sendo excelente alternativa de base vegetal. Na agricultura, destaca-se como adubo verde, fixando nitrogênio e melhorando a qualidade da terra. Muito bem, então é guandu e andu, os dois... Mas eu lembro que... Mas você sabe como a Bá fala, né? Ela falava gandu. Acho que gandu ela falava. Feijão gandu. Aí eu fui ver aqui, é gandu e andu também. Emoções também é cultura. Muito bem. O Gustavo me mandou um áudio.
3: Marcelo, eu se enganei mesmo. É sexta-feira. Tchau.
0: Como que é?
3: Marcelo, eu se enganei
0: mesmo. Não é eu se enganei, é eu me enganei.
3: Se enganei mesmo, mas sexta-feira.
0: Então tá bom, beijão no coração, meu querido. Eu tenho aqui em casa, eu comprei lá na Casa do Norte, no Jockey. Eu já fui lá, hein? Já fui lá comprar aquele toucinho salgado. Aí tinha peixe salgado lá também. Aquele, como é que chama aquele requeijão? Não é requeijão? É uma peça. É requeijão do Norte também, ele é meio alaranjado, assim, quase igual um cheddar, né? Ok, o que mais que você comprou lá, Paulinha? Conta pra nós o que mais você comprou lá. Queijo de manteiga, olha só. O que mais você comprou lá, hein? Hã? Peixeira nova. Param. Outro dia eu fui lá na casa do Morse, ele mostrou pra mim o facão três listas dele. Comprou feijão de corda, muito bem. Aí sim, hein, fez a compra lá. Ah, muito bem. Vamos voltar com música já.

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1: Muito bem, agora 12:35, vamos ouvir A Porta do Mundo, Peão Carreiro Zé Paulo e Tribunal do Amor, Milionário José Rico. Depois eu vou ver se eu tenho, como é que chama essa outra aí? Você mora, vou morar aqui, deixa-me ver se eu tenho. Vou morar aqui, eu acho que... Ah, Juliano César, ó. Então, ó, a gente manda as duas, ok? Valeu, meu querido. E aqui a nossa querida Luísa, do Centro de Baté. Bom dia, MR. Se der, toca pra nós Boi Cor de Carvão. Eu não sei quem canta. Ah, minha querida, você não sabe quem canta e não sabe também o nome da música? É, o nome da música é Boi Soberano. Pode deixar que eu mando aqui, tá? Fica tranquilo aí. Boi Soberano. É muito bonita essa história do Boi Soberano. Eu fico imaginando a cena, toda vez que eu ouço, eu fico imaginando o boi defendendo o menino enquanto os outros bois passam, né, Pierre? Opa, bela pedida, ô Luísa, um beijo. A Paulinha falou que comprou tempero lá também. Lá em casa tempero é sal, alho e olha lá. Agora eu virei fã da pimenta biquinho. Tem que tomar cuidado, porque não pode comer muita pimenta, né, Pierre? Hã? Já viu, né? Ô Paulinha, virei fã da pimenta biquinho. Porta do Mundo.

0: vamos para uma. A música que a Luísa quer ouvir, na verdade, é O Herói Sem Medalha. Eu gosto de tocar O Herói Sem Medalha com o Felipe Falcão, viu, Luísa? Vou deixar aqui. A gente vai ouvir o Tião Carreiro Pardinho, logo em seguida a sua. Tá bom, minha querida? Um beijo. Obrigado. E a Paulinha falou que o Brad Pitt está assistindo o jogo lá dos Estados Unidos. Por enquanto está 2-2, 31 do segundo tempo. E o Paraguai e a Austrália 0-0, 28 do segundo tempo. Dá tempo de eu assistir um pedaço ainda, hein? Chegar em casa, abrir uma breja. É que até eu tratar dos bichinhos, porque você tem que dar uma atenção para o Lapa, para o Chaplin, para Ben e para Kane. Porque senão você não consegue fazer nada. Você chega, eles querem atenção, querem petisco, querem isso, querem aquilo. Ok, muito bem. Tá na hora de ir embora, né, Marcelo? Tá na hora de ir embora. Ó, mas o Frias, em cima da pinta, nos acréscimos do segundo tempo, mandou um áudio aqui. Vamos ouvir.
1: Bom dia, Marcelo. Que isso não precisa de você.
0: Na verdade, eu não sei se é um áudio ou um sussurro. É, vamos ouvir um cochicho.
1: Ele disse que está hoje carroça, velho.
0: Como que é?
1: Bom dia, Marcelo, que isso não precisa de você. Ele disse que está hoje carroça, velho.
0: Você entendeu? Alguém entendeu aí? Me ajuda, por favor.
1: Hoje carroça, velho.
0: A roça, ó. Roça alguma coisa? Roça vendo.
1: Hoje carroça, velho.
0: A Cida está digitando. Será que a Cida entendeu? Acredito que você entendeu. Carroça velha? Deixa eu ver. Cadê que ele falou carroça velha aqui? Hã?
1: Eu gostaria de escutar hoje carroça velha.
0: Ah, então a Cida deve falar a língua dele. Carroça velha. Vamos tocar então carroça velha. Eu acho que é essa mesmo, viu, Cida? A única perto do que ele falou. João Mulato e Douradinho. Ô, meu querido, se não tocar antes da uma, toca depois, tá bom? Já tô colocando na pista aqui para negócio. Obrigado, meu querido. Pijama de carrinho. Bibi, fui. É, o Antônio Júnior falou que ele tá com pijama de carrinho. Bibi, fui. Valeu, meu querido. Um abraço. Vamos lá, frase da secretária, e tira o pé da minha cerveja que eu quero assistir os últimos minutos desses jogos aí, torcendo aqui pro Paraguai, né? O nosso querido passarinho também está torcendo para o Paraguai lá, porque o nosso querido capitão é zagueiro, né, Gomes? Deixe-me ver como é que estão as coisas aqui. Cada manhã é um convite para recomeçar. Deixe para trás o que já pesou e leve com você apenas o que te faz crescer. Siga com esperança, coração leve e um sorriso pronto para novas possibilidades. Hoje é seu. Aproveite. Uma ótima sexta-feira para todos. Bom descanso, Marcelo. Cida. Ô, Cida, um beijo. Obrigado, viu? Ok. Que foi? O Gustavo me mandou alguma coisa aqui.
2: Ei, Marcelo, troca aí a foto, por favor, o nome. Eu não te peço nada.
0: Não te peço nada. Tá parecendo. Tá imitando o Valdir. Eu não peço nada. Não. Ei, ai, rapaz. Ô, Gustavinho. Se um dia eu esquecer, deixa aí. O povo gosta da minha foto. É, ajuda a espantar os maus espíritos. Muito bem. Vou falar pra você, rapaz. Eu tô enrolado com esse moço, hein? E se eu não trocasse e chegasse em casa, eu ia ter que aguentar até amanhã cedo ele mandando. Você não trocou a foto. Você não tirou a foto e não trocou o nome. Você não... Oxe, aí, já que você viaja, você não quer levar o Gustavinho de chapa, não? Qualquer dia que você for lá pro Nordeste? É. Quem que é que mandou um bom descanso aqui? Deixa-me ver. João Calamego. Colamego, obrigado. Ô, Cheyenne, da próxima vez, se tiver uma vaga, não precisa ser dentro da cabine, não. Pode ser lá atrás mesmo. É. Amarra ele. É. Ok, obrigado, Cida. Daqui a pouco eu vou. Já combinei aqui com o Pierre também. A gente vai deixar tudo do jeito que o patrão mandou aqui. O Gustavinho deu tchau. Deixa eu dar um tchau pra ele, que senão ele dá tchau, mas depois ele volta a me perturbar de novo. Lá tá gravando mais alguma coisa. Param, param, param. Se colocar uma carretinha, o Pierre, atrás do caminhão e pôr ele na carretinha. Hã?
2: Marcelo, outra coisa que eu vou te falar, posta do aniversário do Emoções Internacional no Facebook, que quiser. Marcelo, pensa que eu me aguento? Não, não.
0: Nem ele se aguenta, ele falou. Ainda bem que reconhece, né? Ok, vamos embora então. Fim de festa. Espera aí que eu já falo a previsão do tempo, mas eu vou adiantando para vocês. Vai ser mais ou menos. Sábado vai ser bom, hein? Sábado já tem promessa de sol aí. E eu tô precisando de um sol porque eu tenho que organizar umas coisas em casa. Com esse tempo que tá aí, não dá não. É, param, param, param, param, param, param, param, param, param, param. Eu tô ajeitando aqui o encerramento, gente, que o Gustavinho não me dá um sossego. Já troquei o nome e a foto aí, hein? Vamos lá então. Cadê? Cadê a previsão do tempo aqui? Vamos lá. Hoje é sexta-feira, Marcelo. Hoje é sexta-feira. Sexta-feira, dia 26. Nascer do sol 6h50 e o pôr do sol 17h38. Lua crescente. Umidade relativa do ar 97%. A probabilidade de chuva é 84% de chance de chover. 4,4 milímetros. É uma quantidade pequena, mas mesmo assim depende da intensidade, né? Temperatura mínima 15, máxima 21. Agora sábado a coisa já vai ser melhor. Ok? O Ricardo mandou um bom dia. O Gustavinho também desejando uma ótima sexta-feira para todos. É fim de festa. Vou ver se eu pego pelo menos os acréscimos dos jogos, né?

0: Chegou a hora, eu vou embora pra cama de pijama, deixando um forte abraço pra quem é de abraço, um beijo super carinhoso pra quem é de beijo. E o encontro marcado com vocês às 20 horas desta mesma sexta-feira, se Deus quiser, em mais um Emoções. Hasta la vista, baby. Adios, muchachos. Obrigado, meu Deus, por mais uma jornada de trabalho. Última saída, por gentileza, não apague a lua, não. Luz divina pra todo mundo. E se apagar, às 6 da manhã, o Valdir Zambari acende.
1: Marcelo Renato.

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1: Muito bem, senhoras e senhores, estamos chegando! Chegando para mais uma edição da Viola e a História, o programa de homenagem ao artista sertanejo, à música sertaneja, homenageando os artistas do passado ou da atualidade. Artista

0: 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Já já vou conversar com a nossa equipe aqui da Viola História, porque a gente começa essa edição com esta canção. Gian Giovanni, Caí no Laço, é a primeira. Bom dia, ótima manhã pra você.
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0: Muito bem, senhoras e senhores, muito bem. Estamos juntos aqui em mais uma manhã, trazendo a nossa Viola História, homenagem ao artista sertanejo, à música sertaneja do passado e da atualidade. Desejando a todos, claro, uma ótima manhã, um bom trabalho para todos, bons estudos, bons compromissos, boa folga para quem tá de folga nessa manhã. E vamos juntos aqui nessa viagem musical que é o nosso programa de rádio, a nossa Viola História, onde você interage, onde você manda seu bom dia, manda seu alô, pede sua canção, pede pra gente contar a história de algum artista sertanejo. É por esse zap aqui, 11 São Paulo, 99361-4924. 11 São Paulo, 99361-4924. Se você preferir, manda mensagem lá no Instagram, @MiltonBardelliOficial. Milton Bardelli Oficial, Bardelli é B de bola.

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Milton Bardelli Oficial. 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Porque agora, nesse programa de rádio, eu conto a primeira história do nosso programa. Eu vou falar para vocês da história do Renato Teixeira. O Renato Teixeira de Oliveira, que é um dos nomes mais fundamentais da nossa música brasileira, conhecido por elevar a música caipira a um patamar poético e contemporâneo, frequentemente associado a outros gêneros musicais. Nascido em Santos em 20 de maio de 1945, sua trajetória é marcada pela valorização das raízes do interior e pela sensibilidade em retratar o cotidiano e a fé do povo brasileiro. Embora tenha nascido no litoral, o Renato passou a infância em Ubatuba, também litoral norte de São Paulo, e depois ele se muda para Taubaté aos 14 anos. Foi lá em Taubaté que a sua identidade musical começou a se formar. Foi trabalhar como radialista na Rádio Difusora de Taubaté e teve seu contato profundo com a música sertaneja tradicional por lá. Antes de seguir carreira na música, ele chegou a planejar ser arquiteto. Nos anos 60, ele participou de festivais da música popular brasileira, chegando a compor para artistas como Gal Costa e o Rei Roberto Carlos. Reconhecimento nacional definitivo veio em 77, quando a Elis Regina gravou a sua composição Romaria. Essa música, que homenageia Nossa Senhora Aparecida, se tornou um hino da cultura caipira, uma das canções mais regravadas da história do Brasil. Ele conta que escreveu essa letra, Romaria, rapidamente, inspirado pela devoção dos romeiros que ele via ali no Vale do Paraíba. Afinal de contas, ele morava lá em Taubaté. Pouquinho da história do Renato Teixeira e a gente ouve essa daqui, ó. Amanheceu.

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Lasqueira, meu Martírio, Miltinho Rodrigues. Falar um pouquinho pra vocês aqui do Miltinho Rodrigues, o Hilton Rodrigues dos Santos, o Miltinho. Nasceu em Goiânia em 2 de maio de 1941. Miltinho Rodrigues conseguiu mostrar seu trabalho em todo o Brasil com a dupla Tibagi Miltinho, gravando o primeiro LP em 1960. Já em carreira solo, ele teve o reconhecimento como o Trovador do Sertão, apelido dado pelo Palmeira, da dupla Palmeira e Biá. O Miltinho Rodrigues era grande fã do cantor mexicano Miguel Aceves Mejía, do qual fez várias versões de suas canções aqui no Brasil, dentre elas Pombinha Branca. Entre os grandes sucessos que ele compôs, que o Miltinho Rodrigues escreveu, estão Meu Martírio, que a gente ouviu, Duas Camisas do Milionário Zé Rico, Canarinho do Peito Amarelo e muitas outras. Em 58, ele assinou seu primeiro contrato indo atuar na Rádio Nacional lá no Distrito Federal para cantar as canções românticas, inclusive em castelhano. Formou várias duplas ao longo da sua carreira. O Miltinho Rodrigues com Zé do Prado, depois Nininho e Miltinho e depois Palmito e Miltinho. Ainda em 58, se mudou para São Paulo, onde formaria a dupla com Tibagi, renovando aí seu estilo romântico sertanejo. No final dos anos 60, passou a cantar sozinho, lançando vários discos. Entre os anos de 76 e 78, se afastou da vida artística e foi atuar como publicitário lá em Goiânia. Em 79, ele foi convidado para realizar uma série de apresentações com o trio Parada Dura, em circos, feiras e também teatros. Pouquinho da história do Miltinho Rodrigues, na Viola e a História! Muito bem, senhoras e senhores, deixa eu mandar alô pra quem tá com a gente, mandar um alôzão lá pra Brotas, amigo Lupércio com a gente, grande Lupércio, abração pra todos aí em Brotas. E o alô Chiqueto, boa manhã, meu amigo. Alô, minha amiga Silvana, também tá com a gente aqui, tá pedindo uma canção, qualquer uma, do Bruno e do Marrone, né, Silvana? Deixa eu ver se eu já acho uma aqui, que a gente já engatilha aqui no nosso programa, na nossa Viola História. Beijo pra você, minha amiga, beijo pra todos aí, curtindo a nossa programação, curtindo a nossa Viola e História. Muito obrigado sempre por estar aí do outro lado do rádio, tá bom, Silvana? Um abração pra todos, tá mandando aquele alô pra Marcinha, pra Baiana, pra Cidinha, Cleuzinha e todo mundo. A amiga Conceição também tá com a gente, né, Conceição? Bom dia, Conceição. Uma ótima manhã pra você. Bruno Marrone, deixa.

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história, Tonico Tinoco, Cana Verde. A dupla coração do Brasil, Tonico e Tinoco. Eita, nós, o Tonico nasceu em São Manuel em 2 de março de 1917. Faleceu em São Paulo em 13 de agosto de 94. Morreu com 77 anos após uma queda da escada do prédio que ele morava. O Tinoco, José Salvador Pérez, nasceu em Botucatu em 19 de novembro de 1920. Faleceu em São Paulo em 4 de maio de 2012. Foi o artista sertanejo que permaneceu mais tempo em atividade, 82 anos trabalhando, morreu com 91, vítima de uma insuficiência respiratória. A primeira canção que aprenderam foi Tristeza do Jeca em 1925. Em 15 de agosto de 35, fizeram a primeira apresentação profissional junto ao primo Miguel, onde na época eles formavam o Trio da Roça. Em janeiro de 41 vieram para São Paulo e aqui em São Paulo se inscreveram no programa de calouros comandado pelo Chico Carretel, na rádio emissora de Piratininga. E aí os dois irmãos, formando a dupla Irmãos Pérez, cantaram Tudo Tem no Sertão. No final, quando eles terminaram, o auditório aplaudiu de pé. No dia seguinte, eles já estavam contratados pela rádio difusora. E aí um dia, o Capitão Furtado, sobrinho do Cornélio Pires, apresentador do programa e lendário divulgador da música sertaneja, disse que uma dupla tão original com vozes gêmeas não poderia ter o nome em espanhol. E na hora, então, os batizou de Tonico e Tinoco. Tá aí um pouquinho da história deles, aqui na Viola.

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1: 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O Juninho tá aqui com a gente, tá lá em Assis, perguntando da Débora. Cadê a Débora? A Débora tá com a gente aqui, né? Uma hora fala Débora, outra hora fala o Abner, outra hora fala eu sozinho, outra hora fala o Michel. E assim nós vamos tocando os nossos programas de rádio. São muitos programas que a gente faz, né? Eu fico aqui na comunicação e cada um tem as suas funções aqui na empresa. A parte administrativa, a parte do marketing, a parte do financeiro, a parte do atendimento, né? Então, eles sempre estão se revezando para falar do Creme MD aqui com a gente, viu, Juninho? Um abração para você, um abraço para todo mundo aí curtindo a nossa programação. Trio Parada Dura, Último Adeus, aqui na Viola.

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5: Muito bem, ô Abner. Muitas das vezes, né, Abner? É, meu querido, um abraço.
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5: Ô, Milton Bardelli, vamos combinar assim? Quando da tarde você volta, hein? Por gentileza, viu? Quando da tarde, não se esqueça que nós temos aí o Paradão Sertanejo. Depois de André Frusvelli, a voz da notícia, com o Jornal do ABC. E antes de Lana Guedes, arrebentando aí no nosso Chega Mais. 5 minutos para as 6, minha gente. Já tem a nossa ponteira. 7 horas tem o show da manhã. 9 horas, amanhã do ABC. Com muitas dicas legais, muita coisa boa para você economizar de verdade, não é? Essa é a nossa Rádio Carinho, Rádio Amor. E agora, a oração que o Senhor nos ensinou. O Pai Nosso mais lindo do mundo, na voz de Cid Moreira.
6: Pai Nosso que estás no céu,

da tua vontade, assim na terra como no céu. Dá-nos hoje o pão nosso de cada dia. Perdoa as nossas dívidas, assim como perdoamos aos nossos devedores. E não nos deixe cair em tentação, mas livra-nos do mal, porque teu é o reino, o poder e a glória para sempre.

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1: Um lindo dia pra você, pra senhora, pro senhor, pra família. 26 de junho hoje, tá aniversariando? Parabéns, Felicitas, hein? Muita paz, saúde, a proteção do nosso Deus de bondade, chuvas de bênçãos e cuide bem da plantinha chamada vida. Ô Neto, abre a porteira pra mim aí. Abre a porteira, Neto, pra mim, vai.
2: Bom dia, Samba.
1: Bom dia.
2: Sextou, hein?
1: Sextou.
2: Um ótimo dia pra você, meu irmão.
1: Cerveja.
2: Manda pra nós aí, Zamba. Stay de Aroeira.
1: Boa.
2: Oferece lá pro Carlinhos Sereta, Dona Beto e o Pedro. 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
1: Rádio Amor. O meu querido Pablo do Gesso, já no Café Ouro Brasileiro. Pãozinho com mortadela. Esse é o meu café preferido, hein, ó. Pablo do Gesso. E hoje você poderia bem trazer aqui, né, na Episcopal 2717, hein? Que você acha da ideia, hein, Pablo? Hã? Ô, Thales, fala aí pro papai. Papai, vamos ver o Valdir, mas não vamos assustá-lo. Que você fala, hein, Pablo do Gesso? Hein, Valéria? Um dia lindo pra vocês aí, viu? Ô, Zé Paulo, meu querido palmeirense, bom dia.
3: Bom dia, bom dia,
1: bom dia.
3: Bom dia, Zé Maria. Zé Paulo, Albino, Flamengo, Aracosta. Passando dia a vocês, ouvir uma feliz e abençoada sexta-feira.
1: Amém.
3: Agradecer de carinho.
1: Rádio Amor. Quem mais aqui, hein? A Márcia, bom dia, Márcia. Bom dia, Valdir. Que sua sexta-feira seja iluminada e abençoada por Deus. Já está sendo, não é? Meu amigo Piva, bom dia, meu amigo Zamba. Que Deus te abençoe sempre. Obrigado pelo carinho, viu? Um dia lindo pra você aí, meu amigo Piva, lá na fazenda Santa Cândida, né? Vizinho da Rosa Maria Baltazar, do Leandrinho. Dia lindo pra vocês, uma sexta-feira cheia de coisas boas, produtivas, maravilhosas. 6 e 7, 6 e 7, os mais

0: ótimo dia pra você, hein? Bom dia, 6:11, 6:11.
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0: 6h14 na nossa Rádio Carinho, Rádio Amor. Zé do Rancho, Zé Fortuna e Pitangueira, né? Zé Fortuna e Pitangueira. Inesquecíveis. Esteio de Aroeira, na nossa Rádio Carinho, Rádio Amor. Amor Proibido, os mais amados do Brasil, da mais querida e amado rádio, Chitãozinho e Chororó. 6h15 agora, deixe-me ver aqui quem tá no Zap Carinho Zap Amor. O Baltazar, bom dia, Baltazar. A da Full Tech Nox. Bom trabalho aí, bom dia pra vocês, hein? Massaragão, um beijo pra você, querida. Pessoal da Sanhaça Amarelo. Alô, Júnior. Júnior Tagliatella, bom dia. Gonzaga tá em Torrinha. Bom dia, Gonzaga.
1: Bom dia, Valdir. Aqui é o Gonzaga de Torrinha. Manda pra nós aquela música de Leandro e Leonardo. Se não me engano, parece que o nome da música chama-se Cerveja. Ofereço pra toda a galera que tá curtindo a DVC. Rádio Carinho, Rádio Amor, sextou.
0: Adriano de Guarapuã, um abraço, querido. Nardim, é do Passa 5?
2: É do Passa 5. Bom dia, Valdir. Que Deus abençoe seu dia, Valdir.
0: Tá abençoado, graças a Deus.
2: Família.
0: Amém.
2: Família do Cruzoel aí.
0: Isso.
2: Todos nós. Um abraço pra Didão, pra Letícia.
0: Didão, um beijo.
2: A todas as minhas filhas.
0: Deus abençoe.
2: Toca uma moda pra nós aí.
0: Já comigo. Qual?
2: Telefone Chora do Lourenço Lorival.
0: Lourenço Lorival.
2: Rádio Carinho, Rádio Amor.
0: Valeu, querido.
2: Um abraço, Valdir. Fica com Deus.
0: Amém. Motorzinho tá fumegando aí, né? Motorzinho tá fazendo barulho aí na fazenda, hein? Pra tirar o leite das vaquinhas aí, né? É, Osmarzito, bom dia. Tá em Torrinha também, não é? Meu amigo Zinho Sirinoli, bom dia.
3: Bom dia, Valdir Zambariano. Tá bom, amigão? É Zinho Sirinoli. Torrinha.
0: Tá bem?
3: Manda um modão pra nós, se for possível.
0: Mando.
3: Alain Aladim, inimigo do peito.
0: Boa.
3: Parabéns pela comunicação aí. Ótima sexta-feira, abençoada por Deus.
0: A nós.
3: E um grande abraço, Valdir. Tudo de bom sempre, viu?
0: Obrigado, senhor. Meu amigo Edinho, bom dia. Edinho Talento Escalvado, Usina Ipiranga. Aquele abraço. Pedro Nunes, bom dia, Pedro. O Esperança do Sul curtindo a gente. Quem mais, hein? Adélio Vieira, bom dia, Adélio. Tá comigo lá em Araraquara, o Adélio, o Leandrinho, o Pedro, a Vitorinha, Eliane. Um dia lindo pra vocês aí, uma sexta-feira maravilhosa. Zé Braima, bom dia. Deus abençoe. Lu Porto Ferreira, um beijo, querida. Bom dia, sextou. Um beijo aí pra Maria Helena e a... Como é que é? Maria Helena e a tropa da van, é isso? Porto Ferreira, um beijo pra vocês aí. Um dia maravilhoso, bom trabalho, viu? 6h17. Jorge Luiz Fernando, na Rádio Carinho, Rádio Amor. Meu Deus.

0: linda sexta pra você, 6h22, bom dia.
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0: 6h26, a melhor música pro melhor ouvinte, Chico Amado Xodó Mudança, ainda Riozinho, Jorge Luiz Fernando, do nosso inesquecível José Fortuna. 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Já preparei, viu? 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Tá bem docinho, deixei bem docinho hoje. Bom, pra mim, né? Pra mim. 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Bom dia, bom dia, bom dia, bom dia.
1: Bom dia, Valdir.
0: Alô,
1: alô,
0: alô, alô, alô.
1: Alô, alô. Ótima sexta-feira, alô, alô. Para nós, hein?
0: Bom dia.
1: Estamos aqui no carro, eu, Priscila, Lara, levando a Lara para a escola aí.
0: Boa aula.
1: Serviço.
0: Deus abençoe.
1: E cada um seu caminho, né?
0: Amém, com Deus.
1: Bora para cima, que foguete não tem ré, Valdir.
0: É, rapaz.
1: Com Deus aí, DBC.
0: Amém.
1: Rádio Carinho.
0: Rádio Amor, alegria tê-los por aqui, viu? Tá? Foguete não tem ré, para cima, para cima. André Michelotto, bom dia, Torrinha. Fernando Ângelo, como é que é a história, Fernando Ângelo? Galinhas felizes, né? Galinha feliz? É, galinha feliz?
2: Fala aí, bom Fernando. Dia, meu amigo Zamba.
0: Bom dia.
2: A graça de Deus, nós aqui mais uma sexta-feira, né?
0: Certo.
2: E vai lá aquele abração pra todos os ouvintes da Rádio Carinho.
0: Rádio Amor,
2: né?
0: E
2: aquele beijão pra esposa,
0: isso.
2: Águida Lima, que é bem maravilha. Merecido, né?
0: Sem dúvida.
2: E vamos lá. Tchau, obrigado.
0: Fernandinho Ângelo, homem que postou aí um status lindo, né? E ele tem lá a galinha feliz, né? As galinhas que botam, né? Produzem os ovos pra ele vender aí, né? Galinha feliz. Meu Deus do céu, hein? Bom dia, meu querido irmão. Galinho Sereta, partiu Mogi. Manda uma moda pra nós, hein? Eu, Elizabeth e o Pedro. E manda pro Neto também. Tá sempre lembrando de nós. Costuma com nós. Muitas das vezes, ô Carlinho Sereto, muitas das vezes, eu, Abner, digo a você, não podemos esquecer dos nossos amigos. Muitas das vezes, não é? Tá certo, ô Abner, direto para Carlinho Sereta. Bom rancho lá, Carlinhos. Alô, Pedro, Lorenzo, Elizabeth, um beijo. Fran, Adriano, tudo de bom pra vocês aí, viu? Inzis, Rafaela, Letícia, Evelyn, um grande abraço, um beijo. O Ney, Edgar, lá em Brotas. Dona Flora, um beijo. Simona Silvana, tudo de bom aí pra vocês, viu? Um dia lindo, uma sexta-feira maravilhosa. Reginaldo Souza, bom dia. Fazenda da Barra, alô, Fazenda Jacutinga. O Vaguinho, 29, Toda a turma aí, um abraço. Meu querido Zetão, bom dia. Ô, oh, música boa. Ah, ele ama, né, quando entra aí Mudança de Chico Amado de Xodó. Bom dia, meu amigo Valdir. Ótima sexta-feira pra nós. Vamos que vamos. Valdir, acordou, respirou. Então só agradeça a Deus e marcha. Bora mexer o doce. Senão ele gruda. 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Valeu, Flavinho. Flávio Veinho. É verdade, tudo que você falou, hein? É a mais pura realidade. Ô, Lima. Bom dia, Lima. Bom dia.
3: Bom dia, meu amigo Valdir Zambarian.
0: Bom dia.
3: Sextou, companheiro.
0: Sextou, meu amigo.
3: Uma boa semana pra
0: boa.
3: Nós. Deus nos abençoe.
0: Amém.
3: Toca pra nós aí de Paulo e Paulino. Amor de primavera. Abraço pra todo mundo que tiver a escuteira aí.
0: Obrigado.
3: Rádio Carinho, Rádio Amor.
0: Valeu. Maria Aparecida de Lourdes, um beijo pra você, querida. Obrigado pelo carinho, viu? Beto Pintor. Bom dia, bom dia, bom dia. Tá muito frio aí, Beto? Tá uma paisagem bonita aí, hein? Hã? Bom dia, bom dia, bom dia. Amigo Beto Pintor, tudo de bom pra você aí? Tiaguinho do Santa Felícia, bom dia. Ótima sexta-feira. Baltazar tá me dizendo aqui, ó, que lá na Fultec, só café ouro brasileiro. Aí eu dou valor, hein? Aí eu dou valor. 28 para as 7. 6h32. Na Rádio Carinho, Rádio Amor. Alan e Aladim, inimigo do peito.

38 na nossa Rádio Carinho, Rádio Amor. Pra cima! Porque não tem rei, tema de sexta-feira. Bob Roger, Guilherme Benuto. Ganha o mundo, perde eu. A nossa Rádio Carinho, Rádio Amor. E antes, Ale Aladim, inimigo do peito. 6:39.

0: 20 minutos para as 8 horas, 20 minutos para as 7. O seu Valdir, 20 para as 7, seu Valdir. 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
0: 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Xará!
2: Bom dia, xará! Meu amigo e parceirão Xará, sou o Valdir Zambarian.
0: Você tá bom,
2: xará? Fala comigo que eu sou seu amigo. Foguete no terreno.
0: Pega desse.
2: Costuma com o esquece, não pega descendo que subiu na contramão. Valdirzão, sextou hoje.
0: Sextou.
2: Valdirzão, pega o modão pra nós, sextou aí, Valdirzão.
0: Qual?
2: Pega o Lourenço e o Ivão pra nós, Valdirzão. Manda pro seu Dito França, lá pro tio Nair.
0: Alô, seu Dito França.
2: E pro Miguelzão na frente de vocês, hein?
0: Um abraço.
2: DBC FM, Rádio Carinho.
0: Rádio Amor. O Daí Caminhoneiro, bom dia, Daí.
3: Bom dia, Valdir, meu amigo.
0: Bom dia, você tá bom, queridão?
3: Bacana, irmão.
0: Graças a Deus.
3: Manda um modão aí, antigo do Mato Grosso de Matias pra nós.
0: Mando.
3: Oferecer pra todos os ouvintes da DBC, pra todo mundo que tá na escuteira aí, tá bom?
0: Valeu.
3: Uma ótima sexta-feira, um ótimo final de semana, abençoado por Deus aí pra todos os ouvintes, pra você e família.
0: Obrigado, tá bom, querido. Pra nós.
3: Na nossa querida DBC FM.
0: Rádio Carinho.
3: Rádio Carinho.
0: Rádio Amor, Paraguai de Brotas, um abraço. João Pereira indo pro Camará, bom dia. João, mamãe de Marcinho, alá, ela foi na Fabril ontem, comprou um montão de coisa, foi bem atendida, foi, pelo meu querido afilhado, Wanderson, pelo Valtinho, quem que atendeu você, hein? Foi a Regiane, nossa querida Regiane, foi a Tchuca, foi o Antônio, foi a Fátima, quem foi, hein? Ou foi a Ironei, hã? Quem que atendeu você, hein? Jô, Marcinho, vocês me contam aí, viu? Deixa eu mandar um beijo aqui pra Amandinha Françoso. É a lá da. Ela tá na rede. Na Rede Brasil, né? Mandar um beijo aqui pra Amanda Farini, a menina do Uber. Diz que acordou cedo hoje. Olha aí, tá lá no Zap Carinho, Zap Amor. E aí, Amandinha, tudo bem, querida? Como é que passou? Tá tudo certo? Nada errado? Marquinho, tá todo mundo feliz? Hein, Heitor? Bom dia, Zamba. Um abração, um beijão pra vocês aí. Deus abençoe grandemente, viu? Um dia lindo. E o xará, o Henrique e o xará lá no sítio Olho d'Água. Um abraço aí, Deus abençoe. Fazenda Olho d'Água, na verdade, né? Olho d'Água. 6h46, hein? 14 para as 7. É hora de trio Parada Dura. Rádio Carinho, Rádio Amor. Trepadeira, bom dia.

6h48, 12h07. Já o show da manhã. 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É. 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Andaime São Carlos. Ô Marquinho, Marquinho da Laje, Marquinho do Cachorro Quente, Marquinho do Espetim. Ô Marquinho, isso é pergunta que se faça, Marquinho? Pode mandar, manda que a gente aceita. Um abraço, Deus abençoe. 10 para as 7, Mato Grosso Matias, na Rádio Carinho, Rádio Amor, Pedras.

7, Mato Grosso Matias, fechando a nossa porteira com pedras. Porteira amanhã, hein? Amanhã sabadão, a partir das 4h33, 4h37, né? Vem aí o show da manhã, show da vida. Vida que te quero linda, vida que te amo cada vez mais ainda.

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0: das melhores e grandes promoções, hein? Ô Lia, até agora nada, viu, Lia? Até agora nem um bom dia, Lia. O que que eu faço, hein, Lia? O que que você me diz, Lia?
1: Hã? Ô louco, você abandonou, hein?
0: É, repita, por favor, Lia, por favor.
1: Ô louco, você abandonou, hein?
0: É, nem um bom dia, eu acho, né? Sei lá, né?
1: Ô louco, você abandonou, hein?
0: Creio que deva estar preparando o cafezinho Ouro Brasileiro pra galera, não é? Pro Joãozinho, pro Luizão, o Vitor, não é? O Juninho, tá certo? Acredito que seja isso, né, Lia? 7:02.
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0: Fazendo o que gosto da Rádio Quemo, pra você e por você que é muito especial, até a chegada de André Frujueli, a Voz da Notícia e o Jornal DBC. Você deixa, eu posso, essa é minha paixão.
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0: Linda sexta pra você, pra senhora, pro senhor. 26 de junho hoje. Tá aniversariando? Parabéns, felicidades, hein? Muita paz, muita saúde. A proteção do nosso Deus de bondade. Chuvas de bênçãos. E cuide bem da plantinha chamada vida. Alá, olha, olha, olha, olha, Lia. Não falei pra você, Lia? Não falei? Olha lá, ó. Já preparou o café Ouro Brasileiro e do ladinho do café Ouro Brasileiro, olha lá, pãezinhos gostosos, não é? Pãezinhos gostosos, olha lá, acho que é uma mostardinha, é uma mostarda, né? Um vidro de chocolate, olha lá, um vidro de chocolate, é o café Ouro Brasileiro, o leite integral.

Lia Gabrielzinho, não é? Natália levando aí a Lia, o Gabriel e a Isadora. Luana, João Paulo André, Dona Romildo, um beijo, Ivan, Ivanzinho, Ian. Alô, Juninho do Açaí, Juliane, Anne, Cauã, João, Lara, Heleninha, Ivone, Érica, um dia lindo pra vocês aí, Ivani, também a Natália e o Luiz Paulo, um dia maravilhoso, Fernanda e Amarelo, bom trabalho, viu? 7:05, isso é energia boa, é começar bem o dia com o café Ouro Brasileiro. Eduardo Costa, imagina eu.

0: para nossa rádio, carinho de amor. Inventaram o sucesso, viu que deu, né? Imagina eu, Eduardo Costa. 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
0: 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Domingão, 6:03 ao vivo, o nosso DBC na estrada, hein? O programa

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O porquinho aí, né? O porquinho, né, Marcelo? 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
1: O seu signo.
2: Áries.
0: Mude de ambiente ou de casa, o dia traz chances de renovar a vida social, viver com mais conforto. Troca de confidências, o amor esquentará o clima. Curta as delícias da intimidade e se fortaleça interiormente. O dia trará boas notícias. Um convite especial falará alto ao coração. Amplie o diálogo com a família. Encerre o passado, viu, Ariano? A cor para hoje é laranja, número de sorte 40.
2: Touro.
0: Marte em seu signo aumentará sua força, coragem e também a impaciência e a irritação. Esta manhã poderá trazer aí um embate de vontades com alguém próximo. Escolha bem as suas batalhas e não gaste energia com discussões que não levarão a nada, viu? À tarde, o clima ficará mais leve e pedirá movimento. Conversa solta e mais flexibilidade. Vermelho a cor, número de sorte 5.
2: Gêmeos.
0: Gêmeos é o signo do gaúcho, hein? A Antonella já indo pra escola, né, Luana? Bom dia pra vocês aí, uma sexta-feira maravilhosa. Meu amigo gaúcho do Empório do Gaúcho. Ó, essa semana, essa manhã, favorecerá acertos financeiros, negociações de trabalho, comissão, assunto que travou por falta de iniciativa. Diga o que é preciso. A palavra certa abrirá portas e evitará confusões, viu? Isso mesmo. A palavra certa abrirá portas e evitará confusões. À noite, uma surpresa mudará a rota de... uma rota aí que você tá meio confuso em segui-la, tá? Exigindo improviso. Ventos soprarão a seu favor. Mantenha a mente aberta. Saúde pedirá mais atenção, viu, geminiano? Cor preto para hoje, número de sorte é o 3.
2: Câncer.
0: Mercúrio em seu signo aguçará a sua intuição e ajudará em uma conversa profunda com alguém importante. Confie no que sente ao tomar aí uma decisão pessoal, familiar ou afetiva. Evite transformar suscetibilidades em cobranças. Isso mesmo. Evite transformar suscetibilidades em cobranças, tá? Boas notícias na carreira e investimentos pela manhã manterão o astral em alta. Estabilidade material e afetiva será prioridade. Vinho para hoje, número de sorte 30. São 7:16. 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Como é que é? 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Ô, Datena, por favor, querido. 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Nem pra síndico, tá? 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Ouro Brasileiro é o café. 7:18, Mara. Bom dia, bom dia, bom dia, Mara. Lá da Via Armênia, por onde você passar. Ah, um beijão, Mara, um abraço aí no Eduardinho, que Deus abençoe o dia de vocês aí. Marcelo do Gesso, bom dia, bom dia. Gostei do baby aí, né? Não é mamãe, não é mamãe. Ah, gostei do baby. É, quem tá aqui, hein? Zé Luiz? Será que é o Zé Luiz de Bocaina, que eu tô com saudades? Ô Zé, bom dia.
2: Ô Valdir, bom dia.
0: É ele mesmo.
2: Tudo bem com você?
0: Poxa, saudade, rapaz.
2: Saudade.
0: Você mora aqui, pô.
2: Valdir, toca Zezé de Camargo e Luciano, Cama de Capim.
0: Mando.
2: Vai pra todo mundo que vier ouvindo e pra você aí da rádio aí. E amanhã tem fogueira aqui de São João.
0: Tô sabendo.
2: Se você puder vir.
0: Tô sabendo. O Rogério me convidou.
2: Deus te abençoe.
0: Amém.
2: BBC Rádio Carinho, Rádio Amor.
0: Rádio Amor. Eu vou ver se o Rogério de Bocaina vem me buscar. Se o Rogério vir me buscar, né? Se o Rogério vir me buscar, aí eu vou pra aí. Aí eu poso aí. Aí no domingão sai daí umas 4:30 da manhã. Faz que nem eu fiz quando eu fui posar na casa do cigano, né? E aí eu venho pra fazer o DBC na estrada. Vamos ver, vamos ver. Vamos ver o andar da carruagem, vamos ver. Fala, Rogério.
3: Bom dia, meu amigo Valdir Zambarian.
0: Bom dia.
3: Rogério Moraes aqui de Bocaina. Bom dia a todos os ouvintes do DBC FM.
0: Você tá bom?
3: Hoje eu gostaria de ouvir um Belmonte e Amaraí aí, tua ausência, se possível aí. Não querendo abusar muito, mas já abusando da sua boa bondade.
0: Imagina, você mora aqui.
3: Você conhecedor imenso da música sertaneja, vai me atender. Eu queria também ouvir um Tibagi Miltinho, Noite Triste. Deve ser Rádio Carinho.
0: Rádio Amor. Você pode ter certeza, meu irmãozinho querido. Estando na máquina, ouvirá com certeza. Um abraço. Obrigado pela audiência. Martinha, um beijo no centro de Baté. Pediu? Está no ar. Victor Léo.

0: Gente, da nossa rádio Carinho, Rádio Amor.
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0: Zezé de Camargo e Luciano. Cama de Capim. Antes, maravilhosa, não é? Deus e Eu no Sertão, o Victor e Léo. 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Pode sair, viu? 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Eu tomei um 99, né? Um 99 esses dias. E o rapaz é de Santo André. Santo André. Aí eu falei pra ah, tem um ouvinte lá em Santo André. A Luzia Ribeiro participa sempre comigo. Falei da Rádio ABC também, lá de Santo André. Então você pode ir lá para Santo André. Lá em Santo André, você vai encontrar pessoas maravilhosas, não é? Mas não cimento com preço igual da Bravo Materiais para Construção. 7:30. 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
2: O seu signo.
3: Leão.
0: Esta manhã pedirá mais recolhimento, conforto, carinho da família. Descrição, fortaleça a autoestima, observe melhor o ambiente, confie em uma percepção que poderá orientar uma escolha importante. O embate com alguém próximo testará sua paciência. Não valerá comprar briga por orgulho ou insistência. Estabilize as finanças e as relações. Leonino, compra hoje prata, número de sorte 25. Virgem. Amizades e contatos de confiança trarão informações valiosas pela manhã. Uma dica, apoio discreto ou informação bem colocada poderá ajudar na negociação de um projeto ou decisão de trabalho. Tudo fluirá bem hoje, hein? Só evite entrar em atritos velados com o seu grupo ou tentar decifrar tudo antes da hora. Nem toda reação merecerá a sua atenção, tá? Pink é a cor, número de sorte 50.
3: Libra.
0: Um assunto de dinheiro, orçamento ou negociação poderá se resolver melhor pela manhã. A intuição ajudará você a enxergar o que realmente compensa e onde vale investir tempo, energia e recursos. Evite apenas um embate sobre gastos, prioridades ou divisão de responsabilidade ou com alguém próximo. À noite, um imprevisto financeiro ou uma solução repentina mudará seus planos. Não se prenda demais no roteiro, viu, Libra? Cor pra hoje, vermelho, número de sorte 9.
3: Escorpião.
0: Aproveite amanhã pra se cuidar com carinho, aliviar aí ou avaliar os sonhos e visualizar um cenário positivo para o futuro. Mudanças serão repentinas, você poderá receber uma aprovação de um projeto em outra localidade ou de um visto de viagem e embarcar em novas experiências. Vire a página com coragem e autoestima. O poder de influência está em alta, viu, Escorpião? O poder de influência está em alta. Número de sorte para hoje é o número 37 e a sua cor é amarelo. 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Zap carinho, zap amor, Osmar da Água Branca. Bom dia, bom dia, bom dia. Acabou de mandar um recado, né? Acabou de mandar um recado. Fala, Osmar, bom dia.
4: Bom dia, Zamba. É bom dia. Osmar da Água Branca.
0: Bom dia.
4: Uma excelente sexta-feira pra você.
0: Abençoada. Amém.
4: Por Deus e Nossa Senhora.
0: Pra nós.
4: Olá, por toco pra nós, do pai do Ferreirinha. Rádio Carinho, Rádio Amor.
0: Valeu, querido, um abraço. É, valeu, valeu. É, quem mais aqui? Deixe-me ver. Rubens, da Inforpost. Bom dia, Rubens. Um abraço, querido. Bom trabalho aí, viu? Deus abençoe seu dia. Indo pra onde, Rubens? Indo pra onde? É... Quem tá por aqui, hein? Quem tá por aqui? É... Ah, olha aí, o Lucas. Bom dia, Zamba! Bom dia, bom dia!
5: Fala, Zamba!
0: Bom dia!
5: Sextou, hein, Zamba?
0: Bom dia.
5: Uma sexta-feira a
0: Amém.
5: Todos, uma sexta-feira abençoada, Zamba. Um
0: Amém.
5: Final de semana
0: Amém.
5: Excelente também. Zamba, toca uma bruta aí pra nós.
0: Chacomiro,
5: costuma com nós. EBC FM, Rádio Carinho.
0: Rádio Amor. Ó, oh, ó, oh. Como é que é? Hoje eu tô de boa, tô indo pra oficina. Ah, olha, olha, olha, olha. Zé Maria, bom dia, um abraço.
6: Bom dia, Valdir. Aqui é Zé Maria Paixão, de Águas Belas, Pernambuco. Tô
0: Fala,
6: na
0: escuta
6: da BC FM.
0: Você é bom, você é ótimo.
6: Pediu uma música com o João Paulo e com Daniel, Louro do Carro Branco.
0: Certo.
6: É, oferecer a vocês, toda a equipe da DBC, povo de Dois Córregos, Mineiro TT, Jaú, Barra Bonita, Torrinha, Plotas, né? Toscoigo, toda a região aí do Centro-Oeste Paulista. Valeu, meu amigo. Tudo de bom. Deus abençoe.
0: Obrigado. Deus abençoe. Valeu. São 7h37, hein? Nayara, oi, Valdir, bom dia. Até daqui a pouquinho, beijo. 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

0: 7h41, João Paulo e Daniel Loira do Carro Branco, a nossa Rádio Carinho, Rádio Amor. 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
0: 7h50, gente. 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Ricardo Prati, bom dia. Tá em Brotas curtindo a gente. Obrigado pelo carinho. Cigano de Bocaina, obrigado pela participação. Às 7h50, faltando 10 minutos para as 8 horas. De Hamilton Lelo, As Vozes e Cristal. Lourenço Lerival, na Rádio Carinho, Rádio.

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0: 5 para as 8.
2: Seu signo.
3: Sagitário.
0: Ô, meu irmão de signo. Amanhã pedirá um pouco de recolhimento, silêncio, escuta interior. Antes de agir, observe sinais, sonhos e os sentimentos. Conversas casuais trarão pistas importantes hoje. À tarde, a lua entrará em seu signo e devolverá o entusiasmo e a vontade de viver algo diferente. O imprevisto poderá alterar um plano e revelar uma rota mais interessante. A cor é preto, número de sorte 22.
3: Capricórnio.
0: A vida íntima ou familiar ganhará profundidade em uma conversa logo cedo. Diga o que sente. Escute com atenção e fortaleça um vínculo importante em sua vida. Cuidado com divergências com o par, sócio, cliente ou alguém com interesses diferentes dos seus. À tarde, aposte em mais flexibilidade, desacelere e planeje mudanças com calma. Sua cor é vermelho, número de sorte 51.
3: Aquário.
0: Equipa e vida social pedirão atenção hoje. Solucione um conflito aí com diálogo e um tom profundo. A intuição orientará bem suas escolhas, desde que você não transforme diferença de opinião em disputa. Evite decisões precipitadas em uma transação imobiliária ou em um assunto familiar. Harmonia e estabilidade no casamento. Sucesso no trabalho. A cor para hoje é marrom, número de sorte 14.
3: Peixes.
0: Um sentimento poderá se fortalecer e inspirar uma conversa íntima que tocará o coração de alguém especial. Tome cuidado com cobrança, ciúme ou embate de vontades com quem você ama. A vida pedirá mais beleza, mais leveza, viu? A vida, para ficar uma beleza, pede mais leveza, movimento e bom humor. Projeto autoral emplacará. Será ótimo momento para lançar um empreendimento. Popularidade em alta, viu, peixes? Número de sorte 53 e sua cor é roxo. São 7h57.
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0: Minha gente, a Ângela do Jardim Tangará está precisando de uma cesta básica, pois ela tem problemas de saúde e precisa tomar 2 injeções por semana. E cada uma custa R$ 190. R$ 190. Quem puder doar, entre em contato aí. Quem puder doar uma cesta básica, entre em contato com a Ângela pelo 16993547029, tá? 16993547029. 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E a paróquia de Santa Isabel promove hoje, dia 26, e amanhã, dia 27, a quermesse de Santa Isabel, que será após as missas no dia 26, portanto, hoje. A missa hoje será às 19h. E amanhã a missa será às 17h30. 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E também barracas com comidas típicas, pastéis, petinhos, milho verde, cachorro quente. 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Leve a sua família, seus amigos, compareça. 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Quem tá por aqui, deixe-me ver. Bom dia, Valdir. Tá com uma música aí pra nós, hein? Sentimental demais. Quem que é, hein? É o Alexander Wagner Torre. Bom dia. Um abraço. Costuma com nós. Rose. Valdir, que beleza os preços da Fabril Decor Magazine, hein? A Jo é minha vizinha. É uma graça. Muito bem. Um beijo aí pra Jo mais uma vez, não é? E pra você, Rose, aí no Jardim do Bosque. Tudo de bom pra vocês, viu? O Wagner hoje do Jardim das Torres pediu uma música. Jardim Medeiros, né? Pediu hoje uma moda boa, hein? Essa música aqui é fenomenal, hein? Fenomenal. Parabéns, hein, Wagner? Sempre com bom gosto. Por isso que você mora aqui, viu? Por isso que você mora aqui. Marquinho de Porto Ferreira. Bom dia, Marquinho. Um abraço. Obrigado pela audiência. 8 horas em ponto. Rio Negro e Solimões. Inventaram a saudade. 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
7: São 89, minha gente! 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

0: Essa é a rádio das melhores e grandes promoções. Ô Lia, qual que é a sua rádio, Lia? Diga, mamãe, liga o rádio na minha rádio.
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0: Costuma com nós.
2: Seus amigos têm.
0: Esse cara sou eu, fazendo o que eu gosto na Rádio Quebo, pra você e por você que é muito especial, até a chegada de André Frujuelli e o nosso Jornal DBC. Você deixa, eu posso, essa é a minha paixão, paixão pra vida inteira, amor que não morre. 8:17, pega descendo que subir na contramão, hein? Josimar Pereira, bom dia, querido, um abraço, Deus abençoe. Elaine Borboleta, tá frio. Hoje tá menos, né, Elaine? Hoje tá menos, não é? É, Miralva, olha, olha. Miralva, vida longa, hein, Miralva? Ontem eu pensei em você, viu? Ontem eu falei, cadê a Miralva que sumiu? Preciso mandar o meu, sabe aquele zap que você tem meu aí, ô Miralva? Que lá você deleta, viu? Deleta que eu vou te mandar um novo aí pra você, tá bom? Tá bom, meu amor? Preciso falar com você, tá? Um beijo, Deus abençoe, minha querida Miralva. Lupercio Filho tá em Brotas curtindo a gente. Meu amigo Zé Fernandes, você sonhou, Zé Fernandes? Você sonhou? Vamos realizar esse sonho, né, Zé Fernandes? Vamos realizar esse sonho. Um abraço, querido. Que Deus o abençoe. Então, entendeu aí, Miralva? Você cancela aquela, apaga, apaga, apaga, apaga, apaga. E aí você vai colocar o novo aí, tá bom? 8:18, na Rádio Carinho, Rádio Amor.
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0: 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Naldo Belar, bom dia. Quero ouvir sua voz, diga.
1: Bom dia, bom dia.
0: Bom dia.
1: Sextou. Toca pra nós um milionário José Rico.
0: Acabou de ouvir.
1: Obrigado.
0: Acabou de ouvir aí, sentimental. É demais, né? Bonita, clássica de Altemar Dutra. E antes, Tunique Tinoco, Rancho de Palha. Quem tá aqui comigo, hein? Deixe-me ver. Marcos Bodinho, um abraço. Giba! E aí, Giba?
2: Bom dia, DBC.
0: Bom dia.
2: Bom dia, Valdir Zambariano.
0: Bom dia, Giba.
2: Olha, nós nascemos lindos e bonitos.
0: Sem
2: mas
0: dúvida.
2: Pobre, pois temos que trabalhar.
0: Exatamente.
2: Bora.
0: Bora, bora.
2: DBC. Bora. Rádio Amor.
0: Rádio Carinho, Rádio Amor. Abraço, Giba, bom trabalho pra você. Nascemos bonitos, lindos, gostosos, mas com o bolso vazio, né? Como é que é? O bolso vazio. Yeah! Abraço, querido. Osmar Sonquini, bom dia, bom dia, bom dia.
3: Bom dia, Valdir.
0: Bom
3: fala
0: dia.
3: Comigo, eu sou teu amigo. Uma ótima sexta-feira pra você, meu querido.
0: Amém.
3: Fica com Deus. Ontem eu pedi uma música do Nelson Neto, é que não deu tempo, né? Já tá na hora de você ir embora. Toca pra nós uma do Nelson Neto, uma música bonita. Deve ser Rádio Carinha.
0: Rádio Amor. DJ Televisão, abraço. Sextou, graças a Deus. Com muito Deus, com muito amor, não é? 8h26.

0: 29 para S9. Já já tem o nosso Manhã DBC, hein? 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Sexta-feira tá nublado o tempo, mas veja bem, hein? Estamos aí com um total de 16 graus, né? 16 graus no momento, os digitais apontam aqui na Episcopal 2717 e a chuva 7% de probabilidade. 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
1: É Rádio Amor.
0: 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Ô, seu Arnaldo, dona Rose, bom dia. Ribeirão dos Bonitos. Alô, Val, um beijo. Mamitaria da Val, lá em Araraquara, do Alberto Roxo. Obrigado pelo carinho. Rosária, minha linda, em Água Vermelha, bom dia.
2: Bom dia.
0: Bom dia.
2: Rosária aqui de Água Vermelha.
0: Como
2: tudo
0: é que você
2: bem,
0: tá?
2: Querido?
0: Tudo ótimo.
2: Eu ouvi João Mineiro e Marciano.
0: Ah.
2: Deixa ele para todos que curte.
0: Maravilha.
2: Dizer que minhas férias estão acabando.
0: Opa.
2: Mas fico feliz.
0: Claro.
2: Né, por cada dia que...
0: Exatamente.
2: Que amanhece, né?
0: Descansou, aproveitou.
2: Poder abrir, né, os olhos e caminhar.
0: É, sem dúvida.
2: Ouvindo a Rádio Carinho, a Rádio Amor.
0: A melhor de todas, não tenha dúvida disso. A rádio que vai de encontro com o que o povo gosta. Ô, Rosário, agradeça a Deus. É bom isso. A gente pega férias e fica naquela ansiedade pra voltar pro trabalho, né? Feliz de quem fica assim, tá? Feliz de quem fica assim. Eu não gosto de férias, porque eu não gosto de sair de onde eu tô. Então é por isso que eu não gosto. Um beijo. É, Marta Alves, um beijo pra você, querida. Dirceu Matoso, bom dia.
3: Bom dia, Valdir. Aqui eu deixo um pouquinho na cortina do seu programa. Toque pra nós, tá no Choral, Rádio Fundo, DBC, Rádio Carinho.
0: Rádio Amor. Cidinha, bom dia.
4: Bom dia, Valdir.
0: Bom dia.
4: Cidinha, tudo bem? Valdir,
0: tudo
4: toca
0: ótimo
4: pra mim, com Chitãozinho Chororó, feito eu. Vou mandar pra você, pra todos os ouvintes, DBC FM, Rádio Carinho.
0: Rádio Amor, 8:38.
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9 para as 9, existem músicas e música, né? Essa é a música. Nelson Ned, como mexe comigo essa música, viu? A canção que dedico a você. 19 para as 9.

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1: 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Roberta, um beijo, Roberta. Obrigado pelo carinho, viu? Deixa eu mandar um abraço aqui pro Índio. Alô, Índio Garapeiro, lá no Cartódromo. Alô, Magna. Magda e Daiane, do Pastel do Treino do Índio. Um abraço pra vocês aí no Cartódromo. Um bom trabalho, viu? Caprichem nos pastéis, por gentileza. Show.
2: Já terminou.
1: O Índio é sogro do DJ Trevisan, né?
2: Vamos voltar à realidade. Não precisamos mais usar aquela maquiagem.
1: Uma coisa impossível é aquela que você não tenta. É, uma coisa impossível é aquela que você não tenta. Obrigado por esse carinho, por esse amor. Obrigado por essa mega audiência. Obrigado por você existir. Lembre-se, Deus é bom o tempo todo. Vamos continuar bem.
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0: Dia pra você, pra senhora, pro senhor, pra família. Hoje, 26 de junho, tá aniversariando. Parabéns, felicidades, hein? Muita paz, muita saúde, a proteção do nosso Deus de bondade, chuvas de bênçãos e cuide bem da plantinha chamada vida. 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

0: 17. É de Eduardo Araújo, Christian Ralph, mais fraco coração, a nossa Rádio Carinho, Rádio Amor, os mais amados do Brasil, a mais querida e amado rádio do Rancho Fundo. 9:18, como é bom sonhar e como é bom realizar o sonho, não é? 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Lee, bom dia. Deus abençoe seu dia. Obrigado pelo carinho, hein? Bom dia, meu amigo. Se possível e tiver aí, toca com o Nelson Ned a música que diz cada um sabe. Ah, sim. Tá. Eu toquei uma deles agora, viu, Lee? Uma dele agora. É a canção que dedico a você, tá bom? Reginaldo Manzu, um abraço. Dia chuvoso. Lágrimas da alma, Reginaldo Manzu. Lágrimas da alma, viu? Um abraço, Belmonte Amaraí. Obrigado pelo carinho. Paulo Sérgio, bem-vindo, Brotas.
1: Bom dia, Valdir.
0: Bom dia.
1: São Paulo de Brotas. Manda um alô aí pro Lucas e pro Gaúcho. Ele está na obra e manda um alô pro Paraguai, vai falar.
0: Bom trabalho pra eles aí.
1: Toca as três cuiabanas pra nós aí, se for possível.
0: Opa.
1: Tamo junto, vambora, que hoje é sexta-feira.
0: Vambora. Deus abençoe, bom trabalho. Marilda da Vila Brasília, bom dia, querida. Deus abençoe, João Paulo. Aquele abraço. Xará, xará,
2: bom dia, samba.
0: Bom dia, xará.
2: Se der tempo aí, toca pra nós aí, Bruno e Marrone, só pro meu prazer. Uma sexta-feira abençoada aí, DBC, Rádio Carinho.
0: Rádio Amor, Zilda, bom dia, Jardim Real.
3: Bom dia, Valdir.
0: Bom dia.
3: Amigo de todas as manhãs, né?
0: Com alegria.
3: Que bom.
0: Com alegria.
3: Acordar, levantar.
0: Sim.
3: Ligar o rádio e já deparar com essa voz maravilhosa, né?
0: Obrigado, querida.
3: Dom maravilhoso, lindo, que Deus te deu, né, Valdir?
0: Amém, amém.
3: Deus te abençoe.
0: Gratidão
3: sempre,
0: o tempo todo. Viu? Gratidão o tempo todo.
3: Coloca uma música bem bonita aí pra alegrar.
0: Deixa
3: a
0: comigo.
3: Nossa manhã de sexta-feira.
0: Obrigado, querida. Deus te abençoe e obrigado pelas palavras. Obrigado pelo carinho. Deixa eu agradecer aqui, né? Fernandinho, Fernando Ângelo, né? Não quis descer para tomar um café, Fernandinho, não quis. Aguida, um beijão, querida, Deus abençoe e ó, muito obrigado, hein, pelo mimo, viu? Me trouxe aí uns salgadinhos, né? E eu agradeço de coração, gratidão, Aguida Lima e meu querido Fernando Ângelo, obrigado pelo carinho, pela amizade sincera, viu? De coração. São 9:21. Cigano! Número novo, Cigano? Então tá bom, Boqueira. Um abraço. Deus abençoe. 9:22.

Essa é a Teixeirinha na nossa Rádio Carinho, Rádio Amor, o Colono. 928. Alô, alô, São Carlos. Alô, alô, região. 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Unicep, formando vencedores. 9h29, hoje quem está aniversariando é o meu querido Salsicha. É, olha, olha, olha, o Johnny, né, Johnny? Que eu tenho um carinho grande por ele. Uma pessoa maravilhosa, um exemplo. Ô Johnny, parabéns, viu? Feliz aniversário, Salsicha, muita paz, muita saúde, que Deus continue a abençoá-lo grandemente, viu? E que Deus te abençoe. Parabéns, parabéns, parabéns. Feliz aniversário, um exemplo de pai, um exemplo de avô e um grande amigo. Deus te abençoe, viu? Parabéns, parabéns, parabéns. Ô Fernandinho, Fernandinho, você acredita que eu já pedi essa música aqui pro meu amigo Ferrati colocar no jornal, colocar na rádio? E não chegou ainda, rapaz. Eu tenho que tocar essa música na rádio, porque essa música foi muito executada, né? Foi muito executada. A Sula Miranda gravou, mas não ficou como a Julia Graciela, né? A Julia Graciela. Vou confirmar aqui com o Ferrati novamente e vou pedir pra ele passar aqui pra nós, tá bom? Um abraço, hoje eu tô sem ela, tá? 9h31, ô Salsicha, pra você, querido. Meus irmãozinhos, Neinando, 9h31, 29 pras 10, mensagem de aniversário.

nessa sexta-feira, dia 26, hein? Última sexta-feira do mês de junho. Eita, coisa boa! Muita gente chegando aqui juntinho comigo no WhatsApp, 3307-1011. Toda a nossa região, hein? Juntinho comigo. E eu quero mandar um abraço especial lá pra Bia Cândido, que tá curtindo a programação aqui juntinho comigo. Já chegou pedindo o modão do bom, né, Bia? Eita, nós, ela quer ouvir Voo do Condor. Hoje rola pra você, tá, Bia? Um abração. E é o seguinte, hein, gente? Eu sigo com você até às 4. E se você ainda não pediu sua moda, bora pedir, hein? 3307-1011. O WhatsApp tá liberado pra você. Porque hoje é sexta-feira. Eu quero saber como você vai sextar hoje. Pra onde é seu rumo? Onde é a lida hoje? Hã? Tô sabendo que tem cidade.

0: Alce Matias, o voo do Condor. 2:18 e olha que tem gente animada nessa tarde de sexta-feira, né, Reizinho?
1: Balançou, balançou. Eu vi você hoje fora da rádio, mas não deu tempo de me inspirar.
0: Eita, nós!
1: Ah, essa daquele jeitinho.
0: Bora!
1: Tudo melhor, Zé Rico, aí, deixa essa tarde gostosa. Chega mais!
0: Chega mais! Rádio
1: Carinho!
0: A nossa Rádio Amor, Reizinho! Poxa, que animação gostosa, hein? Uma ótima sexta-feira pra você, que Deus ilumine sempre. Ó, quem tá por aqui também, o Lê. O Lê chegou cedo hoje, né, Lê?
2: Boa tarde, minha amiga Lana Guedes.
0: Boa sextou. Tarde, sextou.
2: Manda Eduardo Costa.
0: Imagina eu.
2: Rádio Carinho.
0: Rádio Amor.
2: Um abraço, minha amiga Lana Guedes.
0: Tamo junto,
2: vai ser
0: lindo.
2: A minha amiga querida.
0: Aí sim, hein?
2: Um abraço, amiga querida. Grande amiga.
0: Tamo junto.
2: Rádio Carinho,
0: a nossa
2: sextou,
0: Rádio Amor.
2: Minha amiga querida.
0: Sextou, Lê. Sextou, graças a Deus. Até que enfim, sexta-feira. E diga-se de passagem, né? Uma sexta-feira linda, porque o solzinho deu a ar da graça hoje, né? Amanheceu mais quente. Estamos exatamente com 22 graus nesse momento. A temperatura tá gostosa. E eu espero que esse fim de semana seja mais lindo ainda, viu? Quem tá comigo também é o senhor Wilson. Oi, senhor Wilson.
3: Boa tarde, Lana.
0: Boa tarde.
3: Aqui é o Wilson do Joque.
0: Você tá bom?
3: Eu queria ouvir a música do Chitãozinho Chororó. Estrada, tem como você
0: Opa,
3: tocar pra nós aí?
0: Se
3: tem.
0: Tem.
3: Boa tarde aí, abençoada por Deus. Você
0: Amém.
3: E sua família.
0: A nós todos.
3: CFM, Rádio Carinho.
0: A nossa Rádio Amor, senhor Wilson. Beijão pra você, viu? Ô, Bia, aquele abraço, viu? André Michelotto de Torrinha também na audiência juntinho comigo. A Ceci Almeida chegando com aquele cheiro gostoso. Ceci, uma ótima sexta-feira pra você, viu? Bom fim de semana. Oi, Fatiminha.
4: Boa tarde, minha
0: Boa tarde, meu amor.
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0: Ah, tô nada.
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0: Ou se coloco.
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0: Também
4: Rádio
0: amo
4: Carinho,
0: você.
4: Rádio Amor.
0: Sempre junto, viu, Fatiminha? Aquele abraço pra você. Ô, Cleusa, uma ótima. Ó, a Cleusa já tá com o seu barril de Heineken. Ela não quer guerra com ninguém. As cartas do truco já tá na mesa também, ó. Aí sim, hein, Cleusa? Só pela foto, só pela figurinha, eu sei que hoje você vai cestar mesmo, hein? Ô, Milton Lúcio, tudo bem?
5: Ô, Lana Guedes, manda um modão pra nós aqui, ela com a Mirtão, filho. Rombora, filho. Manda o bagulho, tá bom demais, meus irmãos da rodagem aí.
0: Bora.
5: Maria lá pro meu amigo lá.
0: Bora.
5: Espingaiada lá, beleza?
0: Beleza, meu amor.
5: Parque São Paulo, Edinho, amigo do Valderzinho. Um abraço aí.
0: Abraço.
5: Deus abençoe, tudo de bom. Vamos que vamos.
0: Vamos que vamos, Milton. Beijão pra você. O Pablo Gesso também comigo na audiência, né? O Lucas, o Rafa e o Juninho lá da RR Automotiva já estão na audiência e querem ouvir quadros com o Fido Mijek, João Carreiro. Daqui a pouquinho rola aí pra vocês, tá? Porque a Maria vai falar.
6: Ô, Lana.
0: Oi, meu amor. Boa tarde.
6: Eu quero ouvir com Chico Rei, Paraná, Alma Transparente. Eu ofereço meu marido, Roberto Carlos.
0: Aí sim, Roberto Carlos. Falando no Roberto Carlos, ele também tá aqui juntinho comigo.
7: Ô, Lana, boa tarde.
0: Boa tarde.
7: É Roberto, é a esposa da Maria. Deixa eu arrumar um fogão aí pra mim.
0: Ó, deixa eu colocar aqui. O que que foi?
7: Deixa eu arrumar um fogão aí pra mim.
0: Fogão? O Roberto Carlos tá precisando de um fogão. Tem algum ouvinte aí do Chega Mais que tem um fogãozinho aí sem usar ou conhece alguém e puder doar? Qualquer coisa vocês mandam pra mim aqui no 3307-1011, tá? O João tá precisando de um fogão. Às vezes alguém tem aí um perdidinho, paradinho aí pra ajudar ele, né? Bora então, 14:22, filho do Mijek, João Carreiro, quadros. Daqui a pouquinho tem mais, hein? Chega Mais, aumenta o volume.

Fio do Mijeca com João Carreiro. Quadros. São 14 horas e 25 minutos. 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
3: A Copa de 2026 ocorre entre 11 de junho e 19 de julho, começando com a fase de grupos, que se estende por 17 dias. O mata-mata começa em 28 de junho e percorre as novas etapas eliminatórias até a grande decisão no MetLife Stadium. Os horários das partidas no fuso de Brasília variam principalmente entre 13, 16, 19 e 22 horas, com alguns jogos ocorrendo durante a madrugada. A seleção brasileira estreia contra o Marrocos em 13 de junho às 19 horas, enfrentando posteriormente as equipes do Haiti e da Escócia.
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São 14 horas e 42 minutos. 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Ricardo e João Fernando, só

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1: Chega aí, viu?
2: Chega
1: mais!
0: Essa vai lá pro Thiago, do Santa Felícia, Leonardo, pra nunca dizer adeus. 14 horas e 48 minutos, daqui a pouquinho tem você comigo no Zap.

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1: Boa tarde, Lana. Sextou, Lana. Chegou, sextou, Lana. Tamo firme aqui no pé do eito, aqui na escuteira, Lana. Manda aí pra nós um baitaca aí no fundo da grota aí. Tamo aqui finalizando o serviço na casa do Pia aí. Tá eu, Pia, Cristina, esposa dele. Manda aí pra nós. Boa

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0: 23 graus na nossa tarde gostosa de sexta-feira.
1: Tristeza.
0: Não bateu tristeza, não. Alegria sempre pra cima. É, vamos que vamos. Gente, já são 15 horas e 8 minutos, hein? Como o tempo passa rápido. 26 de junho de 2026, 23 graus nesse exato momento. Que gostoso a nossa tarde, hein? E bora lá falar com os nossos ouvintes, né? Tem muitas participações aqui. Bora liberar eles. Tá todo mundo, Lana? Fala comigo, pelo amor de Deus. E o Zafirlaneto de Dois Córregos, um abraço pra você. Ela quer ouvir hoje minha voz com o Milionários é Rico. O Francesco tá comigo, né, Francesco?
2: Boa tarde, Ana.
0: Boa tarde.
2: Você tá bonitona hoje.
0: Ah,
2: hein?
0: Muito obrigada.
2: Eu quero uma música.
0: Qual você
2: Amado
0: quer?
2: Amado Batista aí, tem como tocar aí?
0: Amado Batista?
2: Manda uma música do Amado Batista aí, né? E manda aí pra Juju. E Boa Fone. E o Paulinho da Bisquetaria.
0: Pode deixar, será mandado.
2: E Capela do Atalegre. O cara tá ouvindo sua voz.
0: Aí sim, hein?
2: E Ana?
0: Oi.
2: Eu quero a música do Amado Batista, não esqueça não, viu?
0: Pode deixar. Daqui a pouquinho rola pra você, hein, Francisco? O Thiago também juntinho comigo, o Reginaldo Souza, pessoal do 29, da Fazenda Jacutinga, né? Ô, Vaguinho, aquele abraço pra você. Pessoal também da Fazenda da Barra, o Reginaldo Souza ligadinho aqui na programação. O João Martins quer ouvir Dino Franco e Moraí, Lavoura de Maconha. E oferece aí pra todos que gostam, né? Ele falou assim, Olana, já que é pra pedir, nós pede então. Iracema, meu amor, tudo bem?
3: Oi, Lana, boa tarde.
0: Boa tarde.
3: Só quero te dizer com o Rick Rene. Tudo bem com você? Tchau, fica com Deus. 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
0: A nossa Rádio Amor. Oi, Iracema, um beijo pra você, maravilhosa. Martinha, tudo bem? Ela falou, Lana, se possível, toca Henrique Juliano. Martinha, tudo bem? Ela falou, Lana, se possível, toca Henrique Juliano. Não gosto, eu amo.

0: O Rio de Piracicaba. Um beijo pra você, Emiliano. Deus abençoe sempre. A Marta Alves também juntinho comigo nesse fim de semana. Paulo Sérgio.
1: Boa tarde. Tá bonitona na foto, hein, filho?
0: Muito obrigada. Oi.
1: Ó, com barulho da pisadinha pra nós.
0: Eita,
1: aí,
0: pra animar, né?
1: Sexta-feira.
0: Bora.
1: E vamos pra cima.
0: Vamos que vamos, que é eita atrás de eita. A Fernanda, juntinho comigo, quer ouvir Saudade Atemporal com o Rio Negro e Solimões. Ô, Fer, beijão pra você, saudade, viu? O João Paulo de Bocaina, juntinho aqui comigo na programação, como sempre, né, João Paulo? Muito obrigada, viu, pela sua participação. Louco Solitário também comigo.
2: Oi, Lana, aqui é o Louco Solitário do Guataparado, Pôr de Areia.
0: Cê tá
2: você
0: tá bom?
2: Boa sexta-feira, tá linda nessa foto, velho.
0: Muito você obrigada.
2: É jeito.
0: Ah, que
2: você,
0: isso?
2: Amado Batista, dizem que eu não tenho chance, fala que eu não sou ninguém, mas eu tenho a esperança que você vai ser meu bem.
0: Aí sim, hein, soltou
2: se
0: a voz.
2: Se o homem foi na lua, porque eu não vou até você. DBC FM, Rádio Carinho, Rádio Amor, foi pra moer!
0: Ô, Louco Solitário, ótima tarde pra você. O Alex aqui da audiência comigo também. Ô, Alex, o Ti tá sem blusa de frio, tá com calor, Ti? Tá trabalhando, Ti? Esse Ti é demais, hein? Um beijo, meninos, pra vocês. Ao Paraguai, velho, fala.
3: Boa tarde, Lana.
0: Tarde, moço.
3: Sextoura.
0: Graças
3: chegou
0: a
3: sextoura.
0: Deus.
3: Tamo firme aqui no pé do Eita, aqui na escuteira, Lana. Manda aí pra nós um baitaca aí no fundo da grota.
0: Já foi pra ti, moço.
3: Tamo aqui finalizando o serviço na casa do Pia aí. Tá eu, Pia, Cristina, esposa dele. Manda aí pra nós. Pra tudo que tá ouvindo aí. 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
0: A nossa Rádio Amor Paraguai. Deus abençoe você. O Nivaldo Di tá juntinho comigo hoje. Reginaldo, ele é lá de Baté, quer ouvir um Zezé, né? Eita, que faz falta um Mirosmar na vida da gente. Neguinho Parafuso, Lana, por favor, manda pro meu xará Felipe Selim e Max da MFC. É o Felipe. Obrigada, Felipe. Deus abençoe vocês. Quem mais tá aqui comigo também é o Betão.
4: Boa tarde, Lana Guedes. Eu sou o Beto. Sou de Barretos, mas estou em Ribeirão, aqui no estacionamento JPL, na região do Fórum. Tô começando a participar do seu programa hoje.
0: Seja bem-vindo, viu? Pode chegar sempre, tá? Em todos os horários. Ô, Zildinha!
5: Boa tarde, Ana Guedes.
0: Boa tarde, meu amor.
5: Zilda do Aracê, Santo Antônio.
0: Você tá boa?
5: Eu quero ouvir a música do Peão Tatuado.
0: Sério? Com Geninho e Mariana Fagundes, aquela que fala assim, ó, peão todo tatuado.
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0: Eduardo Costa. Cada volta é um recomeço. 3h20. Ô, Luciano, um abraço pra você, viu? Luciano Mexerica na audiência juntinho comigo. O Normando também, né, Normando?
1: Boa tarde, Ana. Tudo bem? Opa, se mandou uma música aqui no bar do Normando de Américo, o Guilherme Silva. Zezinho foi a seco, o Fininho, o Jonas, o Tuta, Zezinho Velho, César Oliveira e todos que estão ouvindo.
0: Outro pra você, a nossa Rádio Amor, Normando. Abração pra você, o Gustavinho juntinho comigo também, o Jefferson Vieira na audiência.

0: audiência. Oi, Zé!
1: Boa tarde, Lana!
0: Tarde!
1: Tudo bem? É o Zé Carlos Parque Laranjeira de Araraquara.
0: Tudo bom? Lana,
1: tem uma música maravilhosa, eu acho que vocês têm aí. Chama Amor de Trem. Amor, a música é linda, linda.
0: Tem,
1: linda.
0: Com Leonardo, tem sim. Ó, mas hoje eu já toquei Leonardo. Umas duas do Leonardo. Eu posso tocar ela amanhã?
1: Dá pra vocês, todos aí da DBC e todos os ouvintes aí. DBC Rádio Carinho!
0: Rádio Amor, Zé, um beijo pra você. Obrigada pela audiência, o companheirismo de todas as tardes. Lupércio Filho de Brotas, tudo em dobro pra você, viu? Oi, Sidão!
2: Ô, Lúcia, uma boa tarde.
3: Tarde pra você também.
0: Eita, nós.
2: Então, por gentileza, se você puder tocar o Elas Gostam do Chapeludo. Um abraço.
0: Abraço pra você.
2: Por gentileza, se quiser tocar.
0: Tá certo, Sidão.
2: Um bom final de semana.
0: Pra nós.
2: Um abraço.
0: Viu? Abraço pra você também. Deus ilumine seu fim de semana. Oi, agora eu aprendi. Oi, Betinho. Tô.
4: Boa tarde, Ana Guedes.
0: Tarde.
4: É o Betinho de Ribeirão.
0: Betinho.
4: É
0: Betinho.
4: É
0: tá
4: Betinho.
0: Certo.
4: Toca pra nós aí uma música da hora aí pra nós. Toca o Pedro Pecado, pode ser?
0: Olha aí, sim.
4: DBC FM, Rádio Carinho.
0: A nossa Rádio Amor, Betinho. Um beijo pra você. João Roberto Batista também comigo na audiência. O Noli. Tudo bem, Noli? Oi, Sandrinha.
5: Boa tarde, minha amiga Alana Guedes. Aqui é sua amiga Sandrinha do Jacobucci. Toca pra nós, Bruno Marrone. Deixa. Eu ofereço especialmente pra você e pra toda a galerinha que tá na escuta. Beijão. Fica com Deus. DBC FM, Rádio Carinho.
0: A nossa Rádio
5: Excelente
0: Amor.
5: Sexta-feira abençoada pra você e pra toda a sua família.
0: Amém.
5: Fica com Deus.
0: Amém. A nós todos, viu, Sandrinha? Um beijo pra você. O Nelson também tá aqui juntinho comigo, né, Nelson? Quer ouvir Casa de Caboclo? Muito obrigada pelo elogio, viu? O Alfandro, aliás, o Alfredo Barbosa também juntinho aqui comigo. O Márcio Baltazar, né, Márcio? O Cido também quer ouvir Bruno Barreto, 40 graus de amor. Quem mais tá aqui juntinho comigo é ele. Cadê? Valdinei, tudo bem, Valdinei?
6: Boa tarde, Ana Guedes. O Ney Dourado, abençoada sexta-feira pra você, Lana. Toca pra nós aí, minha voz, mulheres, é rico. Deve ser Rádio Carinho.
0: A nossa Rádio Amor, Valdinei. Um abençoado também juntinho comigo.
7: Ana Guedes, que abençoado.
0: Tudo bem?
7: Bota uma musiquinha bacana pra nós aí, Frio da Madrugada. A música é...
0: Sim,
7: legal.
0: É bonita mesmo. Linda
7: DBC
0: demais.
7: FM, Rádio Carinho.
0: Rádio Amor, abençoado. Deus abençoe sempre você, viu? Muito obrigada pela audiência. Eu acompanho 3h23. Chama Bruno Marrone, o que a saudade faz.

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9: 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Chega aí, viu?
10: Chega.
9: Chega mais.

0: Chorei no Sinal. 15 horas e 36 minutos na nossa sextosa gostosa. Ibrahim aqui juntinho comigo, né, Ibrahim?
1: Boa tarde, Ilana Guedes. Tarde. Aqui é Ibrahim, aqui em Araraquara, hein, na escuta. É, se puder, manda aí a Thaíde Alexandre aí nas avenidas, beleza? Manda aqui pra Desossa Central aqui, ó, Pernambuco, Aloysio, Pequeno e o Pirulito. Toda a galera aí na escuta todo dia, hein?
0: Aí sim, hein?
1: Valeu, tamo junto, DBC, Rádio Carinho.
0: A nossa Rádio Amor, beijão pra você aí, viu, Ibrahim? Deus abençoe sua semana, sempre juntinho comigo também, né? O Kleber chega também.
2: Fala, minha querida.
0: Tudo bem, Kleber?
2: Kleber Antonelli. Tem como você tocar uma música pra mim, oferecendo pra todas as mulheres que estão solteiras, corpo e alma, milionários e ricos. DBC FM, Rádio Carinho.
0: A nossa Rádio Amor, aí sim, hein? Um beijo pra você, obrigada pela audiência, ó, só pras mulheres solteiras, hein? O Luiz Aguiar também juntinho comigo, tá indo pra Jaú e levando a DBC FM de carona, né? Quem mais tá juntinho comigo? Oi, Mara.
3: Lorena, boa tarde.
0: Boa tarde,
3: bem?
0: Meu amor.
3: Aqui é Maria do Parque da Laranjeira, viu?
0: Tamo junto, minha linda, obrigada, viu? O Thiago juntinho comigo também.
4: Boa tarde, Lana Guedes.
0: Boa tarde.
4: Escutar a menina da aldeia, se for possível. Boa tarde pra todos. DBC FM.
0: Rádio Carinho, Rádio Amor, Thiago. Um beijo pra você. Oi, Gonzaga.
5: Boa tarde, Lã.
0: Boa tarde. Você tá bom,
5: manda
0: Gonzaga?
5: Manda pra nós aí aquela música de Gilberto e Gilmar.
0: Opa,
5: assim no Contis.
0: Já tá na máquina.
5: Pra toda a galera que tá curtindo a DBC, Rádio Carinho, Rádio Amor.
0: Aí vamos que vamos, hein? Uma ótima tarde pra você. Manuel Gonçalves também aqui juntinho comigo. Ele tá fazendo aniversário hoje, né? Ele é lá de Araraquara. Ô, Manuel, parabéns pra você. Muitos anos de vida, tudo de bom, tá? Quem mais? A Sandra Rodrigues também tá aqui juntinho comigo. E a próxima é lá pro pessoal do agrônomo, né? Da Raizen. Agronômico, Lana. Ó, Gilberto e Gilmar pra vocês aí, tá bom, lindonas? Um beijo pra vocês. Obrigada pela audiência. Oi, Douglinhas.
6: Boa tarde, Lana.
0: Tarde.
6: Tarde. Lorena, mãe do ar. Tudo bem?
0: Tudo ótimo,
6: pra nós
0: e você?
6: Aí, de Jefferson, Ninho de Cobra. Manda pra todos os ouvintes, nossa amiga de Nilson, da Fazenda Santana, saber, nossa amiga Marcela Medeiros. E pra todos que estão na escuteira, hein?
0: Aí sim, bora.
6: Chegou o grande dia. Grande da Pita e grita, abre o boclito, acho que é o periquinho.
0: É,
6: né?
0: Isso. Falei, aí, né? Douglas. Um beijo pra você, meu amor. Ótimo fim de semana, viu? Oi, Maria.
7: Boa tarde, Lana Kedes.
0: Boa tarde, tudo bem?
7: Boa tarde de sexta-feira maravilhosa pra você e todos os ouvintes. Até que não tá tão frio, né?
0: É, ainda não.
7: Beijo no seu coração. Maria Aparecida da Vila Prada. Rádio Carinho.
0: Rádio Amor. Ô, Maria, tomara, viu? Que não caia a temperatura. Bom, vai dar uma caída, né? Mas tá 23 graus no momento. Ai, mas se não chover, já tá bom demais, né? Chega um pouquinho de chuva. Oi, Cris.
8: Ana, Cris da Boa Vista, tudo bem com você? Manda pra mim. A Thaíde Alexandre, as avenidas. Vai pra mãe Marina, pra Fátima, pra Cássia, Silene, Juca Cowboy, pra todos da DBC e pra você. DBC FM, Rádio Carinho.
0: A nossa Rádio Amor.

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0: Bruna e Barreto na programação. 15 horas e 51 minutos na nossa tarde gostosa. Ô, João Martins, essa daí eu vou encerrar especialmente pra você, Dino, Franco e Moraí, que você me pediu, tá bom, meu amor? E é o seguinte, hein, Sabiá Rei já tá no pé do eito pra fazer direito. Tarde, Sabiá!
1: Tarde, Lana Guedes!
0: Como você tá, moço?
1: Eu tô bem, moço!
0: Oi, graças a Deus saiu o sol, hein?
1: Sabe, pelo amor de Deus, olha, nossa, você acredita que eu fiquei no sol um tempão hoje?
0: Nossa, e foi a primeira coisa que eu fiz, levantei e fiquei no sol.
1: Nossa senhora, eu não aguentava mais.
0: Ah, não, a gente não presta pra esse tipo de clima, não.
1: Não. Eu tô pedindo a primavera urgentemente.
0: Nossa, saudade, viu?
1: Nossa, nem se fala. Ô!
0: Oi!
1: Você tá com o bolso endinheirado aí, que nem o Bruno Barreto?
0: Ah, fosse bom!
1: Sexta-feira!
0: Fosse bom!
1: Só litrão!
0: É. Ah, não, essa aqui é a vida do Douglinhas, do Adenilson, esses caras aí, ó.
1: O Denilson tá meio doentão ontem, ele não bebeu nada ontem.
0: Ele não bebeu, né? Não é? Fica destampando a boca do litro sempre, né?
1: É, eu falei pra ele, filho, cuidado que o bicho pega, hein? E aí, você tá de folga esse fim de semana?
0: Não, amanhã eu tô aqui, a partir das 9 da manhã.
1: Opa!
0: Graças a Deus, 9 hora de chegar sábado.
1: Olha que legal, então tá.
0: Amanhã eu tô aqui, graças a Deus.
1: Então, um beijão no seu coração, ótimo fim de semana.
0: Pra você também, Sabiá.
1: Segunda-feira nós prosseia de novo.
0: Com certeza, e ó, feliz final de semana pra você,
1: pra
0: com sol,
1: todos,
0: calor, tudo de bom.
1: Um beijo.
0: Beijo, tchau, fica tchau. Com Deus, Sabiá.
1: Ah, segunda não, só terça, viu?
0: Ah, tchau. É, segunda você folga, né?
1: É, tchau.
0: Tchau, fica tchau. Com Deus. Bom, gente, é isso então. Tô indo embora. Muito obrigada pelo carinho, pela companhia de sempre. Foi uma sexta-feira maravilhosa. É sempre bom, né, estar juntinho com vocês. Fiquem bem, se cuidem. Sabiá já tá por lá no pé do eito pra fazer direito. A última de hoje vai lá pro João Martins, que pediu, né, Dino, Franco e Moraí. E é pra você, meu amor. Amanhã eu tô com vocês aqui a partir das 9 horas da manhã, na Manhã DVC, fazendo aquela festa gostosa. Fiquem bem, se cuidem, se amem. Fui, Brasil!

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3: Demais, bom absurdo! Estamos chegando a partir de agora, aqui no Pé do Eito, para fazer direito. Agradecendo sempre o carinho e audiência desse interior paulista. Lindo, maravilhoso, que ama, curte, conhece, entende modão. Até 19 horas tem eu, Sabia Reis, o locutor da emoção, sempre com os grandes patrocinadores da máquina sonora. Sexta-feira, hein, Vi? Sextou, é isso aí. Bom demais! Hoje é 26 de junho de 2026, estúdios DBC FM na cidade de Baté, marcando por aqui. Marcando 23 graus, né? Ainda tá bem friozinho, né? O Dia Internacional contra o Uso das Drogas hoje, então tá aí. Aí o governo aprova lá, não sei, 40 gramas lá, não dá pra entender, né? Só por deu um balaio de santo. Quer mandar um recado, passarinho, velho? Fala do 16-3307-1011. É o nosso Zap DBC. Lana Guedes já foi descansar, né, Lana? Amanhã tá de volta na manhã DBC. Grande Lana. E terça-feira a gente volta a se prosear, garota do Chega Mais. Vamos nessa, então. Vamos começar a arena. Estamos bem em frente à rodovia Washington Luiz, para você de perto e de longe. 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Chega junto!
0: Sabia Reis, oi, o cowboy manga larga do rádio.
3: É nós do pé do eixo, boiadeiro. Chega junto aí, modeira, cheiro de terra.
4: Daniel, tamo junto, Zé Neto Cristiano.

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0: toca que não sabia fone. E aí, Zóia Azul, aquele abraço, boiadeiro errante, grande Ticão Francisquinha.
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0: Cesar e Paulinho, só por você.

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Modena na veia, Zique Zeca do Na Felicidade. Moda linda demais da conta. 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
1: Bom demais, bom absurdo. São 4:30, 4:30. Vamos pro Zeco Povo. O Marcelinho tinha mandado aqui. Aí tá vendo a Lana conversando aqui. Cadê o Marcelinho? Tá aqui, ó. O Marcelinho já tá em casa, Marcelinho do posto, ó.
2: Você tá de fora esse de semana?
1: Chiclete!
3: Vai,
1: vai, vai, cowboy! Vai, vai, cowboy! Chama, Marcelinho! O Dogria deu risada, nosso conversa. Denilson melhorou e é Denilson fazendo favor. Valdinei Batista.
4: Boa tarde, Sabiá.
1: Tarde.
4: Dourado.
1: Opa, Ney de Dourado.
4: Abençoada tarde, sexta-feira, pra você aí.
1: Opa, pra nós todos.
4: Tamo gelando encanamento.
1: Aí, eu dou frio, mas...
4: assim mesmo.
1: É, assim mesmo.
4: Toca pra nós aí, minha voz. Nós é rico.
1: Certo.
4: DVC. Rádio Carinho.
1: Rádio Amor, meu amigo. Um abraço pra vocês aí de já ligado com a gente, hein? Um abraço, boiadeiro errante. Rapaz, eu só tô na cachaça. Tá descendo cerveja, não.
5: Fala, boiadeiro!
1: Alô, Cidão Bombeiro!
5: Você tá no traio, não tá?
1: É nóis!
5: Uma boa tarde, Sabiazão. Uma boa tarde.
1: Pra nós todos, Cidão.
5: Que Deus abençoe.
1: Amém a nós todos.
5: Chique. Um abraço.
1: Putz, Cidão. Chama no peito, Cidão. Adélio Vieira da audiência. Obrigado, Adélio. Sabia, manda um alô pro Decão, para o Bertão e para Aparecida, lá da Fazenda São Roberto. Falou, falou, Sabiá, boa tarde. Falou, o Lemão, Lemão do Gol Branco, passa aqui em frente. Grande Lemão, um abraço pra você, Lemão. Gente finíssima. Cidão Bombeiro também, Felipe Falcão, pra sempre seu retrato. Tá aí, um abraço, Cidão. O Cido de Boa Esperança, Iracema.
6: Oi, Sabiá,
1: Oi.
6: Boa tarde.
1: Tarde.
6: Gostaria de ouvir. É. João Mulato e as Mineirinhas, de novo em teus braços. Tchau, é. Fica com Deus. DBC FM, Rádio Carinho, Rádio Amor.
1: Eu que agradeço.
6: Amanhã eu vou lá tomar um quentão, lá no...
1: No Tudo Encarçado?
6: Na loja do... Ai, meu Deus, esqueci.
1: Tudo Encarçado? Agora. É, você vai lá.
6: Tudo Encarçado, oh, Jesus.
1: É, lá no Tudo Encarçado. Tá aí, bom demais. 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Outra aqui da audiência, boa tarde, Sabiá, manda um modão pra nós. Mandaram também lá pro Zé Pesuto, grande Zé Pesuto aqui de Baté. O Reginaldo da Fazenda Barra, estão ouvindo. É o Vaguinho da Jacutinga, um abraço Vaguinho da Jacutinga. O Pesuto é aqui de Baté, grande Pesuto. Pabro do Gesso tá na obra e curtindo. Cleusa em Santa Rita do Passa Quatro. Tarde Passarinho chegando em Jaú na audiência. Luiz de Jaú, obrigado Luiz pela carona na boleia. Sabia, minha espingarda só tá tirando o pé. Vou levar na Cação Bento, Dirceu Camargo. Leva lá, Dirceu. Leva lá, depende da espingarda e tem que ser com o Maranhão, viu? Aí o Maranhão tem os remedinhos pra outras espingardas. Um abraço, Dirceu Camargo. Reginaldo, fala aí.
7: Boa tarde, Sabiá. Eu quero ouvir João Paulo de Daniel, cuida de mim, por
1: certo.
7: Favor. Mande pensamento pro João de Caltram, a mãe dele, Lourdes.
1: Certo.
7: Minha mãe Nonice, o sobrinho Turzinho, Lídia Loricete, Rosana Giroto, Martinelli. Luzia Augusto, Miriam e minha tia de Tambaú, a Zildinha. Rádio Carinho.
1: Rádio Amor, eu que agradeço.
8: Outra aqui. Boa tarde, Sabiá. Que feliz, que solzinho bom.
1: Solzinho maravilhoso.
8: Graças a Deus.
1: Graças a Deus.
8: Tá mofando já.
1: E eu então?
8: Beijo, você na tua família.
1: Obrigado, Fatiminha. Rádio Amor, obrigado, Fátima de Dumont.
9: Boa tarde, Sabiá.
1: Boa tarde.
9: Tudo bem?
1: Bom, Maria.
9: Aqui é Maria do Parques da Laranjeira.
1: Parques da Laranjeira.
9: Uma boa tarde. Tarde.
1: Boa
9: Maria
1: tarde, tarde minha querida. Excelente tarde pra você também, Maria. Eu muito obrigado, outra aqui, Sabiá, manda um alô pra nós, pro meu pai Marcão Cuteleiro, pra minha mãe Marta, pra minhas irmãs Maiara e Maiara Vitória, Maíra e Maiara Vitória, é o Marcos Daniel, obrigado, que foi, Maria?
9: Vai na festa genuína, é uma delícia o quentão, viu?
1: Ah, é bom, quentão lá do Tony Encarçado é o melhor do Brasil, outra aqui.
10: Boa tarde, patrão, que maravilha.
1: Show!
10: E aí?
1: Oi!
10: Na paz por aí?
1: Bom!
10: Beleza?
1: Opa!
10: Vamos nós! A Binha tá aqui dando trabalho aqui, ó. Tá no encanamento aqui na Val. Aqui. Dá um alô pro Mateuzinho lá, tá no pé do aí.
1: Tá na audiência, Mateuzinho! Alô, Mateuzinho! O vovô Pedrão e a vó Márcia mandando aquele beijo, Mateuzinho, lá em Ribeirão Bonito. Nosso amigo Fabinho Campo também, tá lá na Val, pessoal gelando canal, meu pessoal, não tem preguiça não, viu? Faça sol, faça chuva, frio, pode nevar que nós vamos de gelo encanamento. Né, ô Pedrão? Grande Pedrão, a Márcia, um beijo no coração de vocês. Meu amigo Fabinho Campo também, boiadeiro errante. Gente boa, Zigão por aqui, mandou aqui. Deixa eu mandar um abraço pro seu Carlos, motorista Império das Molduras em Araraquara, né, Zigão? Tava com o Zigão hoje, pescador de Trairão. Abraço aí, seu Carlos. É, falou que agora vai começar o Via DBC. Grande seu Carlos, motorista da Império aí. Grande abraço, Zigão. Zigão já tá preparando a trai, vai pescar só segunda, já tá preparando a trai, meu parceiro. É assim mesmo, é assim mesmo, né, Nardão?
2: Boa tarde. Que maravilha, show, olha o sol, tá esquentando.
1: Ô, Nardão, já dá pra tomar uma, né, Nardão? Já dá pra gelar o encanamento, Nardão. Abraço, Nardão, Fazenda Cachoeira, um abraço pro Azul, um abraço pro Tatu, a moçada bruta e arrumada, grande Nardão, sorte o pega aí, então.
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1: Felipe o Falcão, pra sempre em seu retrato. Madeira da vez.

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0: Minha voz, milionário, mas José Rico canta pra

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do pé do oito pra fazer direito, agradecendo o carinho, audiência desse interior paulista lindo, maravilhoso, que ama, curte, conhece, modão, vem comigo. Sexta-feira,

0: 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Um abraço, meus amigos Bota Branca, Carlinhos, Marcelo Bertazzini, Perucão, Pedrinho, seu Ismário, né? Todo o pessoal lá, o Nir da Moçada Bruta, as meninas, Botas Brancas do Rosito. Fala, meu irmão, prosseguir com nós, ninja.
1: Boa tarde, Sabiá.
0: Tarde.
1: Tudo bom?
0: Bom, e você?
1: Manda um modão chique aqui no Vale Normando de América.
0: Certo.
1: Teodoro Sampaio, pode ser qualquer um.
0: Já tem um apartado deles aqui.
1: Seco, o Fininho.
0: Certo.
1: O Tuta.
0: É.
1: Zé de Oliveira.
0: Certinho.
1: Maiquete.
0: Bom demais.
1: Todos estão ouvindo a DBC.
0: Aí eu dou valor, parceiro.
1: DBC Rádio Carinho.
0: Rádio Amor, obrigado ao Bardo Normando, Marcião Baltazar, do Márcio Baltazar, aquele abraço. Outra aqui.
2: Ô, passarinho.
0: Oi.
2: Boa tarde.
0: Tarde.
2: Ô, passarinho, nós tá aqui no Rancho do Sonho hoje.
0: Rancho do Sonho.
2: Tercata, nós tá aqui no Rancho do Sonho.
0: Chique na trai, parceiro.
2: Tá eu.
0: Hã?
2: O Naldo.
0: Naldo.
2: Desce o Toninho.
0: Desce o Toninho.
2: Qual é o nome dele? Luan.
0: Hã?
2: E o Luan.
0: E Luan.
2: O Naldo e o Luan aqui trabalhando de... Que, de mão na massa aqui.
0: Tá certinho.
2: Sabiá.
0: Bom demais.
2: Manda pra nós aí o... Tá ruim, mas tá bom.
0: Tá ruim, mas tá bom. Obrigado, Tercato. Aquele abraço, boiadeiro errante. Hoje aqui o Leivinha, irmão do Wilson Carrasco, de América Brasileira. Quero ouvir uma música. Nós não vivemos sem mulher, Gilberto e Gilmar. Um abraço aí, Leivinha, irmão do Wilson Carrasco, de América Brasileira. Abraço aí, boiadeiro. Fátima, que foi?
3: Aí sim, Sabiá. Gostei. Beijo.
0: Sua madeira na veia, minha comadre. Maria Aparecida, Vila Prado. Aquele abraço também, Maria. Fala, Kleber.
4: Aí, Sabiá Reis.
0: Oi.
4: É o Kleber Antonelli.
0: Chique.
4: Tem como você tocar uma do Zé Rico?
0: Acabei de tocar uma, que hora que você mandou?
4: Como você tocar Corpo e Alma.
0: Acabei de tocar um do Zé Rico, antes de você mandar pra mim, Ninho.
4: Mulheres que estão solteiras.
0: Todas as mulheres solteiras. Chegue de Ibaté, tá beleza.
4: Pra você também, meu querido.
0: Um abraço.
4: FM, Rádio Carinho.
0: Rádio Amor.
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0: Maiara e Maraísa, libera ela com o Dilcinho aqui no Arena.

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0: 14-36-56-1391, tá Rose Elisame, meu amigo Seu João. Ontem o Abílio Banzato mandou um alô pro Seu João aí, viu, Seu João? O Abílio. 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
2: O camaronês Roger Millar tornou-se o jogador mais velho a atuar em uma partida de Mundial. Com 42 anos e 39 dias, o atacante entrou no segundo tempo da partida contra a Rússia. Ele também é o atleta mais velho a marcar gol em Copas. No mesmo jogo contra os russos, Roger Millar converteu o tento da derrota dos africanos por 6 a 1, batendo o recorde dele mesmo em 1990.
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0: Silvio Zé Goiano, Rainha da Noite. Alex, já te ligo, Alex. Vamos demais, bom absurdo. Vamos que vamos, ajeitando, pega por aqui. 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Ei, Moreno, tá tomando um suquinho de cana, meu amigo Moreno. Bom demais, Alfredo Barbosa. Aquele abraço, Alfredão. Outro aqui, Daniel Scarparo, na sintonia, tá na escuteira, sabia, velho. Ei, Daniel Scarparo, não acendeu a boca do dragão hoje? Um abraço, grande Daniel e o Scarparo, Rancho BND Horse.
1: Oi, Dir. Estamos aqui no Bar da Maria, aqui é a família.
0: Chique na trás, meu parceiro.
1: Cheguei aqui agora, tem um amigo meu, caminhoneiro, Fabião. Fabião, vai fazer aniversário hoje, hein? Manda, não vou nem pedir modão, pra você que é isso, modão, tudo bom. Manda o modão, meu amigo Fábio, aqui, ó.
0: Deixa com nós.
1: Caminhoneiro. É eu, do caminhoneiro,
0: é. Tipo caminhoneiro. Só gente boa, meu parceiro.
1: Só falta medo de snook, beleza, Sabiá?
0: Aí, aí.
1: Manda um beijo pra nós aí. Deus abençoe tudo.
0: Amém a nós vamos todos, boiadeiro.
1: Rádio Carinho.
0: Rádio Amor. Manda um abraço, meu amigo Lore do Agro. Alô, Lore. Tá no estradão, Lore. Aquele abraço, boiadeiro errante, meu amigo Lore. Gente boa demais aí no pé do oito. Fala, Giovanni Marques.
2: Alô, meu amigo Sabiá.
0: Alô.
2: Boa tarde.
0: Tarde.
2: Estamos aqui na chácara. Fizemos uma costela com mandioca aqui hoje.
0: Aí eu dou aqui valor, né, parceiro?
2: Zé Carlos, Araci de Santo Antônio.
0: É.
2: Tá aí o Zé Carlos, o João, o...
0: É.
2: O Geraldo, manda um abraço pra nós.
0: Deixa
2: aí.
0: Com
2: tchau,
0: nós.
2: Obrigado.
0: Obrigado eu, meu amigo. Um abraço aí, grande Giovanni Marques e todo o pessoal do Pega aí. Um abraço, Giovanni. Aquele abraço, boiadeiro. Vamos que vamos, ajeitando o Pega. Outro aqui também, Cipriano.
3: Boa tarde, Sabiá.
0: Tarde.
3: Bom, meu companheiro.
0: Bom.
3: Deus te abençoe.
0: Amém, nós tudo.
3: Sexta-feira aí, irmão.
0: Fique chique na trás. Um outro, um abraço grande, Cipriano. Fala aí, Tião.
4: Sabiaca.
0: Oi, Tião Carreiro.
4: Você tá bom, moço?
0: Eu tô, e opa.
4: Tião Carreiro.
0: E opa.
4: É, Sabiaca, ela tá firme no cutiano aqui,
0: hein? Aí eu dou valor, hein, parceiro.
4: Tá boiando os encanamentos aqui, aí. Queimando um bovino.
0: Aí.
4: Aquele modão pra nós, moço.
0: Deixa com nós. Um abraço, Tião Carreiro. Um abraço aí, boiadeiro errante. Gente boa demais, cutiano. É o jeitão brasileiro de montar em cavalo. Sabia, graças a Deus, o sol saiu. Luiz Ernesto Martinelli, alô, Luizão. A Júlia Moraes dizendo que cobre o Sabiá. Aí, segunda-feira. É, Júlia Moraes aí no Arena, segunda-feira. Um abraço, ninja aí da usina, aí na van. Outra aqui, cigano de Bocaina, terra do curtume. O Daniel Scarpar falou que vai acender daqui a pouco a churrasqueira. Meu amigo Noli, grande Noli, deve estar lá no bar do Francano gelando encanamento. Alô, Francaninho. Alô, Claudinho, abraço Claudinho. Sabia, o Brasil ganha fase do Japão porque eles não conseguem abrir o zóio. Vai, vi, Japão é time bom, Valdecir, abraço Valdecir Santa Felícia, vai, vi, vai com o Japão que você vai ver. 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
0: Um abraço, Nivaldo Violeiro, o filho do

0: Pesão também, a Sol e o Ripiadinho lá da Casa São Bento, grande seu Ronaldo. E pra você, atenção, meu compadre e minha comadre. É hora da gente parar um minutinho, elevar o pensamento às alturas e agradecer a Deus, o nosso arquiteto do mundo. Agradecer a nossa mãe, a nossa padroeira, a nossa rainha-chefe Senhora Aparecida, de Aparecida do Norte, a nossa mãe da Sala dos Milagres. Por mais um dia que nos oferece, por mais um dia em que nos concede a graça de abrirmos os olhos e viver. Fica agora no nosso momento de fé, nosso momento da Ave Maria. Daqui a pouquinho tem muito, muito mais.
1: Pai nosso que estás no céu, santificado seja o teu nome. Venha o teu reino. Seja feita a tua vontade, assim na terra como no céu. Dá-nos hoje o pão nosso de cada dia. Perdoa as nossas dívidas, assim como perdoamos aos nossos devedores. E não nos deixe cair em tentação, mas livra-nos do mal. Porque teu é o reino, o poder e a glória para sempre.

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0: No pé do eito pra fazer direito. Agradecendo o carinho, audiência desse interior paulista, lindo, maravilhoso, que ama, curte, conhece, entende, modão, vem comigo. Sexta-feira, os grandes patrocinadores. 35 anos, sertanejo classe A.
1: Sabiá Reis,
0: alô?
1: O cowboy manga larga do rádio.
0: É nós do pé do Ed, chega junto. Janela da Vida, João Mulato, mais o Pardinho.

0: na 20, é o Carreiro Pardim, moreninha linda. 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Vamos que vamos. Fala, Ricardo Prozeco, não é, Ricardo?
1: Boa tarde, Sabiá.
0: Tarde.
1: Mandando agulha pra nós aí.
0: Opa.
1: Rádio Carinho.
0: Rádio Amor. Alô, Estevão. É, o Estevão aí tá na Ruralzona, Patrulha Rural. Abraça ele e o Zanetti. Ah, então esse é o novo parceiro aí, né? Outra vez era o Zanetti também. Grande abraço, pessoal da Patrulha Rural aí, que faz um serviço incrível. A Polícia Militar aí na Patrulha Rural, né? A gente sabe o tanto que tem aí, né, de roubo aí. E agora vem a Patrulha Rural pra bem, melhorar bem aí a todos os amigos sitiantes, fazendeiros, né? Eles que fazem um trabalho incrível. Grande Estevo! É, tá trabalhando hoje, senão tá tomando um suco de cana, viu, Zanetti? Mas guarda um suco de cana também esse Estevo, hein? Grande abraço a vocês aí da Ronda Ostensiva. Bom demais. Deixa eu mandar um abraço aqui também. Outro aqui, fala aí, ninja.
2: Alô, boa tarde, meu amigo Sabiá.
0: Boa tarde, João. João de Torrinha.
2: Então vamos com o Leôncio Leonel. Ah. Amo do boiadeiro. Vai pra todos os ouvintes do BBC. Vai pro meu primo André, aquele Torrinha, pra esposa dele, pra todos os ouvintes da BBC. Rádio Carinho.
0: Rádio Amor, eu que agradeço a audiência, boiadeiro errante. Gente boa demais lá na audiência da gente. Outra aqui também, deixa eu ver. Fala aí, boiadeiro.
3: Boa tarde, meu amigo Sabiá.
0: Alô, Dair.
3: Tá vendo, irmão?
0: Chica, Dair.
3: Manda um modão daquele de arrancar pica-pau do oco aí pra nós aí.
0: É.
3: Oferecer lá pro Lemão lá da Fênix lá e família.

0: para todos os ouvintes da DBC, você aí. Que Deus abençoe.
1: Amém, Odair.
0: Sua família, todos os ouvintes aí.
1: Chique na trai, parceiro.
0: Esse final de semana abençoado.
1: Amém, a nós todos, boiadeiro.
0: Na nossa rádio, carinho.
1: Rádio Amor, Emiliano. Fala aí, Emiliano.
2: Sabia,
1: tarde.
2: Tudo bom?
1: Chique.
2: Emiliano aí. Toca um modão pra nós aí do Tião Carreiro. Aquela lá, aquela musicona assim, ó.
1: É.
2: O chão que eu pisei.
1: Você pisou.
2: O ar que eu respirei, você respirou.
1: Aí,
2: quero mandar pros companheiros aí que tá ouvindo a DBC.
1: É isso aí, Emiliano.
2: Companheiro de colheita mecanizada.
1: Chique na trai, parceiro.
2: DBC, Rádio Carinho, Rádio Amor.
1: Alô, um abraço, Chique na trai, boiadeiro. Um abraço. Emiliano, Adenilson fazendo faveiro.
3: Alô, passarinho.
1: Oi.
3: Boa tarde, boa tarde.
1: Bom, e você?
3: Estou aqui no pé do eixo já, viu? Ouvindo você faz tempo.
1: Já tá tomando suco de cana.
3: É. Ô, passei lá hoje em Dourado, lá, passei lá no abacaxi, prosei um pouco ele lá.
1: Ah, que legal.
3: Casão lá é arrumado, hein?
1: Chique.
3: Já mandei pra nós três cuiabanas, Let's Go, Ghost Cowboys.
1: Um abraço aí, entendeu? Mas você tá tomando suco de cana hoje ou ainda tá ainda com piripiripiri aí? Abraço, Denilson, fazendo faveiro. Abraço, você foi lá conhecer o abacaxi, gente boa, abacaxi da Martinelli Tintas Casa e Construção, Abílio Banzato na audiência, grande Abílio, Arnaldo Pedroso, sorte o PHM.
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0: 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Um abraço a toda a equipe, Jorjão. Mandar um abraço também pro homem mais doce de Baté, Joaninha do Mel. O homem mais doce, aquele abraço boiadeiro errante. Vamos de moda que aqui não para, não chega junto. Zezé Camargo, Luciano Bebedeira. Agora 6 horas 25 minutos.
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0: Chega junto! Modena na veia!

estou falando que a música tem, ela é feita por etapas. E que você tem que entender cada etapa, cada momento da música. E agora chegou num outro momento da música e eu tenho que ensaiar para mim, me envolver com a música. Porque se você não envolver com a música, você não consegue passar o que a música envolve. Tem que envolver as pessoas, entendeu? Resumindo tudo, a música é uma questão de envolvimento com as pessoas. Ou você se envolve, ou você não será envolvido, entendeu? Então, porque a música é uma pequena história contada em poucas palavras. E você tem que ter a capacidade de em poucas palavras, passar o muito que as pessoas precisam entender, entendeu? Entendeu? Entendeu? Eu tô sentindo.

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0: povo gosta de ouvir. Eu quero mandar um abraço pro pessoal lá na casa do Para-Choque, enfim. Bateu o carro, amassou, tá com a pintura ruim. Traga pra quem entende, meus amigos da casa do Para-Choque. É, sabe tudo um pouco mais de funilaria e pintura. Pelé, Guinaldo, Fábio, Andrezinho. A moçada bruta demais lá da casa do Para-Choque, hein? Aê! Manda um abraço, Pezão. Fala aí, Pezão.
1: Boa noite, Sabiá.
0: Noite.
1: É, Pezão, ouvindo você aqui na Toca do Zorro, na Barranca do Mogi.
0: Aô!
1: Ô, Sabiá, é possível você tocar um modão pra mim?
0: Vou tentar.
1: Com Barreirito, morto por dentro.
0: Ih, já toquei um Barreirito hoje, hein?
1: DBC, é
0: Rádio tá
1: Carinho.
0: Rádio Amor, acho que não tá tempo.
1: Bom final de semana pra você.
0: Obrigado, tá, Pezão. Zé Valentim, Ribeirão Bonito, só modão, obrigado, Zé. Outra aqui, boa noite, manda um abraço, meu amigo Elinho, dono do Bar do Santo Feliz. Manda uma música do Barreirito, toquei uma hoje já, então tá aí. Pro meu amigo corintiano que tá tomando cerveja Cristal, o nome dele é William, é o Luiz. Alô, Luiz! E o William tomando Cristal, tá certo, é. Tem que tomar o que gosta, né? Elinho, dono do Bar do Santo Feliz. Seu Adenilson, vamos ver se tá tomando uma.
2: Ô, passarinho, passei lá e prosei com ele, fui no mercado, fiz uma correria.
0: É.
2: Graças a Deus, bicho, tô firme no pé do eito hoje. Já sarguei uma buchada de bode aqui pra janta.
0: É.
2: E é isso.
0: Olha lá.
2: Graças a Deus,
0: pra esse final
2: de semana ficar remoso, né? Amém.
0: Deus, amém.
2: Deus liberou já.
0: Amém, que Deus abençoe aí, meu. E agora já tá saradinho. Só da Pitu com limão, nosso amigo Adenilson fazendo faveiro. Fala, fininho.
3: Boa noite, Sabiá.
0: Noite.
3: Vai, cowboy. Tudo
0: vai,
3: bem?
0: Vai, cowboy.
3: Vou tocar saco de ouro. Normando, Zetinho, Tuta, Pezão,
0: certo.
3: Marcão,
0: é.
3: Roberto da Anchieta.
0: Opa!
3: Abraço.
0: Chique.
3: Tudo de bom.
0: Pra nós.
3: Tudo de bom.
0: Pra nós,
3: Fini. 106.3 DBC Rádio Carinho.
0: Rádio Amor, Helena do Hipólito. Boa noite, Helena. Meu amigo BHCzinho ali do Russita, no BHC. Aquele abraço pra você, BHC. Outro aqui.
4: Oi, Sabiá, aqui é o Ricardo Cândido, de São Joaquim da Barra.
0: São Joaquim da Barra.
4: Gostaria de ouvir a música Em Mim Só Dá Você, com Zezé de Camargo e Luciano. DBC, Rádio Carinho.
0: Rádio Amor, obrigado, São Joaquim da Barra. Marcão Cuteleiro, rei das facas, alô Marcão. Só no projeto lá, né, Marcão? A Marta, um abraço. Marco Daniel, Maiara, Vitória e Maíra. Gustavinho na audiência. Luperso, filho, boa noite, Luperso. Aquele abraço também, Luperso. Sandrinha do Jacobucci. Também excelente noite aí, Sandrinha. Fala, David.
5: Arô, Sabiá.
0: Oi. Chique.
5: Já deslacamos o mensagem. Saímos do trampo e já...
0: Aí eu dou valor, hein, parceiro?
5: Do pub do lixo.
0: Bom demais.
5: Manda um abraço aí pro Albanês, pro Vitor, pro Chico e pro Paulinho do bairro.
0: Certo.
5: Ô, Sabiá, tudo de bom e tá ótima programação.
0: Obrigado, Ninja, eu que agradeço.
5: FM, Rádio Carinho.
0: Rádio Amor. Manda um abraço pro Doca Melo também, alô, Doca. Tudo em ordem na linda Botucatu. Cadê o Daniel? Apareceu já o Daniel Scarpa, apareceu. Tava ouvindo a caminhonete o Daniel. Hoje não acendeu a boca do dragão, não. Abraço, Doca Melo, pra reta final. Berranteiro vai repicando o berrão. Sabiá Reis, toca modão. Na sua DVC FM, que é pura.

0: Celino Rogério de Botucatu, Gustavinho. E daqui a pouquinho, Voz do Brasil. Logo em seguida, chega meu amigo Marcelão Renato, o grande baluarte da comunicação. Até uma da manhã no Emoções, hein? É isso daí, grande Marcelão. Eu já vou ficando por aqui agradecendo sempre a você de perto, a você de longe. Aos grandes amigos patrocinadores pela credibilidade e confiança de cada dia. Estaremos de volta amanhã, a partir das 16h no Arena DBC. Se assim o nosso papai do céu permitir. Fica aqui, um abraço e um beijo carinhoso deste locutor da emoção.
1: Sabia Reis. Oi? O cowboy manga larga do...
0: Até amanhã, se Deus... Se Deus quiser.

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0: dominaram o país no dia de hoje.
1: Olá, boa noite.
2: Boa noite para você que nos acompanha em todo o país.
1: Sexta-feira, 26 de junho de 2026.
2: Vamos ao destaque do dia: desenvolvimento da indústria naval brasileira.
1: Presidente Lula visita construções de barcos de apoio marítimo da Petrobras em Itajaí, Santa Catarina.
2: Eles fazem parte do programa Mar Aberto de renovação e ampliação da frota do sistema Petrobras.
1: Mais de 2 mil profissionais estão envolvidos na construção de 16 embarcações e presidente destaca a geração de empregos na indústria naval.
3: Por que que não compra da China? Porque a China não paga salário do povo brasileiro.
2: E ainda, desemprego no menor patamar desde 2012.
1: Dados do IBGE apontam que taxa de desocupação ficou em 5,6% no trimestre encerrado em maio. Luana Karen.
4: Outro destaque foi a queda na taxa de subutilização, que atingiu 13,3%, o menor nível da série histórica.
2: E queda também na evasão escolar.
1: Censo da Educação mostra que abandono da escola diminuiu 61% entre 2022 e 2025.
2: Índice de reprovação no ensino médio também caiu 65% no período. Pablo Mundim.
5: De acordo com o Ministério da Educação, os resultados refletem um conjunto de políticas voltadas à permanência dos estudantes na escola, entre elas o programa Pé de Meia.
1: Hoje, na apresentação da Voz do Brasil, Mariana Jungmann e Luciano Seixas.
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1: O presidente Lula acompanhou hoje o andamento da construção de 16 barcos da Petrobras em Itajaí, Santa Catarina.
2: O programa Mar Aberto prevê a renovação da frota da companhia, com previsão de entregar 98 embarcações nos próximos 7 anos.
1: Lula também participou do lançamento ao mar de uma fragata da Marinha, a primeira de 4 unidades que estão sendo construídas para aprimorar a defesa marítima do país.
6: O presidente Lula visitou as construções de barcos de apoio marítimo da Petrobras em Itajaí, Santa Catarina. Mais de 2 mil profissionais estão envolvidos nas obras de 16 embarcações. A iniciativa faz parte do programa Mar Aberto de renovação e ampliação da frota do sistema Petrobras. Com previsão de entrega para julho, uma das embarcações em construção no estaleiro Detroit, em Itajaí, é a Starnav Electra, de transporte de suprimentos. O barco conta com sistemas de geração e distribuição de energia, além de novas tecnologias de pintura e de sistemas anti-incrustação, contribuindo para menor consumo de combustível e menor nível de emissões de poluição. Segundo a presidente da Petrobras, Magda Chambriá, os empreendimentos se alinham com a política verde da empresa.
7: Esses barcos têm tecnologia atual embarcada, respeitam o nosso Acordo de Paris, respeitam as nossas intenções de sustentabilidade e apoio ao meio ambiente.
6: O presidente Lula destacou o fortalecimento da indústria naval brasileira.
3: A coisa custa 10 milhões mais barato. Por que que não compra da China? Porque a China não paga salário do povo brasileiro. Mas quando você compra de lá, você não desenvolve a indústria nacional. Quando você compra de lá, você não desenvolve tecnologia aqui. Quando você compra de lá, você não gera emprego aqui.
6: O programa Mar Aberto prevê a construção de 96 embarcações até 2032, com investimentos estimados de R$ 32 bilhões na indústria naval brasileira. Mais cedo, o presidente Lula participou em Itajaí da cerimônia de lançamento ao mar da fragata Cunha Moreira. Com 107 metros de comprimento, convés de voo e hangar para helicópteros, a fragata conta ainda com radares, sistemas de armas avançados e sensores integrados. Nesse projeto, o governo do Brasil está construindo 4 navios de guerra, com investimentos de quase 14 bilhões de reais do Programa de Aceleração do Crescimento, o novo PAC. Reportagem Graziele Bezerra.
2: A taxa de desocupação entre março e maio desse ano foi de 5,6%, menor patamar da série histórica.
1: E o rendimento médio do brasileiro aumentou.
2: Dados mostrados pela PNAD Contínua, divulgada hoje pelo IBGE.
4: O número de brasileiros procurando por uma oportunidade de trabalho retornou ao menor patamar da série histórica, iniciada em 2012. A taxa de desocupação no trimestre encerrado em maio foi de 5,6%, O índice ficou estável na comparação com o trimestre anterior e teve queda de 0,6 pontos percentuais em relação ao mesmo período do ano passado. Outro destaque da Pesquisa Nacional por Amostra de Domicílios Contínua foi a queda na taxa de subutilização, que atingiu 13,3%, o menor nível da série histórica, como explica o analista do IBGE, William Kratochwil.
8: Mais importante é quando observamos a subutilização do mercado de trabalho, ou seja, aqueles que trabalhavam menos horas do que gostariam, aqueles que estavam desalentados, aqueles que estavam fora do mercado de trabalho, mas estão potencialmente ligados a ele, que apresentaram reduções nos seus contingentes, e isso diminuiu a taxa de subutilização do mercado de trabalho, o que é um fator importante, mostrando que o mercado ele continua absorvendo a mão de obra que não estava sendo utilizada.
4: No caso dos empregados com carteira de trabalho assinada, o índice se manteve estável, com quase 40 milhões de pessoas formalizadas. No começo do ano, a gerente Fabiana Barros foi contratada em uma loja no centro de Brasília. Para ela, o cargo com carteira assinada representa tranquilidade.
9: Eu acredito que a vantagem ela é muito boa, porque além de ter os benefícios que a própria empresa fornece, que é o 13º, as férias, então assim, é muito bom.
4: O rendimento médio do brasileiro também subiu, como explica o subsecretário de Política Macroeconômica do Ministério da Fazenda, Rafael Ramírez Leão.
10: O rendimento médio real dos trabalhadores no trimestre foi de R$ 3.726,00, uma alta de 4% em relação ao mesmo período do ano anterior. E na comparação com 2022, esse rendimento está 20% mais alto, um avanço que mostra que a queda no desemprego veio acompanhada de ganho real no bolso do trabalhador.
4: A taxa de ocupação medida pelo IBGE leva em conta empregados com ou sem carteira assinada, funcionários públicos, trabalhadores domésticos e trabalhadores que atuam por conta própria. O número de brasileiros ocupados chegou a 102 milhões e 700 mil, uma alta de 0,5% em relação ao trimestre anterior, o que representa 558 mil pessoas a mais incluídas no mercado de trabalho. Reportagem Luana Karen.
1: O governo do Brasil trabalha para tentar atualizar o teto dos microempreendedores individuais.
2: Durante participação no programa Bom Dia Ministro, produzido pela empresa Brasil de Comunicação, o ministro do Planejamento e Orçamento, Bruno Moretti, explicou que um projeto de lei será enviado ao Congresso e prevê atualização entre 2027 e 2028.
11: A gente está trabalhando aqui com a perspectiva de atualizar esse teto para um patamar aí entre 130 e 140 mil, que é mais ou menos a reposição da inflação. Isso é absorvível desde que isso seja feito de maneira escalonada, entre 2027 e 2028. Fazendo isso de forma escalonada, a gente consegue absorver nas contas públicas, a gente consegue, inclusive, cumprir todo o nosso regramento orçamentário e fiscal.
1: Criação de gado irregular, garimpo ilegal e desmatamento em área de conservação.
2: Todos esses crimes foram desarticulados em uma operação do ICMBio no estado do Pará, que terminou essa semana.
1: Durante a ação de fiscalização, o órgão encontrou fortes indícios de criação clandestina de gado dentro da estação ecológica da Terra do Meio.
12: Uma área de proteção ambiental que abriga diversas plantas e animais, como o macaco-aranha da testa branca, que está em perigo de extinção. Essa é a Estação Ecológica Terra do Meio, localizada entre os rios Xingu e Iriri, no Pará. Foi nessa importante área de proteção ambiental que o Instituto Chico Mendes de Conservação da Biodiversidade realizou a Operação Pasto Nulos para acabar com o desmatamento ilegal, a criação de gado irregular e o garimpo ilegal. A ação começou no dia 3 de junho e foi marcada por resistência dos invasores, que ameaçaram policiais, destruíram pontes e tentaram furtar o gado apreendido. Ao todo, foram aplicados R$6.500.000 em multas, além de bens retidos, como escavadeiras, trator, motocicletas e motores estacionários. Fiscais também apreenderam ouro ilegal e mercúrio, que é um metal altamente tóxico que contamina água, peixes e seres humanos, e 436 cabeças de gado, que agora terão outro destino, como explica o presidente do ICMBio, Mauro Pires.
13: E esse gado depois foi destinado para programas sociais, né? Para combate à fome, para a merenda escolar, né? De escolas municipais, também para hospitais, é importante dizer.
12: De acordo com Mauro Pires, os criminosos eram reincidentes, já tinham sido multados e foi encontrada uma grande rede de atividades ilegais.
13: Que não se trata ali de um pequeno produtor que tinha duas, três vacas de produção leiteira ou para sua família. A gente estava falando de uma rede clandestina de criação de animais em áreas protegidas e prejudicando aqueles produtores que seguem as regras. Aquele produtor que vacina os seus animais, registra os seus animais no órgão sanitário estadual.
12: Além do ICMBio, a Operação Pasto Nulos contou com o apoio da Força Nacional, Polícia Federal, Polícia Militar do Pará e IBAMA. Reportagem Raquel Mariano.
2: O INSS inaugurou hoje a 7ª unidade do PrevBarco, a agência flutuante da Previdência que leva atendimento a comunidades afastadas dos centros urbanos.
1: O novo PrevBarco foi inaugurado em Belém, no Pará, e vai atender municípios do arquipélago do Marajó e do Amapá.
14: Uma nova agência flutuante do INSS foi inaugurada nesta sexta-feira em Belém, no Pará. O PrevBarco Belém 2 vai levar serviços previdenciários e assistenciais a comunidades ribeirinhas, indígenas e quilombolas de difícil acesso no Marajó e no Amapá. Os atendimentos ocorrem de forma direta, sem a necessidade de agendamento prévio. Durante a solenidade, o ministro da Previdência Social, Volney Queiroz, revelou o impacto pessoal que a iniciativa causou em sua gestão.
15: Esse PrevBarco, desde quando nós tivemos o primeiro contato na Previdência Social com a política do PrevBarco, foi uma coisa que me emocionou, chamou minha atenção e fez com que eu quisesse me dedicar a aumentar o número de PrevBarcos e a fortalecer essa política.
14: A presidente do INSS, Ana Cristina Silveira, defende que a nova estrutura flutuante consolida uma previdência social mais inclusiva e acolhedora.
16: O PrevBarco é a

0: Previdência Social eleva para 7 o número de prebarcos em atividade simultânea nos rios da região norte. Reportagem Pedro Sardinha.
1: O Ministério das Relações Exteriores confirmou as mortes de uma brasileira e um brasileiro entre as vítimas dos fortes terremotos que atingiram a Venezuela na última quarta-feira.
2: O Itamaraty afirmou em uma rede social que está prestando assistência consular às famílias das vítimas.
1: Hoje, uma missão humanitária do Brasil partiu de Guarulhos, em São Paulo, com destino a Maracay, na Venezuela.
2: Foram enviados cães farejadores e equipamentos especializados para busca e resgate urbano, além de equipes e materiais médicos para cuidado das vítimas.
3: O Brasil enviou nesta sexta-feira ajuda humanitária para a Venezuela. A aeronave KC-390 Millennium da Força Aérea Brasileira decolou de Guarulhos, em São Paulo, com destino a Macaray, na Venezuela. Foram enviados médicos, cães farejadores e equipamentos especializados para apoiar a Venezuela após os terremotos da última terça-feira. São 12 toneladas de material de apoio e uma equipe de busca e resgate urbano, que reúne profissionais da Secretaria Nacional de Promoção e Defesa Civil, de militares do Corpo de Bombeiros de Minas Gerais, São Paulo e do Paraná, além de especialistas da Agência Nacional de Telecomunicações, a Anatel. A missão humanitária brasileira é coordenada pela Agência Brasileira de Cooperação do Ministério das Relações Exteriores. Priscila Machado, para a Voz do Brasil.
1: De acordo com o último balanço divulgado pelo governo da Venezuela, 920 pessoas morreram e mais de 3 mil ficaram feridas.
2: Ainda segundo o governo venezuelano, mais de 4 mil pessoas estão desalojadas e mais de 300 edificações foram afetadas.
1: Agora há pouco, a Força Aérea Brasileira informou que um hospital de campanha da Marinha do Brasil será transportado neste sábado para apoiar a Venezuela, após os terremotos registrados na última quarta-feira.
2: A FAB disse que a aeronave KC-390 Millennium vai transportar, além de estrutura do hospital, equipe médica que prestará apoio aos venezuelanos.
1: A decolagem está prevista para as 8 horas da manhã, horário de Brasília, na base aérea do Galeão, no Rio de Janeiro.
2: Um estudo promovido entre pacientes com obesidade grave ou associada a outras comorbidades, como hipertensão, vai medir os impactos de canetas emagrecedoras à base de semaglutida sobre o Sistema Único de Saúde.
1: Anunciado hoje pelo ministro da Saúde, Alexandre Padilha, o estudo vai ser feito ao longo dos próximos 2 anos, com 250 pacientes do Grupo Hospitalar Conceição, do Rio Grande do Sul.
2: O ministro explicou que um dos objetivos é observar as vantagens da aplicação da medicação para o SUS e para os pacientes que, por vezes, não estão aptos à cirurgia bariátrica, por exemplo.
4: Pessoas que estão esperando na fila de cirurgia bariátrica, mas que não têm condições clínicas sequer de fazer a cirurgia. Então, se pacientes que estavam esperando conseguem reunir as condições clínicas para fazer a cirurgia bariátrica, ou mesmo se tem um impacto a ponto de reduzir a necessidade de fazer a cirurgia bariátrica. Como também nós vamos observar pacientes que têm obesidade e comprometimento cardíaco. Então, o que isso tem de impacto nesses pacientes?
1: Padilha destacou também que a adoção das canetas emagrecedoras como protocolo permanente do SUS contra a obesidade e outras doenças depende da produção da medicação no Brasil.
4: Mais da metade da população brasileira tem sobrepeso, a partir da pesquisa feita pelo Vigitel do Ministério da Saúde, que faz a vigilância nas capitais do país, e 1/4 da população brasileira que estão obesas. Então, nós estamos falando de dezenas de milhões de pessoas. Toda vez que você fala em medicação para larga escala de uso no SUS, você tem que conseguir produzir no Brasil, ou senão você não tem sustentabilidade dessa oferta.
2: A pesquisa será realizada com recursos transferidos ao hospital pela Fundação de Apoio da Universidade Federal do Rio Grande do Sul, provenientes de aporte financeiro da produtora do medicamento.
1: A educação pública brasileira avançou em indicadores importantes.
2: A taxa de reprovação no ensino médio e de abandono escolar caíram em torno de 60% em 3 anos.
1: Por outro lado, aumentou a taxa de aprovação dos estudantes.
2: Resultados do censo escolar divulgados hoje pelo Ministério da Educação
1: contribuíram para o resultado um conjunto de políticas públicas, com destaque para o programa Pé de Meia.
5: Mais estudantes permanecendo na escola, passando de ano e concluindo o ensino médio. É o que mostram os dados do censo escolar divulgados pelo Ministério da Educação nesta sexta-feira. Entre 2022 e 2025, a reprovação no ensino médio caiu 62%. O abandono escolar diminuiu 61%, enquanto a distorção idade-série

0: indicador que mede o atraso escolar, foi reduzida em 28% em 3 anos. No mesmo período, a taxa de aprovação aumentou 11%. Uma revolução na educação brasileira, avaliou Leonardo Barchini, ministro da Educação.
1: Para todos os indicadores, a gente teve uma melhoria significativa que a gente há muito tempo não via. E pela primeira vez, esses três indicadores estão juntos. Diminuição do abandono, diminuição da repetência e diminuição da distorção. A gente, em história recente do Brasil, nessa revolução que a gente fez nas últimas décadas de botar todo mundo para dentro da escola, a gente não tinha visto que esses fatores concomitantemente melhoraram no país.
0: De acordo com o Ministério da Educação, os resultados refletem um conjunto de políticas voltadas à permanência dos estudantes na escola. Entre elas, o programa Pé de Meia, que oferece incentivo financeiro para que alunos do ensino médio frequentem as aulas, concluam os estudos e participem do Enem. Foi o que destacou o ministro Leonardo Barchini.
1: A retomada dos programas do MEC, dinheiro direto na escola, a melhoria da alimentação escolar, do recurso para alimentação escolar, para o transporte escolar, tudo isso contribui para um conjunto de melhorias que nós vislumbramos nos últimos 4 anos. Mas eu poderia dizer que o Pé de Meia é o carro-chefe dessa política toda de melhoria que foi implementada desde 2023.
0: O censo também aponta avanços em outras áreas da educação. As inscrições de concluintes da rede pública no Enem cresceram 46% entre 2022 e 2025. A educação em tempo integral passou de 15% para 25,8% das matrículas, atendendo quase 9 milhões de estudantes. E o número de escolas com internet para uso pedagógico aumentou 43,7%. Beneficiando cerca de 24 milhões de alunos. Os resultados são confirmados pela PNAD contínua do IBGE. Em apenas um ano, aumentou o número de jovens de 15 a 17 anos matriculados no ensino médio e caiu a proporção de estudantes fora da escola. Reportagem Pablo Mundim.
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3: Quando obras visuais não são cuidadas, cores se desbotam, traços se perdem e até o mais importante, pode se apagar aquilo que as obras representam para a história.
4: Por décadas, isso ocorreu com o mural de 15 metros que habita o nono andar do edifício sede do Ministério da Educação em Brasília.
3: A obra da artista carioca Gilda Reis, batizada de Educação, é um retrato das desigualdades do país e um lembrete de que o conhecimento é o caminho para a justiça social.
4: Na reportagem especial de Thaís Antônio, você vai saber como a restauração desse mural é também um resgate do direito à memória.
5: Uma obra marcada pela passagem do tempo, mas que passou por meses de restauração para recuperar suas cores, formas e a identidade artística originais. O mural Educação fica no nono andar do edifício sede do MEC em Brasília. Produzido nos anos 60, a convite de Oscar Niemeyer, o mural de 15 metros quadrados integra o projeto original do prédio e retrata desigualdades sociais brasileiras, destacando a educação como instrumento de transformação. A obra é da artista carioca Gilda Reis Neto. A filha de Gilda, Marta Reis, participou da cerimônia de entrega do painel restaurado. Ela não conhecia o painel pessoalmente, mas relembra que ouvia a mãe se queixar do estado em que a obra se encontrava.
6: Ela sonhou em ver esse painel restaurado. Ela passou muitos anos fora do Brasil. Quando ela voltou, ela veio a Brasília e ela disse: alguém tem que fazer alguma coisa, não pode deixar.
5: A restauração do painel contou com a participação de mais de 30 pessoas da Universidade Federal de Pelotas. Um trabalho complexo que envolveu muita pesquisa e inovação, como lembra a professora Karen Caldas, que atuou ativamente durante o processo.
7: Esse é um painel que tem uma simbologia gigantesca. Ele fala de inclusão, ele fala de educação, ele tem tudo a ver também com um projeto de pensar a educação como base.
5: João Ribeiro, servidor do MEC, se impactou ao encontrar a obra desgastada quando entrou para o quadro do Ministério há mais de 20 anos. Desde então, acompanhou e defendeu a ideia de ver a restauração acontecer. Agora, ao acompanhar o resultado final, João conta que a emoção falou mais alto.
8: Essa utopia de Brasil Brasília, nessas realidades que são mostradas aqui, nessa inclusão, nessa tentativa de inclusão, de construir uma sociedade democrática, essa ideia da democracia que a gente precisa construir diariamente, né?
5: O processo de restauro do mural preserva uma obra que atravessa décadas e ajuda a contar parte da história do Ministério e também de Brasília, como destaca o ministro da Educação, Leonardo Barchini.
9: Essa reinauguração dessa obra de arte é um dia muito marcante, especialmente para mim. E desde o começo vim aqui visitar o nono andar e ficava matutando por que que esse painel estava tão escondido e tão maltratado. Hoje é um dia de muita emoção para nós e para todos aqui que são servidores do MEC, que estão aqui há muito tempo.
5: A reinauguração encerra uma trajetória de abandono da obra que chegou a ficar coberta por tapumes. Em 1992, técnicos do IPHAN redescobriram o mural já deteriorado. Na época, uma tentativa de restauração não avançou e o Ministério optou apenas por proteger o mural com portas de vidro. O processo de restauro começou em 2025 e foi concluído este ano com suas características originais. Reportagem Thaís Antônio.
3: Essas foram as notícias do Governo do Brasil.
4: Uma realização da Secretaria de Comunicação Social da Presidência da República.
3: Com produção da empresa Brasil de Comunicação.
4: E agora com as notícias do Poder Judiciário e do Congresso Nacional. Boa noite, um bom fim de semana.
3: A gente volta na segunda-feira. Boa noite.
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12: Justiça em números 2026, estoque de processos cai e ano de maior demanda da série histórica.
13: STJ determina a criação de plano para atuação da PM paulista em manifestações públicas.
12: Justiça do Trabalho determina que a empresa recontrate tratorista demitido após voltar de internação psiquiátrica.
13: Boa noite, eu sou o Arthur Filho.
12: E eu sou Walter Lima.
13: O Poder Judiciário encerrou 2025 com 75 milhões e meio de processos em tramitação, segundo dados consolidados do relatório Justiça em Números 2026, apresentados pelo Conselho Nacional de Justiça.
12: O resultado representa redução de 3 milhões e 400 mil processos em relação ao ano anterior e deixa o acervo em patamar inferior ao registrado entre 2020 e 2023, período em que chegou a 84 milhões e 300 mil processos.
13: Os dados evidenciam que a redução do estoque processual ocorreu de um ano de alta demanda. Em 2025, ingressaram 40 milhões e 900 mil processos judiciais, 1 milhão e 400 mil a mais do que em 2024. Esse foi o maior volume de casos novos da série histórica iniciada em 2009.
12: O relatório também traz dados sobre a presença do judiciário no território nacional. Dos 5.571 municípios brasileiros, quase metade são sedes de comarca na Justiça Estadual.
13: STJ determina que o Estado de São Paulo apresente protocolo para a atuação da Polícia Militar em manifestações públicas.
12: O plano deverá ser apresentado em 60 dias corridos após a elaboração de diagnóstico inicial. Fátima Uchoa.
14: Entre as diretrizes do plano está a proibição do uso de armas de fogo fora das hipóteses legais. Caberá ao juízo da execução aprová-lo e acompanhar a implementação. A decisão da primeira turma do STJ atendeu a pedido da Defensoria Pública de São Paulo, que apontou abusos da PM durante manifestações como detenções indevidas, uso excessivo da força, de bombas de efeito moral e balas de borracha sem justificativa. O colegiado concluiu ser legítima a intervenção judicial no caso, pois a omissão do Estado em regulamentar e controlar eventuais excessos da PM e não há protocolo atual com parâmetros de atuação policial em manifestações públicas. O relator foi o ministro Paulo Sérgio Domingues.
13: A empresa deve recontratar tratorista demitido após voltar de internação psiquiátrica.
12: Para a Justiça do Trabalho, a demissão foi discriminatória. Marla Lacerda.
15: O trabalhador foi afastado das atividades por orientação médica após quadros severos de depressão. 8 dias após retornar ao trabalho, foi dispensado. O reconhecimento de demissão discriminatória foi negado em primeira instância, mas o TRT reconheceu a gravidade da doença e condenou a empresa ao pagamento de R$ 6.000 de indenização e a reintegrar o tratorista. A discussão foi levada ao TST. O colegiado manteve a condenação, porque teria havido preconceito por parte da empresa, o que já é de entendimento do TST sobre casos que envolvam doenças psiquiátricas graves, como é o caso do trabalhador.
13: Estão abertas as inscrições para a 30ª edição do curso para candidatas eleitorais Edição Brasil, voltado à formação de mulheres que vão disputar as eleições gerais de 2026.
12: A ideia é fortalecer a participação feminina na política. Adriana Carrara.
16: O curso será realizado em formato híbrido. Nos dias 8 e 9 de julho, as atividades presenciais acontecem em Brasília. Já a etapa virtual será realizada no dia 17 de julho. Ao todo, serão selecionadas 480 candidatas para a modalidade online e até 100 participantes para a etapa presencial. O curso para candidatas eleitorais é promovido pela Comissão Interamericana de Mulheres da Organização dos Estados Americanos, em parceria com a Escola de Governo da OEA e a Associação Nacional das Defensoras e Defensores Públicos, com apoio do Tribunal Superior Eleitoral e do Governo da França. A abertura do evento será transmitida ao vivo pelo canal da Justiça Eleitoral no YouTube e pela TV Justiça. As inscrições podem ser feitas até o dia 30 de junho por meio de formulário que está disponível no site tse.jus.br.
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13: A você, uma boa noite.
12: Bom fim de semana e até segunda-feira.
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1: Eu sou Paula Groba.
2: E eu sou Ricardo Nakaoka.
1: E estes são os destaques de hoje do Jornal do Senado, que começa agora.
2: Avançam medidas para combater evasão escolar de pais e mães jovens.
1: Projeto sobre atendimento médico em instituições para idosos gera debate no Senado.
2: Senadores manifestam solidariedade às vítimas de terremotos na Venezuela.
1: Boa noite.
2: Boa noite.
1: A evasão escolar provocada pela maternidade, paternidade e parentalidade precoce pode ganhar um novo enfrentamento no país. Avançou no Senado um projeto que estabelece uma série de medidas para garantir a permanência de estudantes na escola nessa situação.
2: Entre as ações previstas está a obrigação de as instituições de ensino oferecerem condições adequadas para o aleitamento materno. O repórter Bruno Lourenço traz os detalhes.
3: O projeto de lei aprovado na Comissão de Direitos Humanos impõe às redes de ensino o dever de criar condições específicas de acolhimento para que a gestação ou a chegada de um filho não signifiquem o fim dos estudos para jovens. A proposta prevê a formação de uma rede de proteção para evitar que mães, pais ou mesmo pessoas próximas responsáveis por crianças pequenas sejam privadas da formação escolar. A relatora, senadora Ivete da Silveira, do MDB de Santa Catarina, defendeu as medidas.
4: A falta dessa proteção, sabemos bem, cria pessoas que algumas das capacidades mais necessárias para a vida social, entre as quais se contam o aprendizado de padrões éticos, universais e racionais, algo diferente daqueles aprendidos no ambiente familiar, bem como a educação científica necessária como fundamento da qualificação da mão de obra, o que será imprescindível para que o futuro adulto possa adquirir bom padrão de vida.
3: O projeto, que já havia sido aprovado na Comissão de Assuntos Sociais, seguiu para a Comissão de Educação.
1: E o tratamento da hemofilia no Brasil ainda esbarra em desafios importantes, especialmente nas desigualdades de acesso a medicamentos e terapias mais avançadas entre as diferentes regiões do país.
2: Esse foi o tema de uma audiência pública realizada na Comissão de Assuntos Sociais do Senado, que buscou discutir formas de ampliar e qualificar o cuidado oferecido aos pacientes. Repórter Marcela Diniz.
5: O tratamento preventivo básico é oferecido no SUS e recentemente foram incorporados medicamentos mais tecnológicos e menos invasivos para alguns tipos de hemofilia, doença que afeta a coagulação do sangue. O Brasil é referência internacional no tratamento da doença, mas o acesso ainda não é equitativo. Pessoas que vivem longe de capitais ou regiões metropolitanas são as mais prejudicadas, segundo a presidente executiva da Associação Brasileira de Pessoas com Hemofilia, Indianara Galhardo.
6: Chega lá, olha, não tem a dose total do mês, tem a dose da semana e volta para casa e tem que ir toda semana e geralmente o hemocentro não notifica antes o paciente.
5: A inclusão da hemofilia na Política Nacional de Doenças Raras e a construção de uma linha de cuidados no SUS foram outras reivindicações apresentadas durante a audiência. O senador Flávio Arnes, do PSB do Paraná, se comprometeu a elaborar um documento sistematizando essas demandas.
7: Nós vamos elaborar no Senado, como desdobramento dessa audiência pública, também um documento da linha de cuidados, ciclo da vida. Ciclo da vida é o acompanhamento de políticas públicas e precisamos avançar para coisas novas.
5: O Programa Nacional de Coagulopatias Hereditárias acompanha atualmente 35.852 pacientes. 34% deles têm hemofilia do tipo A, a mais comum, e 6% hemofilia do tipo B.
1: E o projeto que garante atendimento médico em instituições de longa permanência para idosos foi tema de debate na Comissão de Direitos Humanos do Senado. A proposta, já aprovada pela Câmara dos Deputados, recebeu críticas de todos os participantes da audiência.
2: As preocupações giram em torno da forma como o texto foi construído e dos impactos da medida na rede de cuidados aos idosos. Repórter Márcio Maturana.
8: O projeto foi criticado por todos os debatedores. O texto determina que esses estabelecimentos atuem em conjunto com o Sistema Único de Assistência Social e com o Sistema Único de Saúde. Foram apontados problemas pela representante do governo, Daniela Jenkins, do Ministério do Desenvolvimento e Assistência Social.
6: caso isso passe, a gente vai ter um resultado absurdo, desastroso, né? E também aumentar a desigualdade. Por quê? Porque se a gente não tem um serviço público, quem depende de serviço público não vai ter acesso. Agora, quem pode pagar, vai ter.
8: A presidente da comissão, Damaris Alves, do Republicanos do Distrito Federal, quer debater mais o assunto.
9: Escrever um texto sem ouvir realmente quem precisava ser ouvido. E eu estou sentindo o peso da minha responsabilidade agora.
8: Depois da Comissão de Direitos Humanos, o texto precisa ser analisado ainda na Comissão de Assuntos Sociais.
1: E está pronto para ser analisado pelo Plenário do Senado um projeto que obriga órgãos públicos de proteção e defesa do consumidor a oferecer atendimento à distância, preferencialmente pela internet. Pelo texto, o poder público fica obrigado a garantir à população acesso a esses serviços para o recebimento e processamento de representações e denúncias.
2: De acordo com a relatora da medida, senadora Damaris Alves, do Republicanos do Distrito Federal, a falta de atendimento digital eficiente dificulta a proteção do consumidor no cenário do comércio eletrônico. A parlamentar ainda pontua que a proposta fortalece a cidadania, amplia a transparência e garante que os direitos do consumidor sejam protegidos na prática.
10: A ausência de canais digitais eficientes de atendimento público compromete a efetividade da proteção do consumidor. É necessária uma solução urgente, pois a cada ano mais e mais brasileiros são afetados e o fluxo de comércio continua a crescer aceleradamente.
1: O plenário do Senado fez um minuto de silêncio em homenagem às vítimas dos terremotos que atingiram a Venezuela. Senadores também manifestaram solidariedade às famílias e defenderam o apoio humanitário do Brasil ao país vizinho.
2: O presidente da Comissão de Relações Exteriores, senador Nelsinho Trade, do PSD de Mato Grosso do Sul, destacou a participação de equipes brasileiras na missão de ajuda e ressaltou a importância do fortalecimento dos corpos de bombeiros para atuação em emergências e resgate.
1: O Capital Moto Week, encontro de motociclistas, música e gastronomia que acontece todos os anos em Brasília, pode passar a fazer parte do calendário turístico oficial do Brasil.
2: Um projeto apresentado no Senado reconhece o evento como de relevante interesse turístico nacional. Repórter Henrique Nascimento.
11: Brasília já é parada obrigatória para motociclistas de várias partes do país durante o Capital Moto Week. O evento reúne motos, shows, gastronomia, camping e programação cultural todos os anos na capital federal. A Vanderleia de Oliveira acompanha de perto essa movimentação e diz que o encontro já virou tradição.
12: É um evento maravilhoso, tem gastronomia, tem como você pagar e montar sua barraca para dormir, tem shows, tem de tudo.
11: Um projeto da senadora Leila Barros, do PDT do Distrito Federal, reconhece o Capital Moto Week como evento de relevante interesse turístico nacional e inclui um encontro no calendário turístico oficial do Brasil. Esse calendário foi criado para divulgar festas e eventos capazes de atrair visitantes e movimentar a economia local. Durante a discussão da proposta que criou o calendário, o então senador Fernando Farias de Alagoas destacou o potencial turístico da medida.
13: São festas e eventos que marcam os diversos calendários municipais e que poderão atrair mais turistas, desenvolvendo inclusive regiões menos conhecidas desse nosso país de dimensões continentais.
11: O projeto que reconhece o Capital Moto Week como evento de relevante interesse turístico nacional ainda vai passar pelas comissões do Senado.
2: Edição de Paula Groba e trabalhos técnicos de João Lira, o Jornal do Senado fica por aqui. Acompanhe agora as notícias do Tribunal de Contas da União e da Câmara dos Deputados. Boa noite.
1: Boa noite e um bom fim de semana.
14: Minuto do TCU.
5: O Tribunal de Contas da União avaliou o programa Agora Tem Especialistas, do Ministério da Saúde. A iniciativa busca ampliar o acesso da população a consultas, exames e cirurgias com especialistas pelo SUS, o Sistema Único de Saúde. O principal ponto analisado foi a estrutura para reduzir a espera por consultas, exames e outros atendimentos. A auditoria apontou que falta integração e eficiência nos sistemas de tecnologia que deveriam gerenciar as filas e os recursos da política.
15: Em 2025, o programa não conseguiu manter o desempenho dos anos anteriores na realização de cirurgias. Uma das razões é a falta de monitoramento, que impede que as informações sejam acompanhadas de forma adequada. O tribunal fez recomendações ao Ministério da Saúde para aprimorar a gestão do programa. Saiba mais em tcu.gov.br.
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0: procuração de exploração sexual.
1: Avança projeto que impõe medidas mais rígidas ao acusado reincidente.
0: Deputados estudam manter auxílio alimentação nas férias do trabalhador.
1: Proposta define atendimento para pessoas com deficiência em desastres.
0: Boa noite. Comissão aprova projeto que estabelece protocolo para pessoas com deficiência em casos de desastre ambiental. A repórter Júlia Lopes tem detalhes sobre a proposta.
2: Segundo o Serviço Geológico do Brasil, quase 4 milhões de pessoas vivem atualmente em áreas de risco no país. Dentro desse grupo estão cidadãos com algum tipo de deficiência ou dificuldade de mobilidade, que se encontram entre os mais vulneráveis. Diante desse cenário, a Comissão de Integração Nacional e Desenvolvimento Regional aprovou o projeto que estabelece regras específicas para o atendimento de pessoas com deficiência ou com mobilidade reduzida em situações de emergência. O texto aprovado incorporou as modificações da Comissão de Defesa dos Direitos das Pessoas com Deficiência e define que o Sistema Nacional de Proteção e Defesa Civil será responsável pela coordenação e implementação e monitoramento desses protocolos. O relator da proposta, deputado Tiago De Joaldo, destaca que essas pessoas enfrentam barreiras físicas, comunicacionais e sociais que dificultam a evacuação e o acesso à ajuda e que a adoção desses protocolos é fundamental para garantir mais segurança.
3: A gente sabe da dificuldade que as pessoas com deficiência principalmente têm, né, de participar do processo de evacuação, do processo de resgate, e esse projeto de lei ele busca exatamente trabalhar antecipadamente, né, a política nacional voltada a se prever, inclusive a identificação de mapas, onde é que existem pessoas com deficiências, em lugares de riscos, para que antecipadamente a Defesa Civil possa preparar planos de evacuação específico, que aqueles lugares que poderão servir como local de concentração das pessoas evacuadas e resgatadas tenham acessibilidade, enfim, de uma forma que essas pessoas sofram menos quando essas situações difíceis acontecerem.
2: De acordo com o IBGE, o Brasil tem mais de 14 milhões de pessoas com deficiência, o que representa 7,3% da população com 2 anos ou mais. Esses números reforçam a necessidade de políticas públicas específicas para garantir segurança e atendimento adequado em momentos de emergência. Entre as medidas previstas na proposta estão a identificação e o cadastramento de pessoas com deficiência que vivem em áreas de risco, a inclusão de um capítulo específico nos planos de contingência, a capacitação de agentes para atendimento especializado, além de garantia de acessibilidade em abrigos e centros de assistência. O projeto também prevê a divulgação de informações em formatos acessíveis e a criação de mecanismos de coordenação entre órgãos públicos, a sociedade civil e instituições especializadas. O projeto, que busca melhorar os protocolos de segurança e atendimento das pessoas com deficiência ou com dificuldade de mobilidade no âmbito da Política Nacional de Proteção e Defesa Civil, agora aguarda análise na Comissão de Constituição e Justiça. Da Rádio Câmara de Brasília, Júlia Lopes.
4: Meio Ambiente.
1: Felipe Beccari, do Podemos de São Paulo, apresentou o projeto que institui a Virada Nacional da Castração de Cães e Gatos. A iniciativa prevê a realização anual de mutirões gratuitos de esterilização em todo o país, com prioridade para famílias de baixa renda e animais em situação de rua.
0: Segundo Felipe Beccari, a proposta busca reduzir a superpopulação e o abandono de animais, além de prevenir doenças que podem afetar a saúde pública. O texto também prevê ações de educação para guarda responsável e integração com campanhas de vacinação e proteção animal.
4: Transportes.
1: Comissão aprova projeto que aumenta a segurança de pedestres com deficiência. A repórter Maria Neves tem mais informações sobre o texto.
5: A Comissão de Viação e Transportes da Câmara aprovou o projeto do deputado Murilo Galdino, do Republicanos da Paraíba, que visa aumentar a proteção da pessoa com deficiência ou com mobilidade reduzida no trânsito. A proposta prevê expressamente que condutores de qualquer tipo de veículo serão sempre responsáveis pela segurança dos pedestres, especialmente das pessoas com problemas de locomoção. Como ressalta o relator, deputado Alexandre Guimarães, do MDB do Tocantins, o Código de Trânsito já determina que os motoristas são responsáveis pela segurança dos pedestres, mas não faz menção específica à proteção das pessoas com deficiência.
6: O projeto visa alterar o artigo 29 do Código de Trânsito Brasileiro, que é um artigo que visa a proteção dos carros maiores para os menores, dos menores para os ciclistas e motocicletas, dos ciclistas e motocicletas todos para os pedestres. Traz uma condição declaratória de proteção ainda maior para as pessoas com vulnerabilidade e deficiência no trânsito. Então, essas pessoas com capacidade reduzida e deficiência são inseridas agora no corpo desse texto.
5: Alexandre Guimarães ressalta que o Brasil já conta com normas que reforçam a proteção das pessoas com deficiência no trânsito, como a Lei Brasileira de Inclusão. O deputado sublinha que essa legislação impõe ao poder público e aos particulares o dever de garantir a acessibilidade e segurança no uso das vias públicas e dos serviços de mobilidade urbana. No entanto, na opinião do deputado, ainda assim, as mudanças na lei são fundamentais por dar ênfase ainda maior à responsabilidade dos motoristas. Segundo ele, sem isso, a proteção dos pedestres com deficiência ou mobilidade reduzida permaneceria prejudicada. A proposta, que reforça a proteção de pessoas com deficiência ou mobilidade reduzida no trânsito, ainda será analisada pela Comissão de Constituição e Justiça. Da Rádio Câmara de Brasília, Maria Neves.
4: Direitos Humanos.
0: Comissão aprova infiltração policial para investigar exploração sexual de crianças e adolescentes. A repórter Mônica Tati explica a questão.
7: Projeto aprovado pela Comissão de Segurança Pública e Combate ao Crime Organizado da Câmara dos Deputados prevê medidas de reforço contra o tráfico, a prostituição e a exploração sexual de crianças e adolescentes. O texto reconhece essas práticas como atividades típicas de organizações criminosas e permite a adoção de instrumentos legais, como a infiltração de agentes policiais. Segundo o autor do projeto, o deputado delegado Paulo Bilinski, do PL de São Paulo, a infiltração já está prevista na Lei das Organizações Criminosas, mas é preciso prever uma nova legislação no caso específico de crimes sexuais contra crianças e adolescentes. Paulo Bilinski ressalta que muitos aliciadores e intermediadores operam por meio de redes sociais, fóruns fechados e plataformas de comunicação criptografadas, de difícil acesso para investigação.
8: A característica do crime de pedofilia, de tráfico de crianças, a principal característica é que são ambientes extremamente fechados. Como você investiga um lugar da onde não sai informação? A única forma de investigar é com a infiltração. O Brasil tem uma dificuldade de fazer infiltração policial, que é um ambiente sem a prática e sem o costume. É um método de produção de prova que existe no Brasil, na legislação, faz tempo, mas não é empregado dessa forma, com essa facilidade.
7: O texto também amplia as medidas de proteção aos agentes infiltrados e aos seus familiares, como escolta, alteração de identidade, mudança de domicílio e eventual inclusão em programas especiais. A proposta busca ainda aprimorar a cooperação internacional, facilitando o intercâmbio de informações e operações com outros países. O projeto, que reforça o enfrentamento ao tráfico e à exploração sexual infanto-juvenil, será analisado pelas comissões de Previdência, Assistência Social, Infância, Adolescência e Família e de Constituição e Justiça e de Cidadania. Depois seguirá para a votação no plenário da Câmara. Da Rádio Câmara de Brasília, Mônica Tati.
4: Saúde.
1: Josivaldo JP, do União do Maranhão, defende a aprovação de projeto que cria uma política nacional de apoio a crianças e adolescentes neurodivergentes. Autor da proposta, ele explica que o objetivo é ampliar o acesso a diagnóstico, terapias e apoio escolar, com prioridade para famílias em vulnerabilidade.
0: Josivaldo JP também aponta que o projeto prevê a criação de um fundo nacional para financiamento de centros de atendimento, serviços itinerantes e formação de profissionais especializados. De acordo com o congressista, a maior parte dos recursos será destinada a famílias inscritas no Cade Único.
4: Segurança Pública.
1: Proposta em debate na Câmara impõe medidas mais rígidas para acusados que cometam novos crimes. Saiba mais na reportagem de José Carlos Oliveira.
9: A Câmara dos Deputados analisa a proposta que altera o Código de Processo Penal para impor regras mais duras para criminosos reincidentes. O texto do deputado Domingos Sávio, do PL de Minas Gerais, permite à Justiça decretar a prisão preventiva de acusado preso novamente em flagrante após ter sido liberado em uma primeira audiência de custódia. Domingos Sávio argumenta que a medida vai prevenir a repetição de crimes cometidos por pessoas que já possuem histórico criminal e processos pendentes.
10: Prendeu uma vez, teve audiência de custódia, você tem o direito de ficar livre para responder em liberdade, mas foi preso pela segunda vez, houve uma reincidência, ele fica preso preventivamente enquanto tramita o seu julgamento para decidir qual é a pena. Ou seja, acaba com esse prende e solta. Isso está desmoralizando a polícia e incentivando o crime. Portanto, o meu projeto de lei que irá contribuir nessa guerra contra o crime.
9: A proposta foi aprovada na Comissão de Segurança Pública, inclusive com novas regras para facilitar a ação policial nas prisões em flagrante. Uma das alterações valida o flagrante baseado em denúncia anônima ou fundada suspeita, desde que haja descrição detalhada das circunstâncias objetivas que levaram à ação policial. O texto aguarda a análise da Comissão de Constituição e Justiça, onde já recebeu o apoio da relatora. A aprovação definitiva na Câmara depende da apreciação do plenário. Da Rádio Câmara de Brasília, José Carlos Oliveira.
4: Comissões.
0: Relatório de comissão externa sobre feminicídios no Rio Grande do Sul, aprovado neste primeiro semestre, propõe diversas medidas para combater o problema. A repórter Daniele Lessa nos conta as medidas sugeridas.
11: O feriado de Páscoa do ano de 2025, com 12 assassinatos de mulheres, foi o motivo de criação da comissão externa sobre feminicídios no Rio Grande do Sul, que após realizar 43 reuniões e ouvir mais de 300 pessoas, aprovou seu relatório final, com um diagnóstico da violência e com 95 propostas para o Estado e para uma política nacional de enfrentamento. A coordenadora da comissão, deputada Fernanda Melchiona, do PSOL Gaúcho, disse que o trabalho continua, agora levando as propostas a diferentes órgãos e cobrando medidas efetivas.
12: E a ideia não é um relatório final da comissão, é um relatório parcial para que a gente possa, até o ano de 2026, final do ano, a nossa comissão, que é até janeiro de 2027, cobrar o que está sendo feito.
11: Entre as propostas estão o aumento da estrutura de atendimento à mulher, especialmente em pequenas cidades rurais e no litoral norte, que não conta com nenhuma delegacia da mulher, ampliar o alcance de ações que funcionam, como colocar tornozeleiras eletrônicas em agressores, garantir o aumento de recursos federais para o combate ao feminicídio nos estados, por meio de aprovação de projeto de lei, e também ações de educação e comunicação que possam alterar a cultura de violência.
13: Que esclareça, que enfrente, não apenas que anuncie tantos feminicídios. Não basta para nós apenas a contabilidade macabra e perversa. Nós queremos que se fale da vida dessa mulher, que se humanize, que se diga que ela era mãe, que se diga que ela era filha.
11: Em 2025, no Rio Grande do Sul, foram 80 feminicídios consumados e 264 tentativas. Da Rádio Câmara de Brasília, Daniele Lessa.
4: Justiça.
1: A Comissão de Relações Exteriores aprovou o projeto que restringe a prisão preventiva de policiais investigados por ações em serviço. A reportagem é de Luiz Cláudio Canuto.
14: A Comissão de Relações Exteriores e de Defesa Nacional da Câmara aprovou o projeto que restringe a prisão preventiva e medidas cautelares contra agentes de segurança investigados por atos praticados durante o serviço. O texto altera o Código de Processo Penal. Segundo o projeto, juízes só poderão determinar prisão preventiva ou medidas cautelares daqueles profissionais se houver demonstração inequívoca de que a conduta não ocorreu em legítima defesa ou no estrito cumprimento do dever legal. O autor da proposta, deputado Coronel Assis, afirmou que o objetivo é proteger quem atua em situações de alto risco. O relator, deputado General Girão, do PL do Rio Grande do Norte, recomendou a aprovação do texto. Na avaliação dele, a proposta não afrouxa o controle penal, mas exige uma motivação mais robusta para que não haja a prisão do policial.
15: Esse poder de polícia nunca foi tão desmoralizado no nosso país. Nós precisamos tratar com rigor a criminalidade. E é claro, e precisamos dar respaldo aos nossos policiais que combatem a criminalidade para que eles não sejam perseguidos. O que se vivencia hoje no Brasil é isso. Muitas decisões são tomadas derrumpante por magistrados, condenando policiais, às vezes até mesmo dentro da própria corporação, tirando da rua, proibindo promoções policiais. Policiais que foram envolvidos em algum tipo de atuação de enfrentamento ao crime, já considerados no carimbo na testa como sendo culpados. Não, não é assim que deve se tratar o policial. A gente tem que dar respaldo para que ele possa ter, sim, a autoridade de defender a sociedade.
14: A regra valeria para policiais, militares, policiais penais e, por sugestão do relator, também para os integrantes de polícias legislativas. Segundo o texto, para decretar a prisão, a autoridade judicial deve comprovar que o ato do agente não se enquadra em duas situações específicas: excludente de ilicitude prevista no Código Penal, como legítima defesa, e estrito cumprimento do dever legal. E também contexto de risco iminente ou ameaça grave à ordem pública ou à integridade física, inclusive de outra pessoa, em que o uso da força tenha sido necessário e proporcional. O projeto que restringe a prisão preventiva de agentes de segurança em serviço está na Comissão de Segurança Pública e Combate ao Crime Organizado. Em seguida, vai à Comissão de Constituição e Justiça antes de seguir para o plenário. Da Rádio Câmara de Brasília, Luiz Cláudio Canuto.
4: Trabalho.
0: Câmara debate proposta que garante a manutenção do auxílio alimentação durante as férias. O texto já está sendo analisado pelas comissões, como informa a repórter Sofia Peçanha.
16: A legislação trabalhista considera que o auxílio alimentação não integra a remuneração do empregado. E com isso, muitas empresas descontam o valor do vale quando o trabalhador sai de férias ou de licença, por exemplo. Esse entendimento, no entanto, pode mudar se avançar na Câmara dos Deputados o projeto sobre o assunto. O autor da proposta, o deputado Acácio Favacho, do MDB do Amapá, entende que quando a empresa concede o auxílio alimentação, o empregado passa a contar com o valor no orçamento, não sendo justo reduzi-lo em situações justificadas de ausência, como férias, uso de banco de horas, motivo de doença comprovada, acidente de trabalho, licença maternidade e licença paternidade. O projeto já foi aprovado pela Comissão de Trabalho, onde o relator, o deputado Ricardo Maia, do MDB da Bahia, reforçou que a alimentação é um direito social essencial à dignidade e ao bem-estar do trabalhador. Ele concordou que a manutenção do benefício em períodos justificados de ausência é uma forma de garantir segurança alimentar e proteção social.
17: A finalidade principal do auxílio alimentação é promover a segurança alimentar, um pilar que não pode ser removido justamente quando o trabalhador mas precisa dar tranquilidade para o seu descanso e recuperação.
16: Segundo a proposta, a regra não vale para afastamentos com recebimento de benefício previdenciário, como nos casos de auxílio-doença pago pelo INSS. O projeto que proíbe o desconto do auxílio alimentação durante as férias e outras faltas justificadas será analisado agora pela Comissão de Constituição e Justiça. No entanto, o deputado Jorge Guitten, do Republicanos de Santa Catarina, apresentou um requerimento de redistribuição para que o texto também seja analisado pela Comissão de Finanças e Tributação. Esse pedido ainda aguarda a decisão da Câmara. Da Rádio Câmara de Brasília, Sofia Peçanha.
4: Votação.
1: Glauber Braga, do PSOL do Rio de Janeiro, reclama da demora do Senado para votar o fim da escala 6x1 já aprovado na Câmara. O parlamentar cobra que os senadores avancem na análise da matéria sem novos adiamentos.
0: Glauber Braga argumenta que o fim da escala 6x1 dará mais tempo de descanso e melhores condições de vida para os brasileiros. O parlamentar afirma que o modelo atual prejudica trabalhadores submetidos a jornadas exaustivas, especialmente em atividades de maior desgaste físico.
1: Termina agora o Jornal Câmara dos Deputados, produzido pela Rádio Câmara, com trabalhos técnicos de Wellington Teles e a apresentação de Val Monteiro e Luciana Vieira. Uma boa noite para você.
0: A Voz do Brasil volta na segunda-feira. Boa noite e bom fim de semana.
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0: Boa noite, corujinhas e morcegões, morceguinhas e corujões. Está no ar o Emoções.
1: Marcelo Renato.
0: Sexta-feira, 26 de junho de 2026. Temperatura predominante na região, 19 graus. O vento a 6 km por hora. Umidade relativa do ar, 85%. E a probabilidade de chuva, 15%. A partir de agora, Emoções no ar até a 1 da manhã. E eu vou abrir de forma diferente com um recado de uma pessoinha muito especial, a mãe de outra pessoinha muito especial e filha de uma pessoa muito querida e muito especial também. Nós mandamos a oração que fizemos na virada de quinta para sexta para ele, mas ele estava dormindo, né? Um horário que ele está nos ouvindo. Mas agora ele está nos ouvindo. É. E a Thalia vai dar o recado. A mamãe da Olivia, né? A filha do Salsicha.
3: Boa noite, Marcelo.
0: Boa noite.
3: Queria pedir uma música aí da programação, especialmente pro meu pai Sal, o vovô Coruja. Hoje é aniversário dele. Queria dizer que eu amo muito ele, eu, a Olivia. Ele é o melhor pai, o melhor vovô do mundo. Tá bom, meu querido? Vai para todo mundo também na escuta. Um beijo.
0: Um beijo. DBC FM, Rádio Carinho, Rádio Amor, Salsicha, meu querido. Parabéns. Muita saúde. Feliz da vida com o nascimento da Olivia, né? Eita, nós, vovô Coruja. Aplauso. E vai levando a vida, meu querido. Alô, Zé Carlos da Patrol, um abraço.

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0: Um coração vazio. Guilherme Benuto, maneiras, mulheres e bijuterias. É, tá aí pra você um pupurri bem gostoso, hein? E antes, Alexandre Pires e Daniel, deixa a vida me levar, especialmente pro nosso querido Salsicha, o papai da Thalia, vovô da Olivia, fazendo aniversário hoje. Maravilha, Sal. Seguindo com emoções. Beijos, Criuza, com R. Abraço ao nosso querido Marcelão, viu? Bom demais ter vocês com a gente. A Thalia de Descalvado, quero ouvir, pergunte pro seu coração. Roberto Carlos, manda para todos que curtem. Obrigado, minha querida, bom demais ter você com a gente. Alô, Jô, eu acho que a Jô já passou aqui em frente, né? Boa noite, Marcelo, boa noite, Jô. Quem passou, com certeza, foi o nosso queridíssimo Zé Carlos da Patrol, deu até uma paradinha com o carro lá, né, aqui em frente, aí ele quer fazer um rolo com o meu carro. Abraço, meu querido. Ok, Mari Mendes, a prima da Simone Mendes, quero ouvir o Boate Azul com Bruno Marrone. Ok, é um pupurri do Bruno Marrone que tem Boate Azul, né? A Maria não pediu a semana inteira, pediu hoje. A gente manda depois. Maria Aparecida da Vila Prado, boa noite.
1: Boa noite, Marcelo. Toca pra mim, João Paulo e Daniel, te cuida, coração. Beijo no seu coração. Maria Aparecida da Vila Prado. Rádio Carinho.
0: Rádio Amor, depois eu toco, porque eu vou tocar uma deles agora, antes do Gustavo Lima da Criuza, que eu separei aqui. Ricardo, homem da Malmita.
2: Boa noite, Marcelo Amado, beleza?
0: Beleza.
2: Toca pra nós, Cristian Ralf. Trato é trato. Oferecendo pra todo mundo inteiro aí. Rádio Carinho.
0: Rádio Amor, boa noite de trabalho aí, meu querido. Tamo junto. Ó, o Tonho, tava sumido, hein? Boa noite, MR, é nós, hein? Do Rancho Sonho, de volta, estamos na escuteira. Eu, Tercato, Décio, Carlinhos, Márcio e Valdir. Manda dia D, pode ser com Roberto ou com Eduardo Costa, ok. E Vair, um abraço, o pessoal do Rancho Tom, o Rancho aí, né? O Rancho Sonho lá do Tonho. O Ivair, lógico que é ouvir Leonardo, né? Não vai faltar Leonardo. Um abraço, meu querido. Renato Lopes, boa noite, boa noite. Lupércio de Brotas, boa noite. Carlinhos Sereta, boa noite, Carlinhos. Opa, o que, que ele mandou aqui, Marcelo? Boa noite, Gigante MR. Carlinhos Sereta, estamos aqui no rancho do Nomoji. Manda uma moda pra nós aí, eu e o Polaco, um grande abraço. Se possível, eu e a Lua, Jane Júnior. Se tiver vivo amanhã, mando fotos dos peixes. Ele falou, se ele tiver vivo, porque tem um barzinho lá completo, rapaz. Tem até o Dreyer, deu duro? Pois é, tem champanhe, tem vinho, tem vodka, Smirnoff, tem chuva de prata. Rapaz do céu, Chalice. Tem um limãozinho do lado ali. Meu Deus, é uma farmácia. Cuidado, hein? Eu vou tocar Jane Júnior com Leonardo, eu e a Lua. Assim o Ivaí já fica feliz. O Guilherme também. A dona Nena Santa Rosa. O Baguari, né? E toda essa galera que gosta de eu e a Lua aí. Sileno também. Boa noite. Que a esperança e a alegria acompanhem-nos em cada momento de emoções. Dona Ana, um beijo, dona Ana. Zé Roberto de Cravinhos, boa noite, Zé.
3: Fala, Marcelo Renato, boa noite, você tá bom?
0: Eu tô bom.
3: Ô, Marcelo, toca pra nós hoje essa ideia aí, ó. Chico Amado e Xodó, tem alguém no seu lugar? Ontem eu não participei não, mas tava te ouvindo, viu? Sossegado aqui dentro, não trabalhamos, foi folga de novo, mas tá bom, né? Manda pra toda a galera te ouvindo aí, lá pro Devandre Cordeiro, o Bim da TV. Fala, ah, o Bim tá na Assembleia Escuta, né? Meio irmão do Abacaxi. Tá bom, meu amigo?
0: Maravilha.
3: Um abraço pra você, um abraço a todos. 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
0: Rádio Amor, Ivair. Abraço, Ivair. E aqui...

Neide. Boa noite, Marcelo. Tudo bem? Queria ouvir se você quiser voltar com o Daniel. Pode ser? Pode, minha querida. Depois eu toco. Agora vou tocar com o João Paulo e Daniel, né? A original aí. Mas antes, como eu disse, agora tem eles com Fogo de Amor.

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3: Horas e 30 minutos.
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4: A Copa da Alemanha foi a segunda da história a ser decidida nos pênaltis. A primeira foi no Tetracampeonato Brasileiro, em 1994. Na partida decisiva de 2006, entre França e Itália, o placar no tempo normal foi de 1-1. A prorrogação terminou 0-0. E nas penalidades, os italianos levaram a melhor. Mas o episódio que marcou o jogo foi a cabeçada de Zidane no italiano Materazzi, que rendeu uma expulsão no último jogo da carreira do francês.
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3: 8h31, muito bem, seu Marcelo Renato. A Maria Aparecida da Vila Prado tá parabenizando o Salsicha aqui, viu? Ó, meus parabéns, felicidade, Deus abençoe. Manda para ele, Marcelo, já mandei. Obrigado, Maria Aparecida. Selma Batista, boa noite, Marcelo, boa noite. Creuza com R agradecendo, ela que pediu, Vagabundo. Luiz Roda, quantas lembranças com essa música do João Paulo e Daniel, em tempo bom. Na escuta, sim. Opa, meu querido. Gente, eu vou tocar uma música, duas músicas agora, e na volta eu coloco várias participações, porque é o seguinte, a secretária mandou para mim aqui, ó, duas informações. A primeira informação que ela mandou é o seguinte. Cadê a secretária? Aqui, ó. Você vai trabalhar no domingo, do meio-dia e meia até as 17h30. Parece que a Juju vai fazer de manhã e eu vou fazer à tarde, domingo. Então, domingo tem Juju de manhã, Juju. Não é já, é domingo. Não é já que tem Juju. Juju não é já, é domingo de manhã. Domingo de manhã, muito bem. E a outra informação que ela mandou foi o seguinte, ó. Boa noite, Marcelo, um ótimo emoções. Início do próximo dia 27 de junho, sábado, aniversário da. Lembra dessa música? É da. Renata de Wakefield, ela tá lá em Massachusetts, e adivinha, ela mandou aqui, era 8h20, ó, o Cida, ó. Aô, sextou, MR, hoje eu trabalhei pouco, indo pra casa na escuta. Ah, já vamos começar a comemorar o seu aniversário, minha querida. Parabéns, muita saúde, paz, o resto você já tá correndo atrás. Um beijo, Renata, em meu nome, da Ná também, com certeza.

0: Aí, Poporri de Bruno Marrone, o pedido foi da nossa querida Mari Mendes, a prima da Simone Mendes. E aí o nosso querido Luiz Roda tocou Boate Azul, ele já, né? Boate Azul, bom demais. Abraço, meu querido, obrigado por estar com a gente, hein? Quem tá com a gente também é a Cleusa Boldrin, a sobrinha do Rolando Boldrin, né? Boa noite para você, obrigado pela audiência. Valmir!
1: Boa noite, Marcelo Renato.
0: Boa noite.
1: Estamos aqui no bar do Valmir, Guarapão, aqui, ó. Manda um musicão aqui para nós aqui. São Paulo, Daniel, a loira do carro branco. Estamos aqui ouvindo você. Rádio Carinho.
0: Rádio Amor. Obrigado, meu querido. Aqui também o Fábio André. Boa noite, Marcelo. Toca uma moda do Zezé de Camargo e Luciano para todos que estiverem na audiência. Fabinho de Ribeirão Bonito. Acelerando o cargueiro pesado em busca da baixada sofrida. É isso aí, meu querido. Boa viagem. É, vai ser gostoso, viu? Sábado vai ser muito bom. Ok, a sexta-feira já foi bastante aproveitável e o sábado vai ser melhor ainda, ok? André Oliveira, boa noite, Marcelo Renato, sextamos, ótima noite abençoada para nós. Toca uma da Lauana Prado para mim, ofereça para todos os ouvintes, para minha irmã Cris Bueno,

0: o meu cunhado Davi, minha sobrinha Mirella e especialmente para minha filhinha Laís, que ama ouvir Lauana Prado. Opa, daqui a pouquinho a gente manda para Laís aí, Lauana. Lauana para Laís, muito bem. DBC, Rádio Carinho, Rádio Amor, obrigado. Aqui é o André. Manda aquele abraço para a galera do Texas. Aí o pessoal do Texas Patrimônio, aquele abraço. Aqui também o Du, que é lá do Zavalha ou Zavaglia. Boa noite, Marcelo Renato, meu querido, como vão as coisas? Toca aí, você vai ver. Com Zé, pronto aí, ó. Zezé e Luciano, você vai ver. Ofereço para todos os ouvintes. Obrigado, DBC, Rádio Carinho, Rádio Amor. Para quem pediu Zezé, vai essa aí, que é o Fabinho, que vai indo para Sofrida, né? Baixada Sofrida. A Cida, oi Marcelo, toca por favor no fim dessa estrada com Rio Negro e Solimões, deixa comigo. Silvinha do Moradas, atrasadinha hoje.
1: Olá Marcelo, boa noite.
0: Boa noite.
1: Tudo bem?
0: Bom.
1: É Silvinha do Moradas 2, toca pra nós Eu Busco Uma Estrela com Gia Giovanni. Beijos, BBC FM, Rádio Carinho.
0: Rádio Amor, bom fim de semana, beijão minha querida. E aqui quem é Marcelo? O Beto, Beto Gratão. Ah, pera aí, o Beto é o Enzo, né? O perfil é do Beto, mas quem fala é o Enzo. Ele que é o Relações Públicas da família, ele que é o comunicador da família, ele que é o porta-voz da família. Fala, Enzo!
2: Ô, Marcelão! Beleza?
0: Beleza.
2: Legal essa noitona. Mandar pro nosso amigão aí, Zé Roberto.
0: Lá de Cravinhos.
2: Modão aí do Zezé. Zezé de Camargo Luciano. Vamos mandar um modão que chama Bandido com Razão. Pra alegrar essa noitona, tá bom?
0: Ok, se for romântico eu toco, se não vai aquela, você vai ver, tá bom? Depois acho que ele mandou aqui Rádio Carinho e Rádio Amor separado.
2: Deve ser Rádio Carinho e Rádio Amor.
0: Valeu, Enzo. O Leandro, fã da Lana Guedes.
3: Boa noite, Marcelo Renato.
0: Boa noite.
3: Manda uma música do Eduardo Costa.
0: Qual?
3: Chama ela pra mim.
0: Chama ela pra mim, chama a Lana Guedes.
3: A Lana Guedes, ela... minha amiga Lana Guedes. Rádio Carinho.
0: Rádio Amor. Amor, obrigado,
3: Sextou.
0: Leandro. Sextou. Eita, nós. Adriano Verdete, meu amigo, boa noite. Fala comigo.
4: Boa noite, querido amigo Marcelo Renato. Beleza?
0: Beleza.
4: Ô, Marcelão.
0: É.
4: Manda aí Castelo de Amor.
0: Opa.
4: Viu, Parada Dura.
0: Deixa comigo.
4: Tamo junto na escuta, hein, filho. DBC FM, Rádio Carinho.
0: Rádio Amor. Obrigado, Adriano. Bom fim de semana pra você e toda a family. Ok. Pablo Gesso com a gente também. Cipriano.
5: Boa tarde. Boa noite, Marcelo, meu irmão, meu companheiro. Deus te abençoe aí, sua sexta-feira aí, irmão. Fica com Deus e um abraço, hein?
0: Valeu, meu querido. Um abraço a você e o nosso terrível Zé Brilhante. Aurelina, em São Paulo, curtindo a gente. Roberto Borges.
6: Muito boa noite, meu bom DJ, Marcelo Renato, que é o Roberto Borges, Ribeirão Bonito. Marcelão, tô meio indignado, rapaz, que aconteceu
0: meu?
6: Comigo. O
0: que que foi?
6: Tem uma casa parada aí que eu vou fazer uma reforma.
0: Ah.
6: Tem uns ratinhos que entrou lá e levou a fiação, cara.
0: Eita,
6: parte da fiação
0: nós.
6: Da minha casa.
0: Não é?
6: Mas eu tenho um Deus que me conforta. Companheiro, toca pra nós aí, se possível aí. É, qualquer uma do Milionário José Rico, ofereço pra todos que estão na sintonia, especialmente meu paizão Joaquim. E forte abraço pra nós, puxando um plantãozinho de 12 horas aqui. Curtindo os modão aí. Como diz o meu amigo, moda boa pra aumentar o consumo, mas vai vendo. Forte abraço aí, Marcelo.
0: Como que chama o papai? É JJ? Deixa-me ver aqui.
6: É, qualquer uma do Milionário José Rico, ofereço pra todos que estão na sintonia, especialmente meu paizão Joaquim.
0: João Joaquim, JJ. Um abraço, meu querido. O nosso querido Ferrari tá com o kit emoções completinho, ó. Não faltou nada. Rapaz, o cavalo branco novo cita tá barato. Amanhã eu vou lá selar um. Boa noite, tô sumido, mas sempre na escuta. Abraço, meu querido. Quem é, quem é, quem é? É o Rick Barba, filho.
7: Ô, Marcelo Renato, boa noite, boa noite. E que bárbaro aqui, vi? Tá meio fresquinho, não tá aquele frio brabo. E nós tá aqui firme e forte na coleta de lixo em dois corpos. É um recado tio com ele pra você. Vou mandar o bilhete aí pra você. Vê se decifra aí que tá escrito. Cada dia ele é uma coisa. as loucuras da vida. DBCFM Rádio Carinho.
0: Rádio Amor. Obrigado, Rick. Tá o bilhete aqui. Ele tirou foto do bilhete aqui. É verdade esse bilhete? É, Marcelo, é o tio. Toca Zeneto e Cristiano, eu te amo, sexta-feira. Assinado empresário do quê? Salviago, não entendi. Doutor Augusto Pavan, é mole. Cada dia ele inventa uma. Depois você me... Ô, Rick, depois você interpreta o que ele quer dizer com esse negócio aí. Empresário do quê? Eu não sei. Daqui a pouco eu vou pôr mais dois áudios aqui, o Rick tá gravando. O Zé Roberto vai mandar um alô pro Enzo, eu acho. Enzo, ó, o Zé ouviu você, ó.
8: Fala, Enzo, meu amiguinho. Você tá bom, cara? Você sabe que eu já sou seu fã, hein? Você tem futuro. Como eu já falei pro Marcelo, tô falando pra você de novo. Ouvi aqui, tá? Obrigadão, viu? É o Zé Roberto aqui de Cravinhos, tá bom? Obrigado. Tudo de bom pra você, pra sua família aí, tá? Boa noite a todos aí. DBCFM, Rádio Carinho.
0: Rádio Amor, e o Marcelo do Posto tirou o pino da granada.
9: Tô na área. Se derrubar é pênalti.
0: Se bobear é gol. Tô na área. Se derrubar é pênalti. Se bobear é gol. Chama o VAR na hora que ele tira o pino da granada. Aí, garoto. Muito bem. O Rick falou que agora é empresário, acho que do São Vem Água, é isso? Deixa
7: eu ver. Daqui a pouco parece que é São Vem Água, né? Sei lá, eu.
0: Eu vou falar, hein? Daqui a pouco eu volto com mais participações. Nós vamos ouvir agora o Roberto Carlos. Não é o pedido ainda da nossa querida Thalia de Descalvado. É uma outra música aí. Depois tem Paula Fernandes e João Paulo e Daniel e a gente encerra a primeira hora. A primeira é Roberto Carlos. O gosto de tudo.

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